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1: Vinte e uma horas e 29 minutos.
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1: Vinte e duas horas e quatro minutos.
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1: Vinte e duas horas e 41 minutos.
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1: Vinte e três horas e 18 minutos.
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1: vinte e três horas e 55 minutos.
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1: Meia-noite e 21 minutos.

0: Meia-noite e 39 minutos.
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1: Meia-noite e 58 minutos.

0: 1:14.
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0: 1:52.
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1: 2 horas e 13 minutos.

0: 2 horas e 28 minutos.
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1: 2 horas e 43 minutos.

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1: 3 horas e 15 minutos.

0: 3:34.
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3: 3 horas e 50 minutos.

0: 4 horas e 7 minutos.
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1: 4 horas e 21 minutos.

0: 4:36.
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0: Com licença, meu povo, bom dia, minha gente, bom dia, gurizada, bom dia, Rio Grande do Sul, bom dia, meu Brasil, mundão velho de Deus. 5 da manhã, pontualmente, neste momento, temperatura aqui nos estúdios da nossa emissora, vamos ver a temperatura certinha, 17 graus é a temperatura aqui no centro da cidade. Hoje, 6 de agosto deste ano de 2026. É quinta-feira, estamos nos aproximando aí do começo do finalzinho de mais uma semana, mas já é sexta-feira, né? Sábado encerra-se mais uma semana, meus amigos, e estamos trazendo o seu programa Assim Canta o Rio Grande do Sul, pedindo a proteção da nossa padroeira do Brasil, Nossa Senhora da Conceição Aparecida, para que nos abençoe, abençoe todo o nosso povo, da cidade, do interior, das dezenas de municípios, do interior, lá dos interiores, dos mais distantes lugares que a gente não consegue chegar quase. Mas você está aí com o seu radinho ligado, companheiro do brasileiro, a parceria que dá certo, a parceria simples, né? Que não custa nada, apenas clicar um botão, apenas nos mandar uma mensagem, né, dona Ângela? Muito bom dia, dona Ângela. Botim, que está ligadinha conosco, Ângela Maria Vieira Botim, ligada sempre, nos deixa mensagem, muita gente nos deixa mensagem já na abertura do programa, para que nós possamos mandar o bom dia, obrigado pela companhia, o Ivo, a dona Iracema, sempre nos ouvindo, o seu Guedes, bom dia, abraço, obrigado pela companhia, e todos aí, o pessoal que está na internet, que está conectado aí na rede, distante, lá no Nordestão, lá no norte do Paraná, meus amigos aqui do interior de Santa Catarina, Paraná, São Paulo, qualquer região aí do nosso país, Rondônia, Belém do Pará, aí o Ciro sempre todas as manhãs está mateando ao pé do rádio, esperando aí, né, para a gente chegar. Certo, gurizada? Você caminhoneiro, você motorista de ônibus, você motorista de táxi, pessoal do presídio, do Corpo de Bombeiros, da Brigada Militar, da Polícia Civil também, da BR-470, da 324, das estradas assinais aí do nosso interior, dos interiores, estamos ouvindo, das dezenas de municípios que abrange a nossa querida Nova Prata e, claro, você sempre o seu radinho ligado, seu companheiro e o nosso companheiro das madrugadas do anoitecer, de qualquer momento, dentro da programação da Prata FM, 47 anos de comunicação. São 5 horas e 2 minutinhos da manhã, vamos dizendo que estamos abrindo sempre a jornada, com o presente de Deus de mais uma jornada e com o apoio da Viva Farma Farmácias Ter Empréstimos, Loja Gente Nossa, Funerária Deck Giovanni, Empório de Confecções, JB Mix e Gente Miúda, que ontem comemorou seu 41º aniversário. 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Valeu, falamos e tá falado, 5:03 da manhã. Vamos abrindo a parte musical do programa, então, trazendo a primeira marca. Uma valsa para ti, para você que está nos ouvindo, dona Ângela, bom dia. Meus amigos, obrigado pelo carinho, obrigado pela audiência. Fique com Deus hoje no coração, pensamento positivo.
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Muito bem, meus amigos, e a hora certinha agora são 5 horas e 15 minutinhos. Sabe quem está de aniversário hoje? A Sirlei Zamin, né? Parabéns, votos de muitas felicidades e muitos anos de vida. Certinho, nosso abraço aí a toda a família. E principalmente a Sirlei, que foi companheira aí de muitos anos. Vamos seguindo com o programa, 5 horas e 15 minutinhos, horário oficial do nosso país. Nosso bom dia a todos os aniversariantes. Nós temos o Elisandro Lima, nós temos a Lenir Estela, está de aniversário, a Márcia da Costa, nós temos a Orneia Silvestre, está de aniversário, Márcio Rodrigues, Darlan Corso, ô Darlan, meu amigo, a gente trouxe ele muitos anos para o colégio, o Glaucio Leal também está de aniversário, completando mais um ano de vida, parabéns. Ismael Rodrigues também completando mais um ano de vida. Nosso abraço a todos os aniversariantes. Parabéns, votos de muitas felicidades e que Deus abençoe saúde, paz e muita, né, muitos anos de vida e muitas coisas boas na sua vida. Para todos os aniversariantes, nossos parabéns, né? Saúde, paz e bem, tá certo? E a bênção de Deus, a proteção da nossa padroeira do Brasil. 5 horas e 15 minutinhos da manhã, 5h15. Vamos seguindo. 3242-1212 é o nosso telefone aqui. Chega, Precisinho. Ao Gildinho. Vamos lá então, trazendo Gildinho dos Monarcas.

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3: Tamo junto, meus amigos. Olha a hora certinha pra você que está ligadinho. São 5h27 da manhã. 5h27 da manhã. Vamos acordando, meu povo, pra você que está ligado. É quinta-feira de novo, minha gente. 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Bom dia a toda a região aí que estão ligados conosco, né? Estão ligados com a Prata FM. Muito bom dia você, meu amigo caminhoneiro, o pessoal lá da lancheria do Aco também que está nos ouvindo. Obrigado pela audiência, obrigado pela companhia. Olá, seu Clóvis, Rico, tudo certinho? Bom dia, bom dia, bom dia. Sérgio Zembrusque aí no gramadinho, como é que tá, meu irmão? De fé, camarada, cedinho, levantando, acordando, né? Preparando aí para mais uma jornada de trabalho. Um abraço para o Júnior, lá da cidade de Garibaldi, também está ligadinho conosco. Bom dia, bom dia. Obrigado pela companhia. Tá certo, gente boa? 5h28 da manhã, 5h28. Vamos acordando, minha gente. Vamos trazendo música. Quem é que está chegando para esse gênio? Gildo de Freitas, para a turma que nos pediu. É uma galera aí que está ligada conosco. bom dia mesmo, né? Amanhecendo o dia e festejando com a música. Pediram uma, vamos rodar para essa gurizada.

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1: 5:39.
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Olha a hora certinha, gurizada, para você que está ligadinho. Agora são 5 horas e 38 minutinhos da manhã, 5h38. Muito bom dia, Nova Prata. Muito bom dia, Serra Gaúcha. Muito bom dia, meu Rio Grande do Sul. Muito bom dia, Brasilzão, né? É, Brasilzão, um dom de Deus, né? Que sempre realmente o pessoal nos acompanha. É, nos acompanha em qualquer parte desse planeta aí. Bom dia mesmo, aniversariando hoje, né? Parabéns, parabéns, tá de aniversário, votos de muitas felicidades e muitos anos de vida. Olha, dia 22, né, dia 22 estará de aniversário o Rodrigues Alves, e ele diz, ó, manda uma musiquinha que vou viajar. Tá certo? Então, parabéns aí, votos de muitas felicidades, muitos anos de vida, nosso abraço, boa viagem. Boa viagem, tá certo? Para o primeiro herói, para o eterno, bom dia mesmo, aniversariando hoje, né? Parabéns, parabéns, tá de aniversário, votos de muitas felicidades e muitos anos de vida. Olha, dia 22, né? Dia 22 estará de aniversário o Rodrigues Alves, e ele diz, ó, manda uma musiquinha que vou viajar, tá certo? Então, parabéns aí.

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Tio Genor, como é que tá? Tudo certinho? Bom dia, obrigado pela companhia. 5h40 da manhã, vamos acordando 5h40, vamos seguindo com o programa. Assim canta o Rio Grande, aqui pela Prata FM. Um bom dia lá para Marilva, lá na Bossoroca, tá ligada conosco. Obrigado pela audiência, obrigado pelo carinho. Valeu, amigos do amigos Força Renovada aí, amigos do Rincão Força Renovada. Um abração, então. Obrigado aí pela companhia, sempre nos ouvindo. 5h40 pontualmente. Quem é que chega agora? Os Monarcas!

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1: 5 horas e 53 minutos.
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9: E daí, gurizada, tudo certinho? 5 horas e 55 minutinhos da manhã, 5h55. Vamos acordando, vamos levantando, meu povo. Vamos para o trabalho. Hoje é quinta-feira, é sexto dia do mês de agosto do ano de 2026. Quem é que nós temos aí agora, Percezinho? Os serranos? Os serranos vai para Inês Pocai, né? Gosta muito dos serranos aí. E quem é que não gosta, né? 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É, bom dia lá para o Daniel, também para a Nilce. É Nilce, né? Está ligadinha conosco. É, um abraço lá para a Rosana, para a Marta, para o Jair, para o Valmor também, que estão ligados. Bom dia, bom dia. Seu Moacir Guedes, muito bom dia. Tomando mate aí, Moacir? É um matezinho, depois entrega de lenha, né? Entrega de lenha. Agora 5 horas e 56 minutos. Um bom dia. A Inês está aí, bom dia. Está nos ouvindo. Obrigado, obrigado. Obrigado pela audiência. A gente sabe que estão sempre nos acompanhando aí, ó. Obrigadão, hein, Inês? É, Deus abençoe. 5 horas e 56 minutos e meio da manhã. Vamos trazendo serenos então lá para Inês. Beleza! Simbora, gurizada!

0: 6 horas e 12 minutos.
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5: É hora certinha, minha gente, agora 6 horas e 13 minutinhos da manhã, 6:13. Estamos mandando o nosso bom dia a turma aí que está nos ouvindo lá no Maragata, né? É, pessoal lá do Rancho da Amizade, também estão nos ouvindo. Família de Conto, muito bom dia. Família Vieira, Jaques lá no André da Rocha, obrigado pela companhia. Família Lécio lá em Protásio Alves, obrigado pela audiência. Lá na comunidade São Caetano, é, nós temos aí a família... É, tem várias famílias lá que nos acompanham, né? A mãe da Mari, o pessoal lá da família da Mari, né? Estão nos acompanhando. A família Beltrame, nosso abraço, obrigado pela companhia. Família do seu João dos Santos também está nos ouvindo. Tem a turma da Pedreira lá que nos acompanha todas as manhãs. Um abraço aí pro Rogério também, né? Bom dia, obrigado pela companhia, hein? 6 horas e mais 13 minutinhos, passando das 6 horas da manhã. O tempo está com uma neblina hoje, temperatura está na casa dos 16 graus aqui no centro da cidade. Há uma probabilidade aí de chuvas aqui para a nossa Serra Gaúcha. 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Ter empréstimos, mais de 15 anos em nossa cidade. 6 horas e mais 17 minutos, 6:17 da manhã. Quem é que chega agora, Percizinho? Nilton Ferreira, cantando aí para a gurizada, aí também no bairro São Peregrino, loteamento Coroados. Bom dia, bairro Basalto. Bom dia!

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1: 6:24.
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0: bem, meus amigos, olha a hora certinha, 6h28 da manhã, acorda meu povo, 6h28 da manhã, alô Mauro Mione, tudo certinho aí? Tudo tranquilo que nem água depois? Ai, Zeu, guri, ai, Chiru, ai, ele e a dona Fátima aí nos ouvindo, mateando o pé do rádio, opa, sabe quem que tá nos ouvindo? Alice também tá oferecendo para a Tainá Serafine, que hoje está de aniversário. E também nos oferece para o Dia dos Pais, no próximo domingo, Dia dos Pais, né? Então, nosso abraço a todos os pais aí, falando nos pais. 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Muito obrigado aí pela companhia, muito obrigado pelo carinho, muito obrigado pela audiência. Tamo juntos sempre. Turma lá do André da Rocha, também que estamos ouvindo, lá do Chimarrão de André da Rocha. Muito obrigado pela companhia. Também um bom dia aí pro José Jumbelli. José Paulo Jumbelli e José Jumbelli, todas as tardes, todas as manhãs, está nos ouvindo, acompanhando aí a programação da Prata. 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Bom dia, Paulinho Ferreira, muito obrigado pela companhia, muito obrigado pela audiência. A todos aí que estão nos acompanhando, são centenas de pessoas que nos passam mensagens aí, e a gente vai atendendo aí no máximo da possibilidade e do prazer. Tá? O prazer sempre é grande, enorme, né? Com certeza. Quem é que chega aí, Precisinho? Porca? Qual é a música do Porca aí? Pataqueiro! Agenor Luvisão, tudo certinho? Lá no bairro Basalto, ligado. Polaquinho também nos acompanhando. Ciro Espanhol está lá em Rondônia, nos ouvindo. Rondônia não, Belém do Pará. Rondônia, nós tínhamos aí o doutor Félix da Lariva, né? Mas hoje está em Cruz Alta. Um abraço aí, querido. Obrigado pela companhia, sempre nos ouvindo. Vitor Pandolfo está na capital do Rio Grande. Bom dia, ué. Bom dia mesmo. Heraldo da Silva, lá no Maragata. Bom dia, 6h32 da manhã. Vamos lá com Pataqueiro, é isso, Percizinho? Porca véia.
1: Vamos embora!

0: 6:47.
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3: Pois é, meus amigos, agora são 6 horas e 50 minutinhos. Nós estamos chegando no finalzinho, está chegando a Sabrina, Bernardi e o Jonas Silva com o Jornal da Manhã. Nós vamos agradecendo os nossos patrocinadores e colaboradores. Muito obrigado pela audiência. Desejamos aí uma quinta-feira especial de primeira a todos. Muito obrigado pelo carinho. De tarde estaremos de volta. Vamos deixando a saideira. Quem é que chega aí para fechar? Walter Moraes, obrigado pelo carinho. Bom dia, meu Rio Grande do Sul, Brasilzão, mundão velho de Deus. Deus abençoe.
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13: Olá, muito bom dia! Está no ar mais uma edição do Jornal da Manhã pela Rádio Prata Serra 91.5. Agora são 7 horas, 1 minuto, 15 graus a temperatura em Nova Prata. O dia já está amanhecendo aqui, clareando, né? Mas ainda nublado por enquanto. 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Eu sou a Sabrina Bernardi, vamos juntos nesta manhã de quinta-feira, dia 6 de agosto de 2026, com informação de qualidade, entrevistas e muito mais na companhia dos meus amigos Davi na mesa de som, também o Jonas Silva, que traz informações da edição deste Jornal da Manhã.
14: Bom dia, Sabrina, bom dia, Davi, bom dia, ouvintes da Rádio Prata. Nessa edição desta quinta-feira do nosso Jornal da Manhã, nós temos o Jonas da Ubermag, a Bioressonância também. Nós vamos ter aqui o pessoal aí de Veranópolis para falar sobre o Festival do Bolinho de Chuva e o Paulo Arcari da Ótica Bem Ver.
13: Isso e muito mais você vai conferir na edição de hoje do Jornal da Manhã.
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14: Hoje é o dia do ar, o santo do dia é o Senhor do Bom Fim. O dia 6 de agosto na história. Em 1661 é assinado o Tratado de Haia, que oficializa a devolução do território brasileiro a Portugal. Em 1881 nasce o cientista médico Alexandre Fleming, descobridor da penicilina. Em 1890, William é o primeiro homem a ser executado por eletrocução em uma cadeira elétrica. Em 1902, é coroado Eduardo como rei da Inglaterra. Em 1938, o Equador firma convênio comercial com os Estados Unidos. Em 1945, os Estados Unidos lançam a primeira bomba atômica da história em Hiroshima, deixando 140 mil mortos nas primeiras horas. Em 1947, é fundado o Partido Socialista Brasileiro. Em 1949, é fundado a Marco Polo, maior fabricante nacional de carrocerias de ônibus. Em 1962, ocorre a independência da Jamaica. Em 1990, Banazir Bhutto, primeira mulher a ocupar um cargo no Estado muçulmano moderno, é destituída do cargo de primeira-ministra do Paquistão por acusação de abuso de poder, nepotismo e corrupção. Em 1998, Osama Bin Laden é responsabilizado pelo atentado que matou 258 pessoas nas embaixadas americanas do Quênia e da Tanzânia. Em 2001, morre aos 88 anos Jorge Amado, escritor e membro da Academia Brasileira de Letras. Em 2003, morre Roberto Marinho, jornalista brasileiro. Em 2008, ocorre o primeiro dia de competições dos Jogos Olímpicos em Pequim, na China. Em 2012, a sonda espacial da NASA pousa em Marte. Frase do dia: nesta vida, o que vale é o amor. O resto é tudo pinóia. Jorge Amado. E é claro que para a gente começar a nossa quinta-feira muito bem, vamos de reflexão do dia.
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16: Caros ouvintes, hoje falaremos sobre Deus e a ciência. Aconteceu em 1892. Um senhor de 70 anos viajava de trem lendo sua Bíblia, e ao seu lado, um jovem universitário que lia um livro de ciências. Em certo momento, o jovem perguntou: "O senhor acredita neste livro cheio de fábulas e crendices?" "Sim, mas não é um livro de crendices, é a palavra de Deus." "Estou errado?" "Mas claro que está. Creio que o senhor deveria estudar a história. Veria que a Revolução Francesa, ocorrida há mais de 100 anos, mostrou a miopia da religião. Somente pessoas sem cultura ainda creem que Deus tenha criado o mundo em 6 dias. O senhor deveria conhecer um pouco mais sobre o que os cientistas pensam sobre tudo isso." "É mesmo? E o que pensam e dizem os cientistas sobre a Bíblia?" "Bem", respondeu o universitário, "como vou descer na próxima estação, falta-me tempo agora, mas deixe o seu cartão que eu lhe enviarei pelo correio. O velho, então, deu seu cartão ao universitário. Quando o jovem leu o que estava escrito, saiu cabisbaixo, sentindo-se pior do que uma ameba. No cartão estava escrito: Professor Dr. Louis Pasteur, diretor-geral do Instituto de Pesquisas Científicas da Universidade Nacional da França. Moral da história: um pouco de ciência nos afasta de Deus. Muito nos aproxima.
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13: Ciclone extratropical e frente fria deixam Rio Grande do Sul com risco de temporais, granizo e vento forte.
14: Inmet emite alerta vermelho para tempestades e Defesa Civil monitora a formação de tornado no Rio Grande do Sul.
13: STF pode decidir nesta quinta-feira se o jogo do bicho, bingo e caça-níqueis seguem ilegais no país.
14: Lula sanciona a lei que altera frete mínimo no transporte de cargas no Brasil.
13: Copom reduz juros pela quarta vez consecutiva e Selic vai a 14% ao ano.
14: Após convenções, partidos têm até 15 de agosto para registrar as candidaturas.
13: Rio Grande do Sul melhora o desempenho no IDEB e supera a média nacional no nono ano. 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
1: 7:12.
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11: Olá, estamos de volta com o Jornal da Manhã, nesta manhã de quinta-feira, dia 6 de agosto de 2026. Agora são 7 horas 17 minutos, 15 graus a temperatura em Nova Prata. 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
11: Uma frente fria associada à formação de um ciclone extratropical no oceano deve provocar um cenário de forte instabilidade no Rio Grande do Sul nesta quinta-feira. A previsão indica a possibilidade de temporais com chuva intensa, granizo e rajadas de vento que podem superar os 70 km por hora em diversas regiões do estado. Segundo a Climatempo Meteorologia, a situação exige atenção especial ao longo do dia, principalmente entre a tarde e a noite, período em que as tempestades tendem a ganhar força. A atuação do ciclone ocorre principalmente sobre o oceano, mas contribui para aumentar as condições favoráveis ao desenvolvimento de temporais sobre o território gaúcho. As primeiras áreas atingidas devem ser o oeste, a campanha e as missões. Com o avanço dos sistemas meteorológicos, a instabilidade se espalha para o centro do estado, vales, região metropolitana, Costa Doce e parte da região sul. As condições mais severas são esperadas para o oeste, campanha, região central e regiões da metade sul. Nessas áreas, podem ocorrer tempestades mais organizadas, acompanhadas por rajadas de vento acima de 70 km por hora e, em alguns pontos, superiores a 85 km por hora. Também há risco de queda de granizo e volumes elevados de chuva. Nas demais regiões, incluindo o norte e o nordeste gaúcho, a previsão aponta para temporais isolados. Os acumulados de precipitação devem variar entre 10 e 50 milímetros, podendo alcançar até 80 milímetros em locais pontuais. Um deles, classificado como perigo, vale da madrugada desta quinta-feira até amanhã da sexta e abrange as áreas da região sudoeste, noroeste, centro-oriental, centro-ocidental, metropolitana e Porto Alegre, nordeste e sudeste do Rio Grande do Sul. Já o aviso de grande perigo, o nível mais elevado de severidade, entra em vigor ao meio-dia de hoje e segue até amanhã da sexta-feira. O alerta contempla áreas do sudoeste, noroeste, centro-ocidental, oriental, sudeste e da região metropolitana. A tendência para a sexta-feira é o afastamento da frente fria em direção ao sudoeste do país. Ainda assim, durante a madrugada, o norte e o nordeste podem registrar temporais isolados com possibilidade de vento forte e granizo. Nas demais regiões, a chuva deve perder intensidade ao longo da manhã, dando lugar a uma gradual melhora nas condições do tempo. Com a entrada de uma massa de ar frio, as temperaturas caem de forma acentuada na sexta-feira. O vento também continua presente em várias áreas, aumentando a sensação de frio, especialmente na metade sul e em regiões mais elevadas. No sábado, teremos sol e chance de geada, porque o frio volta com tudo aí na maior parte do Rio Grande do Sul. A atuação de uma massa de ar seco e frio favorece a presença do sol e afasta a possibilidade de chuva significativa. O amanhecer do sábado deve ser de temperaturas bem baixas, principalmente na campanha, no sul e na serra. A previsão de formação de geada em pontos da Serra Gaúcha e em áreas do sul do estado. À tarde, o sol contribui para uma elevação das temperaturas, mantendo condições mais agradáveis com redução de umidade em todas as regiões. Nesta quinta-feira, em Nova Prata, a previsão é de pouca chuva, pancadas aí da tarde para a noite, chegando a 6 milímetros. As temperaturas variam entre 14 e 21 graus, teremos um dia de sol com muitas nuvens. Mas como é que ficam as temperaturas, Jonas, em toda a região?
12: Em Porto Alegre, Sabrina, a mínima de 18 e a máxima de 28 graus. Em Caxias do Sul, a mínima de 14 e a máxima de 21. Em Bento Gonçalves, a mínima de 14 e a máxima de 22 graus. Aqui em Nova Prata, a mínima de 13 e a máxima de 20. Em Passo Fundo, a mínima de 13 e a máxima de 21 graus. Já em Vacaria, a mínima de 12 e a máxima de 19. Em Protásio Alves, a mínima de 14 e a máxima de 21 graus. E São José dos Ausentes, a mínima de 11 e a máxima é de 17 graus.
11: Muito bem, você conferiu a previsão do tempo para esta quinta-feira aqui na Serra Gaúcha, em todo o estado do Rio Grande do Sul. Agora são 7 horas 23 minutos, 15 graus a temperatura em Nova Prata. O dia já amanheceu, mas é nublado por aqui. Nós vamos aos indicadores agropecuários.
13: Indicadores agropecuários com Diego Brião. Soja.
14: Os contratos futuros de soja com vencimento em agosto registraram queda nos Estados Unidos na quarta-feira. Na Bolsa de Chicago, a cotação era de US$ 11,51 por bushel. Valores no mercado físico no Brasil por saca de 60 quilos. Estado do Mato Grosso, cidade de Rondonópolis, R$ 135,00. E Rio Grande do Sul, Nonoai, R$ 123,00.
13: Boi gordo.
14: Em São Paulo, na B3, os contratos com vencimento em agosto eram negociados ao final da quarta a R$ 348,25 por arroba. Houve elevação de 0,48% no dia. Boi à vista, no Mato Grosso, em Cuiabá, R$ 320,30 por arroba.
13: Café.
14: Os contratos futuros de café arábica com entrega prevista para setembro terminaram a quarta-feira em Nova York, nos Estados Unidos, em elevação. A cotação era de R$ 2.218,33 por saca de 60 quilos. No Brasil, no mercado físico, valores do café arábica tipo 6 por saca de 60 quilos. Minas Gerais, Varginha, R$ 1.800 e São Paulo, Franca, R$ 1.830.
13: Milho.
14: Valores no mercado físico por saca de 60 quilos. Paraná, Marechal Cândido Rondon, R$ 57,00. Valor em estabilidade na comparação com a cotação anterior. E Goiás, Rio Verde, R$ 51,00, também em estabilidade.
13: Trigo.
14: Valores no mercado físico, por saca de 60 quilos. Rio Grande do Sul, Nonoai, R$ 70,00 em estabilidade. E Paraná, Marechal Cândido Rondon, R$ 75,00, também em estabilidade.
13: Cana-de-açúcar.
14: Os contratos futuros de açúcar com entrega prevista para outubro terminaram a quarta, em Nova York, em elevação. A cotação era de 15,15 centes de dólar por libra-peso.
13: Feijão.
14: Preço médio do feijão no atacado no Paraná. Feijão carioca, tipo 1, R$ 267,55 por saca, em estabilidade. E feijão preto, tipo 1, R$ 190,65 por saca, também em estabilidade.
13: Arroz.
14: Valores no mercado físico por saca de 50 quilos. Rio Grande do Sul, média estadual, R$ 70,00 em elevação. E Santa Catarina, Rio do Sul, R$ 60,00 em estabilidade.
13: Indicadores agropecuários. 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

0: 7:30.
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10: Olá, estamos de volta com o Jornal da Manhã, nesta manhã de quinta-feira, dia 6 de agosto de 2026. Agora 7:34, 15 graus a temperatura. 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
10: E vamos aos destaques do que é notícia nas capas dos jornais que seguem distribuídos aí na nossa região e no nosso estado. Em 0 hora desta quinta-feira, o grande destaque é para o Grêmio. Classificação alivia a pressão. Grêmio vence o Mirassol por 1-0 com gol de falta de Pavon. Avança às quartas da Copa do Brasil e dá fôlego ao trabalho de Luiz Castro. O adversário será conhecido em sorteio. Vitória inédita aí do Grêmio. Política monetária, pela quarta vez seguida, Copom corta o juro em 0,25 ponto e Selic cai a 14% ao ano. Caramelo se prepara para ter um herdeiro. É o cavalo Caramelo, vai ser papai aí. É um plano que está realizando o Hospital Veterinário da Ubra, né? Que é o abrigo do animal em Canoas, que tem o plano aí de cruzar o símbolo da resiliência gaúcha na cheia de 2024 com uma fêmea ainda nesse ano, né? Para que o filhote nasça no ano que vem. Em chapa pura do PL, Flávio Bolsonaro terá deputado federal alagoano como vice. Foi anunciado ontem, então, o vice de Flávio Bolsonaro, Alfredo Gaspar, que ganhou destaque aí como relator da CPI do INSS. Sob pressão de apurações, ex-chefe de gabinete de Lula deixa a campanha. O Marco Aurélio Santana Ribeiro, o Marcola, admitiu aí ter recebido pagamento da empresária Roberta Lutschinger, amiga de Lulinha e alvo da PF. Então ele atuava aí na cúpula eleitoral petista e deixou aí neste momento. A Argentina evita a reação após governo do Brasil rebaixar o nível das relações diplomáticas. Ainda em ZH Esportes, a Copa do Brasil, o Colorado busca vaga com desfalque de peso no meio. Hoje tem Inter e Corinthians no Itaquerão às 20 horas. São os destaques de 0 hora.
11: Copa do Brasil, o Grêmio vence o Mirassol por 1-0 e avança às quartas. Em vantagem, Inter encara hoje o Corinthians. Ciclone Bomba trará tempestades com ventavais ao Rio Grande do Sul. Alfredo Gaspar, deputado relator da CPMI do INSS, é o vice na chapa com Flávio Bolsonaro. Investigação, ex-assessor deixa a campanha de Lula após revelação de repasse do lobista. Taxa Selic, Banco Central faz o quarto corte seguido de 0,25 e reduz juros para 14% ao ano. Dados do MEC. Ensino no Rio Grande do Sul registra avanço nos desempenhos do IDEB 2025. Exposição no Tribunal Regional Eleitoral. Alunos conhecem a história do voto.
10: E em Diário Gaúcho, vaga no modo copeiro. Vitória sobre o Mirassol leva o Grêmio às quartas de final e alivia a pressão sobre o técnico Luiz Castro. O jogo terminou em 1-0 ontem à noite. Símbolo do Rio Grande do Sul, cavalo caramelo em busca de um herdeiro. Eleições 2026, as regras para o uso de inteligência artificial na campanha. Colonado, Vilagra é baixa de última hora para a decisão. Porque hoje tem jogo do Inter. E guarda reforça a patrulha na redenção após tentativa de roubo à corredora. São os destaques do DG.
11: Crise Brasil-Argentina não impacta mercado gaúcho. Conjuntura, Banco Central confirma redução de juros e Selic vai a 14% ao ano. Cindy Lojas estima que vendas no Dia dos Pais movimentem 221 milhões de reais na capital. Agronegócio, crédito rural gaúcho enfrenta um momento de transição. Eleições 2026, chapa de Flávio Bolsonaro terá deputado Alfredo Gaspar como vice. Ensino, Estado avança em desempenho na educação. Minuto Varejo, a Sum assume 3 lojas que erram do Nacional no Litoral Norte. Esses são os destaques da capa do Jornal do Comércio desta quinta-feira.
10: E agora as notícias da Serra Gaúcha. Em Pioneiro de hoje, Marco Polo, 77 anos. A viagem inicial do ônibus, como toneladas de aço são transformadas na fábrica caxiense. Em Gramado, justiça interrompe o abate de galos. Mesmo com decisão, 500 animais foram sacrificados. É sobre o caso que a gente trouxe ontem por aqui. E nós vamos trazer, então, atualizações hoje também na segurança pública. Caxias, criação da SAF deve ocorrer nesse ano. Clube avança na auditoria e na mudança do estatuto. 7 dias, clássicos italianos no SESC. Alexandre Borges apresenta espetáculo hoje em Caxias do Sul. Prevenção. Galópolis recebe guia para agir em caso de desastres climáticos. Apresentado à comunidade pelo Núcleo Comunitário de Proteção e Defesa Civil, material reúne rotas de fuga, pontos de apoio e outras orientações para enfrentar chuvas intensas e deslizamentos. Dia dos Pais, a aposta de agosto no comércio. Quase metade dos consumidores caxienses pretende presentear na data. A expectativa é crescimento do faturamento do varejo em relação ao ano passado. Esses são os destaques, então, de Pioneiro de hoje. Você conferiu o que é notícia? O Comunitário de Proteção e Defesa Civil. Material reúne rotas de fuga, pontos de apoio e outras orientações para enfrentar chuvas intensas e deslizamentos. Dia dos Pais, a aposta de agosto no comércio. Quase metade dos consumidores caxienses pretende presentear na data. A

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0: 7:44.
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2: Olá, estamos de volta com o Jornal da Manhã. Nesta manhã de quinta-feira, dia 6 de agosto de 2026, agora 7 horas 47 minutos, 15 graus a temperatura em Nova Prata. 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
2: Um canil clandestino foi fechado em Canoas, na região metropolitana de Porto Alegre, ainda na terça-feira. No local foram encontrados 19 cães de raça, incluindo filhotes. Um homem responsável pelo criadouro foi preso pelo crime de maus-tratos. A ação da 4ª Delegacia de Polícia de Canoas e Secretaria Municipal de Bem-Estar Animal do município ocorreu após determinação do Ministério Público do Estado, que recebeu denúncia. No imóvel estava uma idosa de 71 anos e seu filho, que se apresentou como responsável pelos cães e foi preso. Durante a fiscalização, foram apreendidos 19 animais, 7 da raça Dachshund, Arlequim, Linguicinha, 1 Chihuahua, 1 Cocker Spaniel, 2 da raça Pastor Alemão e 8 cães mestiços de Chihuahua com pequenês. A ação contou com a participação do diretor de fiscalizações da secretaria, de médico veterinário e um tratador responsável pela avaliação das condições de saúde dos animais. Após os exames clínicos, os cães serão encaminhados a lares temporários até que o Ministério Público defina o destino dos animais.
3: E a Polícia Rodoviária Federal apreende 121 quilos de maconha em carro transportado por guincho. A Polícia Rodoviária Federal apreendeu 121 quilos de maconha na manhã de quarta-feira, dia 5, durante a operação de combate ao crime na BR-386, em Frederico Vespalli. A droga era transportada no interior de um Vectra com placas de Florianópolis, em Santa Catarina. O automóvel estava sendo levado sobre um caminhão guincho quando foi abordado pelos policiais. Durante vistoria no veículo guinchado, os agentes localizaram diversos fardos de maconha em seu interior. Dois homens de 31 e 27 anos que viajavam como passageiros no guincho e seriam responsáveis pelo automóvel foram presos em flagrante. Eles são naturais de Santa Maria e Boqueirão do Leão, do Rio Grande do Sul. O motorista do caminhão informou à Polícia Rodoviária Federal que havia sido contratado apenas para transportar o veículo do Paraná até Sarandi. Os dois suspeitos, o automóvel e a droga apreendida, foram encaminhados à Polícia Judiciária para o registro da ocorrência e os demais procedimentos legais.
2: E a Polícia Civil prendeu dois homens investigados pelos crimes de tráfico de drogas e associação para o tráfico na manhã de ontem em Nova Bassano e Nova Prata. A operação foi conduzida pela Delegacia de Polícia de Nova Bassano com o apoio das unidades de Nova Prata, Nova Araçá e Serafina Correia, sob a coordenação do delegado Juliano Guelzer. As prisões ocorreram durante o cumprimento de mandados expedidos pela primeira vara judicial da comarca de Nova Prata, após representação de autoridade policial. Em Nova Prata, um dos investigados foi localizado em um apartamento na Vila Lenze. Durante o cumprimento do mandado de busca e apreensão, aparelhos eletrônicos foram recolhidos. Outra residência, situada no bairro Industrial, também foi alvo das buscas, mas nenhum material considerado relevante para a investigação foi encontrado. Em Nova Bassano, o segundo investigado foi preso no bairro Bassanense. Na residência, os policiais apreenderam porção de cocaína e telefone celular. Segundo a investigação, o homem preso em Nova Prata ocuparia uma posição relevante em uma facção criminosa com atuação na região. Os dois presos foram encaminhados ao sistema prisional, onde permanecem à disposição da justiça.
3: E também um homem investigado por integrar uma organização criminosa responsável por abastecer criminosos da Rocinha, na zona sul do Rio de Janeiro, com fuzis, foi preso na quarta-feira ontem no Rio Grande do Sul. Alexandre Albara foi localizado durante uma operação conjunta das polícias civis do Rio de Janeiro e do Rio Grande do Sul. contra ele havia um mandado de prisão preventiva expedido pela 2ª Vara Especializada em Organização Criminosa do Estado do Rio de Janeiro pelos crimes de organização criminosa armada e comércio ilegal de arma de fogo. Segundo a investigação, Alexandre integrava o núcleo financeiro e logístico da organização criminosa no Rio Grande do Sul. A Polícia Civil afirma que ele teria contribuído para o custeio do transporte de armamentos e prestado suporte à logística do grupo, valendo-se de conhecimentos ligados à preparação e à manutenção de veículos. A investigação começou após a apreensão feita pela Polícia Rodoviária Federal em abril de 2024 em Seropédica, na região metropolitana do Rio. Na ocasião, os agentes encontraram dois fuzis calibre 7.62, uma espingarda calibre 12, carregadores de fuzil, dois carregadores de espingarda e 50 munições calibre 7.62. De acordo com a Polícia Civil, o arsenal havia sido transportado do Rio Grande do Sul e seria entregue a criminosos ligados ao Comando Vermelho que atuavam na Rocinha. Ao longo das investigações, os policiais analisaram dados telemáticos, comunicações digitais, comprovantes de transferências financeiras, registros bancários e vínculos entre aparelhos, contas e usuários. Também reconstruíram a rota utilizada pelo grupo para adquirir, ocultar, transportar e entregar os armamentos entre os dois estados.
2: E a Polícia Civil deflagrou na manhã de ontem também uma mega operação para desarticular uma organização criminosa investigada por aplicar golpes na compra e venda de veículos anunciados em plataformas digitais. A ação é coordenada pela Delegacia de Polícia de Vacaria, sob responsabilidade do delegado Anderson Silveira de Lima, e mobilizou 48 policiais civis, 21 lotados em Vacaria e 27 em Caxias do Sul. De acordo com a investigação, os suspeitos abordavam vendedores de veículos e simulavam o pagamento por meio de depósito bancário fraudulento, feitos em envelopes nos terminais de autoatendimento. Após encaminharem o comprovante ao proprietário, os investigados conseguiam um certificado de registro do veículo e uma procuração lavrada em cartório antes da confirmação do crédito, enquanto convenciam o vendedor de que o valor seria compensado em 1 ou 2 dias. Outro integrante do grupo revendeu o automóvel a um terceiro comprador por preço atrativo. Conforme a polícia, após a descoberta da fraude, o vendedor e o comprador de boa-fé passavam a disputar judicialmente a propriedade do veículo, enquanto os suspeitos ficavam com os valores obtidos no golpe. A operação cumpre 7 mandados de busca e apreensão e 8 mandados de prisão preventiva contra 7 investigados, 2 homens e 5 mulheres, todos moradores de Caxias do Sul. Um dos alvos não foi localizado e é considerado foragido. A polícia informou ainda que já houve decisões judiciais favoráveis, tanto aos compradores quanto aos vendedores, conforme circunstâncias em cada caso.
3: E a Polícia Civil deu início a uma etapa da investigação sobre o policial militar que atirou 4 vezes contra o dono de uma oficina mecânica em Sobradinho, na região dos Vales, no Rio Grande do Sul, no sábado, dia 1º. O inquérito deve ser concluído ainda neste mês. William Wink, de 32 anos, ficou gravemente ferido e segue internado no Hospital de Cachoeira do Sul. Segundo a delegada Graciela Foreste, o caso é tratado inicialmente como tentativa de homicídio. A apuração aponta que o conflito entre o PM e o empresário existe há cerca de 2 anos. Havia histórico de ocorrências de perturbação do sossego contra a vítima dos disparos, diz a delegada. A polícia começou a ouvir as testemunhas, entre as quais as pessoas prestarão depoimentos. Está a esposa do soldado, que deve falar à polícia nos próximos dias. Segundo o boletim de ocorrência, foi ela quem fez a ligação para o soldado de Javan ir até a oficina mecânica por conta do barulho. A reportagem procurou o advogado Felipe, que representa Djavan, mas ele não havia se manifestado até a última atualização da reportagem.
2: E uma decisão judicial obtida na noite de terça-feira ainda determinou a suspensão imediata do abate de aproximadamente 600 galos apreendidos em um criatório de Gramado, notícia que trouxemos ontem por aqui. Quando a Secretaria Estadual de Agricultura, Pecuária, Produção Sustentável e Irrigação recebeu a ordem, porém, cerca de 500 aves já haviam sido sacrificadas. Segundo a pasta, os animais que sobreviveram serão devolvidos à propriedade e permanecerão no local até definição definitiva da justiça. Um mandado de segurança foi apresentado pelos advogados do empresário Alexandre Bertolucci Jr., investigado em inquérito que apura a possível realização de rinhas. A defesa afirma que os galos de raça Mura, avaliados pela investigação entre 20 e 30 mil cada, recebiam alimentação adequada, acompanhamento veterinário e manejo especializado. A Polícia Civil, por outro lado, aponta que objetos recolhidos nas diligências, condições encontradas no criatório e conteúdos publicados em redes sociais e grupos de mensagens reforçam suspeitas de uso e comercialização das aves para combates. A apreensão ocorreu porque, conforme a SEAP, os responsáveis não comprovaram a origem dos animais e a propriedade não estava cadastrada no sistema de defesa agropecuária do Estado. O órgão argumenta que a ausência de rastreabilidade dificulta a avaliação de riscos sanitários, incluindo possíveis exposições à influência aviária. A investigação segue sem prazo para terminar, com depoimentos e perícias ainda pendentes, enquanto o destino de outras aves encontradas durante a operação, que localizou cerca de 1.500 galos em Gramado e Igrejinha, permanece em análise.
3: E um caminhão carregado de eletrônicos da plataforma Mercado Livre, que saiu de Porto Alegre com destino a São Paulo, foi destruído por um incêndio e causa bloqueio na Freeway, na BR-290, em Gravataí, na região metropolitana, nesta quinta-feira. Ninguém se feriu. A reportagem tenta contato com a empresa do Mercado Livre. Segundo a Polícia Rodoviária Federal, o condutor só percebeu que o veículo estava em chamas quando foi avisado por outro motorista que passava pelo trecho. Ele parou no acostamento, mas o fogo tomou conta do caminhão. O condutor do caminhão conseguiu desprender a cabine e estacioná-la mais à frente. O corpo de bombeiros foi acionado para combater as chamas. A causa do incêndio ainda é desconhecida. O caso aconteceu por volta da 1 hora e 15 minutos, na altura do quilômetro 66. Às 5 horas e 40 minutos, o trânsito seguia só com uma faixa liberada em direção ao litoral norte, devido ao trabalho de combate às chamas, que ainda não tinham sido controladas no horário. Conforme a concessionária Via Sul, as faixas 2 e 3 do acostamento permanecem bloqueadas, mas não há registros de congestionamento.
2: Então aí quem se desloca, né, nessa região, quem está indo aí para pegar freeway também, grande atenção aí. E agora sobre o caso daquele empresário gaúcho desaparecido na Espanha. O empresário desaparecido há mais de 2 meses em Barcelona viajou ao país para tratar de uma dívida que o irmão tinha com ele, segundo informou a advogada Sandra Pinheiro, que representa a família. O caso envolve o desaparecimento de Vitor Hugo Paladini, de 49 anos, morador de Estrela, no Vale do Taquari, que não é visto desde 15 de maio. De acordo com o advogado, o destino de Vitor Hugo, após desembarcar na Espanha, era o apartamento de Alexandre Ross, o irmão dele. O imóvel, segundo ela, está registrado no nome da esposa do empresário. Segundo a representante da família, tanto o irmão quanto o motorista do veículo em que o empresário estava quando fez o último contato já prestaram depoimento à polícia espanhola. O conteúdo das declarações, no entanto, não foi disponibilizado aos familiares. Conforme advogado, o irmão retornou ao Brasil cerca de 20 dias após o desaparecimento do empresário. Procurado pela reportagem, o irmão de Vitor Hugo afirmou que acompanha o caso com preocupação, mas decidiu não se manifestar publicamente. Em mensagem enviada à reportagem, ele disse que vive um período de angústia e incerteza junto da família e que prefere enfrentar a situação de forma reservada. O Ministério das Relações Exteriores informou que, por meio do Consulado-Geral do Brasil em Barcelona, acompanha o caso, mantém contato com as autoridades locais e presta assistência consular aos familiares. O órgão afirmou que não divulga informações pessoais nem detalhes da assistência prestada em razão das regras de privacidade. Relembrando um pouquinho o caso, natural de Estrela, o Vitor Hugo Paladini tem 49 anos e viajava com frequência à Espanha para negócios. No dia 15 de maio, após chegar a Barcelona, enviou mensagem à família e informou à esposa que chegaria ao destino em 8 minutos. O empresário seguia para o apartamento do irmão quando fez o último contato. Desde então, não houve novas notícias sobre o seu paradeiro. As autoridades brasileiras e espanholas acompanham as investigações. Então, ainda, né, sem respostas aí há quase 3 meses do desaparecimento do empresário gaúcho.
3: Municípios da Serra Gaúcha alinham segurança e organização para o processo eleitoral. Representantes dos 31 municípios que integram o Comando Rodoviário da Brigada Militar participaram nesta quarta-feira, dia 5, de uma reunião de governança em Nova Prata. O encontro foi realizado na Casa da Cultura e teve início às 8 horas e 30 minutos. A pauta central foi a organização do processo eleitoral, com debates sobre planejamento, segurança pública e cooperação entre os órgãos envolvidos nas eleições. O objetivo é garantir um pleito tranquilo, seguro e em conformidades com a legislação vigente. A reunião contou com a participação da juíza da primeira vara da comarca de Nova Prata e juiz eleitoral regional, Ana Lúcia Todeschini, que apresentou os principais aspectos jurídicos e institucionais relacionados à organização das eleições. Durante a manifestação, a magistrada destacou a importância da participação consciente dos cidadãos e do cumprimento das normas eleitorais para assegurar a transparência e a legitimidade do processo democrático. A comandante regional da Brigada Militar, Coronel Daniel Araújo, também participou como palestrante. Ele apresentou as estratégias de atuação da corporação durante o período eleitoral, com ênfase no trabalho preventivo e na integração entre os municípios. Segundo o comandante, a atuação conjunta das forças de segurança e das instituições é fundamental para a manutenção da ordem pública durante as eleições. O encontro reforçou o compromisso das instituições com o fortalecimento da democracia, a transparência do processo eleitoral e a atuação integrada em benefício da sociedade.
2: E o Corpo de Bombeiros Militar do Rio Grande do Sul publicou na terça-feira a convocação de 181 candidatos aprovados no processo seletivo para a Fundação de Soldado Bombeiro Militar Estadual Temporário. A chamada é direcionada para a etapa de sindicância da vida pregressa, fase em que é realizada análise de informações e documentos do histórico do participante para verificação de requisitos de inclusão na corporação. Para seguir o certame, os convocados devem preencher obrigatoriamente a autodeclaração da vida pregressa entre 4 e 10 de agosto. O formulário disponível no site do Corpo de Bombeiros Militar do Estado precisa ser assinado digitalmente pelo sistema EGOV ou com firma reconhecida em cartório por autenticidade. O arquivo e a cópia de documento oficial de identificação com foto devem ser encaminhados por e-mail no padrão solicitado pela instituição, sob o risco de eliminação sumária do processo seletivo. A apresentação presencial da documentação ocorre nas datas de 25, 26 e 27 de agosto, de acordo com o dia atribuído a cada nome na relação nominal. Então, os candidatos deverão comparecer aí pelo menos com uma hora de antecedência, né, munidos dos documentos e demais comprovantes exigidos aí pelo edital. Então, aí, mais 181 aprovados, né, para a nova etapa aí do processo de seleção aí do Corpo de Bombeiros do Rio Grande do Sul. Então, foram convocados, né, 181 aprovados para essa nova etapa.
3: E um desvio provisório passará a funcionar a partir desta sexta-feira, dia 7, no quilômetro 69, DRS-122, em Caxias do Sul, de acordo com a concessionária Caminhos da Serra. A medida está na interseção do acesso à entrada dos romeiros do Santuário de Caravaggio, entre a empresa IVA e o Viaduto Torto. O desvio é implantado por conta do avanço das obras de duplicação da RS-122 em Caxias do Sul, realizada pela concessionária. De acordo com a concessionária, no ponto está sendo construída uma galeria subterrânea de drenagem com 391 metros de extensão e seção de 2,5 metros por 2,5 metros, responsável por conduzir o curso da água existente na área. Para a exceção desses trabalhos, será necessária a demolição de uma pequena ponte existente na rua Delmar Machado dos Santos, o que exige a implantação de um desvio temporário. A intervenção deve impactar principalmente os motoristas que acessam a rua Delmar Machado dos Santos, que ficará bloqueada com as obras.
2: E também vai ter outro bloqueio aí para detonação de rochas na ERS-122 em Caxias do Sul hoje, tá? Mas aí é um bloqueio temporário aí, pontual. Então a concessionária Caminhos da Serra Gaúcha realiza a interrupção total do tráfego da ERS-122 em Caxias do Sul nessa quinta-feira. Ocorrerá no quilômetro 74,6 da rodovia, nas proximidades da ponte sobre o Arroio Tega, para a execução de uma detonação de rochas. A medida é necessária para a continuidade das obras de duplicação do contorno norte no município. A operação no trânsito vai iniciar às 11 da manhã, com fechamento em ambos os sentidos da pista, enquanto a explosão está programada para as 11h05. A estimativa é que a liberação completa do tráfego ocorra em cerca de 30 a 40 minutos após a limpeza da rodovia e a validação de todos os procedimentos de segurança. No entanto, né, a concessionária ressalva que o cronograma pode sofrer alterações devido às condições climáticas ou também às demandas operacionais. Para evitar contratempos, né, a orientação é que os condutores programem aí o seu deslocamento com antecedência, evitando transitar pelo trecho durante o horário da intervenção. Então, toda ação aí vai seguir as normas técnicas, né, de forma rigorosa e procedimentos de segurança estabelecidos pela concessionária para garantir a integridade dos motoristas e das equipes de trabalho. Mas se você puder desviar, então, né, esse trecho aí, né, em torno das 11 horas da manhã, e aí a previsão é até perto do meio-dia, mas pode se estender isso, porque são detonação de rochas, hein? Então, aí nas proximidades da ponte sobre o Arroio Tega. Agora, 8 horas, 8 minutos, o tempo em Nova Prata é nublado, a temperatura é de 16 graus. 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
6: 8 horas e 9 minutos.
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2: Estamos de volta com o Jornal da Manhã. Seja bem-vindo você que chega agora. São 8 horas 13 minutos. A temperatura em Nova Prata é de 16 graus nesse momento. O tempo é nublado por aqui, mas há indícios de que o sol deverá aparecer. 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
2: É, estamos em alerta vermelho emitido pelo Instituto Nacional de Meteorologia. E esse alerta coloca parte do Rio Grande do Sul sob risco de tempestades severas entre hoje, quinta-feira, e amanhã, sexta. A frente fria deve ganhar força principalmente da tarde de hoje para a noite, com possibilidade aí de chuvas intensas, descargas elétricas e rajadas superiores a 100 km/h em alguns pontos do estado. A formação de um possível ciclone-bomba também permanece sob o acompanhamento dos órgãos meteorológicos. Na nossa região, nós vamos ainda registrar sol no dia de hoje aí, mas esse sol vai perder espaço para o aumento da nebulosidade no decorrer da tarde desta quinta-feira, então, para a noite de sexta, quando podem ocorrer pancadas de chuvas aí, de chuva, inclusive no final da tarde, à noite e na madrugada, que podem vir acompanhadas de vento de 70 a 80 km/h e também há risco de granizo, mais isolado, mas há risco. Então, mesmo que os primeiros volumes de chuva não sejam elevados, a orientação é sempre manter atenção diante da possibilidade de uma mudança rápida nas condições de tempo, justamente por conta desse ciclone-bomba que se aproxima do estado. A entrada de uma massa de ar frio vai provocar queda acentuada nas temperaturas a partir de amanhã, sexta-feira. A chuva tende a diminuir, então, e à noite, aí amanhã vai começar o dia um pouquinho mais quente, e à noite, então, as temperaturas vão cair bastante aí e seguem em declínio no sábado, no domingo aí. E no sábado, a instabilidade também retorna com chuva aí em todo o estado, com raios e vento, enquanto os termômetros, então, descem lá embaixo nas primeiras horas do dia e ampliam a sensação de frio em toda a nossa região. O que se sabe já, né, sobre tudo isso? Então, teremos a virada no tempo desta quinta com risco de temporais e ventania. Então, a quinta-feira vai ser marcada aí por uma mudança rápida nas condições do tempo, nesta tarde para a noite. Então, tempestades isoladas podem ocorrer durante a madrugada e pela manhã de sexta-feira, antes das instabilidades se espalharem e ganharem força aí entre a tarde e a noite de amanhã. O cenário está associado, mais uma vez, à frente fria e um ciclone extratropical que está em intensificação sobre o Atlântico Sul. A combinação dos dois sistemas favorece a chuva forte, o granizo, o aumento da velocidade do vento ao longo do dia. Então, as primeiras tempestades devem atingir as áreas do norte, do noroeste, centro, oeste e campanha. Os episódios devem ocorrer de forma isolada e com possibilidade de granizo. Nas demais regiões, o tempo também fica instável, mas o risco mais amplo de tempestades severas está concentrado aí na segunda metade do dia de hoje, principalmente aí quando a instabilidade deve avançar sobre a maioria das regiões. Então, as tempestades podem ter rajadas de vento forte, chuva intensa e granizo. Granizo, inclusive, de grande tamanho em alguns pontos isolados. E também há risco localizado de tornado. Então, o centro-sul do estado está sob o aviso vermelho de grande perigo do IMET, enquanto outras áreas são abrangidas aí por avisos laranja e amarelo para as tempestades. E acumulados de chuva não são tão intensos, né? Mas alguns pontos isolados podem registrar, sim, até 100 milímetros, mas os volumes mais elevados não são, assim, de forma generalizada em todo o estado, né, gente? Então, no Rio Grande do Sul, isso vai ficar mais intenso nas áreas sul e na campanha no final desta quinta-feira e começo de sexta, com rajadas de vento aí bem importantes. Isoladamente, mais uma vez, o vento ciclônico pode ficar perto ou passar dos 100 km/h. Então, mas esse risco aí é maior no litoral sul, entre o Chuí e Rio Grande, tá? Então, na nossa região aqui, são esperados aí tempestades mais amenas, né? Mas não se descarta também uma eventual tempestade forte, né? Porque como são áreas isoladas que vão ter rajadas fortes e por conta também desse ciclone aí, bomba, então não se sabe, mas então a região sul, do litoral sul entre Chuí e Rio Grande é a de maior impacto aí, segundo os meteorologistas. Então, quase todo o sul, também o leste gaúcho, devem registrar o vento forte, muito forte, né? Então, tem várias cidades aí, Chuí, Santa Vitória do Palmar, Arroio Grande, Jaguarão, Empedrosório, São José do Norte, Porto Alegre, ali toda a região metropolitana, né? Também a área praiana aí, Tramandaí, Imbé, Xangri-Lá, Capão da Canoa. Então deve registrar aí as maiores intensidades desta quinta para sexta-feira. Em Nova Prata, a previsão para hoje, mínima de 14, máxima de 21 graus, 6 milímetros de chuva. Teremos sol com nuvens e pancadas de chuva da tarde para a noite, tá? O sol deve se pôr às 17h58, o índice ultravioleta é alto e o de gripes e resfriados também. Amanhã, sexta-feira, 11 milímetros de chuva, sol com pancadas de chuva de manhã e muitas nuvens à tarde. À noite, o tempo deve ficar firme. No entanto, amanhã as temperaturas já estarão baixas, hein? Mínima de 7, máxima de 16 graus. No sábado, despenca mais ainda. Mínima de 6, máxima de 17. No sábado ainda teremos sol e nuvens de manhã e chuva forte à tarde e à noite. Então, cerca de 10 milímetros esperados para o sábado. No domingo, o sol deve aparecer aí com diminuição de nuvens ainda de manhã e a tarde será ensolarada e de tempo aberto, céu limpo e firme. Não há previsão de chuva para Nova Prata no domingo, mas as temperaturas vão ficar bem baixas, mínima de 5, máxima de 15 graus. A segunda-feira também teremos sol, assim como na terça-feira. Mas as temperaturas ainda assim baixas, né? Mínima de 4 na segunda-feira, de 7 na terça. E as máximas em ambos os dias são de 16 graus. A quarta-feira, dia 12, deve chegar aí com a chuva novamente, que vai se intensificar aí, elevar as temperaturas e se intensificar então na quinta e na sexta-feira que vem. Mas nós vamos trazendo aí dia a dia atualizações para você. Mas o importante é registrar, né, que a nossa região especialmente está em alerta laranja, né, embora em algumas partes do Rio Grande do Sul o alerta seja vermelho. Então, você já sabe, né, já está preparado, já cadastrou seu número aí na Defesa Civil para receber as mensagens. Então, precisamos estar alertas. Agora, 8h22, a temperatura nesse momento em Nova Prata é de 16 graus. 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
6: 8h24.
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0: Olá, estamos de volta com o Jornal da Manhã, nesta manhã de quinta-feira, dia 5 de agosto de 2026. Agora, 8 horas 27 minutos, a temperatura em Nova Prata neste momento é de 16 graus e nós seguimos por aqui com os nossos apoiadores aí desse segundo horário. 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
2: E as vagas de emprego disponíveis no Cine Nova Prata para esta semana: auxiliar de produção do sexo masculino, auxiliar administrativo, conferente de carga e descarga em distribuidora, auxiliar de almoxarifado em autopeças, motorista integrador e entregador de refeições com habilitação D, soldador MIG para o município de Fagundes Varela, operador de rompedor, ajudante de escavação, auxiliar de produção em móveis em série, caixa em supermercado, camareira de hotel, auxiliar de produção para o município de Fagundes Varela, instalação e manutenção de ordenhadeiras e robôs para ordenha, operador de perfiladeira e almoxarife em metalúrgica, técnico ambiental, atendente em padaria, confeiteira, auxiliar de limpeza em padaria, cozinheira e auxiliar de cozinha industrial, costureira em confecções para o turno integral e também tarde, auxiliar de corte em confecções, auxiliar de produção e mineração de basalto, carregador de caminhão, auxiliar de aviário para o município de Protásio Alves, auxiliar de limpeza em Matadouro, auxiliar de limpeza e cuidador de idosos para o município de Nova Prata e casal para serviços com gado de leite aqui em Nova Prata.
0: Também.
2: Mais informações você encontra no Cine Nova Prata ou pelo nosso site radioprata.com.br.
0: Também há vagas disponíveis no Hospital São João Batista para técnico de enfermagem, copeira e auxiliar de cozinha. Então, se tiver interesse, também entre em contato aí no Hospital São João Batista. Estão abertas as inscrições para o desfile de 7 de setembro para escolas e também para entidades. Então, aí, ó, o desfile vai ser no dia 7, é claro, né? Em caso de chuva, como equivale a um dia letivo, vai ser transferido para o dia 13. A partir das 14 horas, e o percurso será da esquina do Banco do Brasil até a esquina da Casa da Cultura. As inscrições devem ser realizadas até o dia 10, então agora, né? E tem várias orientações aí nas redes sociais da Prefeitura, né? Da Secretaria de Educação também e da Secretaria de Cultura. Então, procure lá, né? Tem links específicos aí para inscrição. Você pode também esclarecer as suas dúvidas na Secretaria de Turismo com a Ana e na Secretaria de Educação também. E os jovens nascidos em 2008, é obrigatório aí, ó, comparecer à apresentação militar que vai acontecer numa sexta-feira, dia 4 de setembro, das 7 ao meio-dia, das 13 às 16 horas, no Clube Cultural Esportivo São Cristóvão, apresentando o documento com foto e o certificado de alistamento militar. Então, mais informações você consegue aí nas páginas do município de Nova Prata ou junto à Junta do Serviço Militar. Agora são 8 horas 31 minutos, a temperatura é de 16 graus, o tempo é nublado em Nova Prata e nós seguimos com o apoio aí de Viva Farma Farmácias, que tem o menor preço e o maior prazo de pagamento. 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
1: 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Informa a hora certa. 8:33.
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0: Estamos de volta com o Jornal da Manhã, nesta manhã de quinta-feira, dia 6 de agosto de 2026. Agora são 8 horas, 38 minutos, 22 minutos faltando para as 9 da manhã. 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
0: Atenção aí, comunidade, para nossa agenda cultural, para os próximos dias, para esse final de semana aí super especial. Então, amanhã, sexta-feira, é claro, é dia de Feira do Produtor Rural de Nova Prata. A partir das 10h30 da manhã, você já sabe, né? Pode adquirir alimentos fresquinhos aí na Praça Mansur Elias. A feira acontece no sábado também, com a presença das Senhorinhas do Pão, com pão fresquinho direto do forno a lenha para sua mesa. Então não deixe de passar e prestigiar, né, os nossos produtores queridos que estão aí sempre cheios de novidades, né, e alimentos nutritivos e fresquinhos para você. Para você levar aí para toda a sua família. Amanhã, dia 7, tem o Work PJ do Sicredi para associados das agências de Nova Prata, André da Rocha, Nova Bassano e Protásio Alves. Será amanhã de manhã, inicia com café às 8h30 no Clube Grêmio Pratense em Nova Prata. Um momento aí de encontro e aprendizado, troca de experiências e conexões para fortalecer o desenvolvimento dos negócios aí de pessoa jurídica. O evento aí vai ter uma super palestra com Sandro Magaldi, nada mais nada menos do que ele, que é autor dos best-sellers Gestão do Amanhã e Efeito Flywheel, e também o cofundador da plataforma meusucesso.com. E o tema é liderança disruptiva, habilidades e competências transformadoras para liderar na gestão do amanhã. Então, você que é PJ, que tem intenção de ser, não perca esse momento de conectar pessoas e construir o futuro dos negócios amanhã no Clube Grêmio Pratense, em Nova Prata, e promoção do Sicredi. Também, gente, dia 8, sábado, o que, tem por aqui? É, tem um show muito esperado, porque tem músicas que não envelhecem nunca, só ganham novas histórias, fazem gerações e muito mais. E as músicas do Armandinho marcaram viagens, encontros, amores, amizades e, claro, momentos que ficarão para sempre na memória. E quando começo a tocar, é impossível não cantar junto, não é mesmo? Então, gente, aproveita essa oportunidade que sábado, dia 8 de agosto, Nova Prata vai viver uma noite toda especial, revivendo todos esses sucessos, os momentos, as grandes fases, passadas de geração em geração aí, em um show emocionante, daqueles que ficam guardados no coração. é o show do Armandinho no Grêmio Pratense. Então venha cantar cada refrão, relembrar.

espaço que vai ter no nosso município. Também, gente, sábado e domingo tem programação especial com o 11º Encontro de Carros Antigos de Nova Prata, realizado pelo Veteran Car Club. É, o início é no sábado às 13 horas. E o domingo é o dia inteiro aí de festa dos antigos, em comemoração ao aniversário do município. Então, vai ser na Praça da Bandeira, já tradicional, né, no nosso centro de Nova Prata. Quem quiser expor os carros, as inscrições são R$ 30,00 mais um quilo de alimento não perecível. E tem kit aí para os primeiros 150 inscritos. Tem área para churrasco, food trucks, mercado de pulgas, um evento para levar a família inteira. Sábado às 17 horas, show com a banda Pandora. E no domingo às 14, show com a banda Rosas. Então aí também o 11º Encontro de Veículos Antigos de Nova Prata, realizado pelo Veteran Car Club. Também dia 8 e 9, tem o quê? Tem o Festival do Bolinho de Chuva. É o primeiro Festival do Bolinho de Chuva no município vizinho de Veranópolis, com programações todas especiais aí ao redor dessa iguaria, né, que é o bolinho de chuva. Então, começa no sábado, então dia 8, às 9 da manhã é a abertura para visitação. E às 9 horas vai ter um evento super especial aí, que é o café em família, para reunir família, amigos, para viver uma deliciosa experiência temática com um momento de fé, música ao vivo ao piano com Josilém Roseno. Ao meio-dia tem o almoço na praça de alimentação, assados especiais, lanches, pratos feitos e, claro, né, o delicioso bolinho de chuva como sobremesa, que acompanha vários pratos. Ao meio-dia tem show musical com Cássio Brasil. Às 14 horas, largada do passeio ciclístico do Festival de Bolinho de Chuva, com saída aí do pórtico de entrada do evento. Tem show com talentos locais também. Às 15 horas acontece, então, a abertura oficial do festival, com a apresentação das candidatas à corte da FEMASA 2027 e uma homenagem especial também a Marcos Vons e família, que é o idealizador do tema desse festival. Tem show com Banda Harmonia, Farina Brothers, musical São Francisco e muito mais, então, no primeiro dia da festa. No segundo dia, no domingo, abertura igualmente às 9 da manhã, com a largada da primeira corrida do Bolinho de Chuva. Também tem corrida, hein? Tem show com André Dornelles e Grupo Guelas. O almoço igualmente especial. Tem tarde kids com brincadeiras, pintura facial e diversão para a criançada. Também tem o primeiro desafio do Bolinho de Chuva, que é quem consegue comer mais bolinho de chuva aí, hein? Inscrições no local, no horário. Tem lançamento de livro. Tem show com Gurigo de Uruguaiana e aí o encerramento do festival com um show especial de Guilherme Meca, encerramento da visitação. Então, tudo isso aí no nosso município vizinho de Veranópolis, né? No primeiro festival do Bolinho de Chuva, que acontece no sábado e no domingo. Mas daqui a pouquinho nós vamos conversar com esse pessoal que vem para uma entrevista aí, detalhando tudo, né, sobre esse super evento que vai acontecer também no final de semana em Veranópolis. Também dia 9 tem festa em honra em San Roque, na linha 15 de novembro, aqui em Nova Prata, com uma programação toda especial, iniciando aí às 7 da manhã, com super café aí de mondongo e bife na chapa, às 10h30 a missa, ao meio-dia o almoço, e à tarde, né, tem a reunião dançante, a animação do musical Caso Novo. Então você pode entrar em contato para adquirir seu ingresso, né, o seu cartão aí com o pessoal da linha 15 de novembro para a festa em honra a San Roque. Então, gente, muitas programações, né, no decorrer desses dias aqui em Nova Prata, em toda a região. Tem programação para a família inteira, né, para o comerciário, para todo mundo. 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

0: 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Agora são 8 horas 47 minutos, 13 minutos faltando para as 9 da manhã, 16 graus a temperatura, o tempo abriu por aqui, mas o sol ainda não apareceu, hein? Mas as nuvens já dispersaram bastante e nós seguimos o Jornal da Manhã, agradecendo os patrocinadores do segundo horário. 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
1: Oito horas e 49 minutos.
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1: 8:54.
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0: Bom dia, amigos ouvintes da Rádio Prata Serra. Estamos de volta nesta quinta-feira, 6 de agosto, e que bom ter a tua companhia para mais este momento de meditação, que tem como tema A Mensagem que Salva. Portanto, a fé vem por ouvir a mensagem, e a mensagem vem por meio da pregação a respeito de Cristo. Romanos capítulo 10, versículo 7. Este mundo não tem mais salvação, afirmou uma mulher ao ouvir a notícia de uma chacina. De fato, as manchetes de hoje assustam. Crimes, guerras e um amor cada vez mais frio. Parece que não há mais solução. Tudo isso é resultado de uma separação. A partir do momento em que o pecado entrou no mundo por meio de Adão e Eva, todas as pessoas passaram a ser pecadoras. E a consequência disso? Maldade e morte. Mas Deus quer mudar essa realidade. Jesus veio para salvar e perdoar os pecados de todos, mas nem todos o reconhecem como Salvador. Quando as pessoas não recebem sua mensagem de perdão e amor, ou não vivem essa mensagem em seu dia a dia, o resultado é um mundo cada vez mais perdido e cheio de maldade. O que o ser humano precisa é de Jesus e de sua mensagem de perdão e amor. E isso acontece quando se ouve a mensagem e os testemunhos sobre ele. O apóstolo Paulo afirma: Portanto, a fé vem por ouvir a mensagem, e a mensagem vem por meio da pregação a respeito de Cristo. Jesus veio trazer paz ao mundo, uma paz diferente. Ele veio restaurar o que foi separado pelo pecado. Por meio do perdão, ele refaz o relacionamento entre Deus e a humanidade. Jesus é a paz em meio à guerra, é consolo no sofrimento, é socorro presente nas tribulações. Por isso, falar e ouvir sobre Jesus, testemunhar e proclamar sua mensagem de salvação é a maior necessidade do mundo. E também a nossa maior necessidade, uma mensagem que salva. Senhor Jesus, obrigado pela salvação conquistada na cruz. Que todos nós possamos absorver essa mensagem, crer nela e compartilhá-la com as pessoas. Em teu nome, amém. Convido o amigo ouvinte para estar novamente conosco amanhã, sexta-feira, neste mesmo horário. E que o bondoso Deus abençoe e guarde a todos neste dia. Até lá.
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17: Olá, estamos de volta com o Jornal da Manhã na Rádio Prata Serra 91.5. Agora são 9 horas. 4 minutos, 17 graus a temperatura em Nova Prata. 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
17: 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E agora, querido ouvinte, eu já convido você a participar conosco, pois estamos ao vivo pelo Facebook da Rádio Prata e também no nosso canal no YouTube, Rádio Prata Serra, para o início da nossa série de entrevistas. E hoje nós vamos falar sobre cultura, arte e o poder da voz. Nova Prata se prepara para um momento muito especial. Então, hoje à noite, acontece a primeira noite cultural do Movimento Coral, um evento feito para toda a comunidade, para quem já ama a música vocal e para quem quer descobrir a beleza do canto coletivo. A programação tem palestra imperdível sobre os benefícios do canto coral, ministrada pelo maestro Marlon Gaussmann, além das apresentações marcantes aí dos corais do nosso município. E para nos contar aí todos os detalhes, nós recebemos hoje, né, nos estúdios da Rádio Prata, o maestro Marlon Gaussmann. É assim que fala, maestro? Bom dia, seja bem-vindo.
19: Bom dia, muito obrigado. Obrigado pelo espaço da Rádio Prata. E bom dia a todos os ouvintes. É com imenso prazer que a gente está aqui podendo falar um pouco sobre o movimento coral, sobre o coro armorial, enfim, o que vai acontecer hoje e também sábado.
17: Maravilha! Também com a gente, né, o presidente do coro, então, o Márcio Adílio Nunes. Seja bem-vindo, Márcio.
20: Bom dia aos ouvintes da Rádio Prata, que estão nos ouvindo, assistindo pelo Facebook. É uma satisfação imensa estar aqui hoje e agradecer pelo espaço.
17: Muito bem, e para a gente começar a nossa conversa, então, né, eu vou perguntar para vocês como é que surgiu a ideia aí de realizar a primeira noite cultural, né, do Movimento Coral em Nova Prata, e qual é o principal objetivo dessa celebração.
19: Então, o principal é que quando a gente fala em coral, se fala em unir pessoas, né? Em unir vozes, usar a voz para criar melodias, para enaltecer a cultura, para cultuar músicas boas. E a gente tem já vários corais aqui, mas a intenção é fortalecer esse movimento, que os corais tenham cada vez mais, mais direitos, mais apresentações, enfim.
17: Mais voz e vez.
19: Exatamente, mais voz e vez. Então, a gente quer trazer isso hoje, uma primeira noite que a gente vai fazer, onde a gente vai falar um pouquinho sobre como é bom estar participando de um coral, os benefícios de participar de um coral, e com isso chamar cada vez mais pessoas para esse movimento. E quem sabe ampliar isso cada vez mais. Então esse é um dos objetivos principais hoje à noite. Além, lógico, de mostrar o que já temos aqui e fortalecer isso em conjunto.
17: Maestro, o evento, né, então, hoje abre com uma palestra sua sobre todos esses benefícios do canto coral, tudo isso que o senhor falou agora, né? O que, que as pessoas ganham, assim, uma palhinha, né? Física, mental, socialmente aí, ao começarem a cantar em grupo?
19: Então, em primeiro lugar, alivia o estresse. É muito bom participar no coral, porque a gente tem essa questão de comunidade. A gente é uma família, na verdade.
17: Então,
19: né?
17: Aquela história de quem canta os males espanta faz sentido.
20: É isso aí, faz sentido. Porque tu vai criar um grupo, tu vai gostar de estar lá, entende? É muito bom.
17: Que bacana.
19: A gente tem benefícios físicos, que é a questão de ampliar a capacidade pulmonar, a capacidade de concentração, né? Capacidade de memória, né? Então ativa várias sinapses do cérebro. E ao cantar, ao estar num conjunto, ao escutar, né, essa harmonia das vozes, os contrapontos, libera várias endorfinas, várias coisas boas dentro do nosso...
17: sensação de bem-estar.
19: Exatamente. Né? Essa sensação de bem-estar, isso traz um alívio, traz uma coisa muito boa para quem participa. E um depoimento bacana que eu nunca esqueço, de uma cantora que passou por problemas de saúde, inclusive era um câncer, e ela conseguiu se curar, e ela disse que estar participando do coral, ter essa rede de apoio, isso ajudou muito ela. Então, nossa, isso me arrepia.
17: Socializa demais.
19: Exatamente.
17: Né? Além de ser um encontro aí, né?
19: Sim, as amizades que a gente vai formando, né? Então, tu entra muitas vezes conhecendo quase ninguém. Às vezes, sim, tu entra por indicação de alguém, o convite de alguém, né? Mas tu vai conhecendo todos os demais. Então, no fim das contas, vira uma
20: família.
19: E
20: o ciclo da amizade vai crescendo cada vez mais, que tu vai conhecendo pessoas diferentes, né? Em outros municípios.
17: Muito bacana. É, diversos corais, né, integrações,
19: isso. Porque
17: sábado também vai ter um evento, né, que é um evento de integração dos corais da região também, não é mesmo? E hoje é do coro
19: harmonial,
17: certo? Então é esse que vai subir ao palco depois, tudo isso, né?
19: Sim, hoje nós vamos ter, então, o começo, vão ter quatro corais, né, que vão estar aqui de Nova Prata, só os de Nova Prata vão,
17: certo,
19: se apresentar hoje. Então nós vamos ter o coral Adorarte, o coral Per Tutte l'Età e também o coral da terceira idade, da Casa dos Idosos, tá? Além do coro armorial. Então, esses quatro corais, cada um vai apresentar uma música para a população que estiver assistindo a palestra, o evento, vai estar no evento, vai poder, então, prestigiar esses corais.
17: E o que a comunidade pode esperar desse repertório hoje?
19: Bem eclético, né? Cada coral com, uhum, né, com as suas, né? Por isso o coral Per Tutte l'Età são mais músicas italianas. E o coral, acho que da terceira idade, da Casa de Idosos também. O coral Adorarte é mais voltado para a área religiosa, né? Cantos de louvor. E o coro armorial vai também trazer do seu repertório, enfim, é mais MPB, mais... regional, músicas nesse
17: bacana.
19: Sentido.
17: Então, bem eclético mesmo, para todos os gostos,
19: isso,
17: né? E como é que tem sido o preparo aí? É sempre, né, os corais estão sempre muito bem preparados, né, para as apresentações, para as integrações regionais, enfim. No sábado também tem esse super encontro aí, né? E como é que tem sido a preparação aí, o pessoal... No geral, ele se integra mesmo, pega junto, né? Vai para os ensaios, tudo isso?
20: Sim, nós, coro armorial, a gente se encontra todas as quinta-feiras, das 8 às 10, e o pessoal está bem empenhado. Tanto é que a gente está tirando uma música nova,
17: opa,
20: na corrida, né? E vai ser muito legal.
17: E a faixa etária, tem idade específica, tem tipo físico, tudo isso, tem que ter boa voz para participar, como é que é?
19: Então, essa é uma das outras qualidades do coral, tem esse mito que o coral precisa saber já cantar, ou precisa ser, né?
17: Um vozeirão.
19: Um vozeirão e tudo mais. O que que é o coral? Não é uma pessoa, são várias pessoas, né? Então, uma voz é um pouco mais aveludada, outra voz é um pouco mais metálica, a outra voz é um pouco mais forte, a outra é um pouco mais fraca. Então, a gente tenta harmonizar isso tudo e, escutando todo mundo ao mesmo tempo, a gente tem essa sonoridade que é ímpar, que é maravilhosa. Então, todos os tipos de público podem... Né? A gente tem agricultores, tem empresários, tem aposentados, tem jovens, muito legal, sabe? Eu estou no coro armorial, à frente do coro armorial, há 14 anos. Quando eu entrei, nós tínhamos em torno de 10, 11 cantores. Né? Realmente, naquele período onde eu peguei o coral, tinha pouca gente. E hoje, a gente pode contar com 26 cantores. Isso é maravilhoso. De todas as idades, tá? Tem gente dos 18, 19, E também tem alguns, não sei se tem 80, acho que não. Acho
20: que 80 não.
17: É, 70 a mais tem. Tem.
20: 70 mais
19: tem. Tem alguns com 70.
20: E tem até com menos de 18, né? Eu corrigindo.
19: Ah, sim, sim, é verdade.
20: Tem uma
19: verdade.
20: Integrante nova que tem menos de 18 anos.
17: Olha só que legal. Bacana. Então, unindo gerações também, e... né? E provavelmente o canto coral também, né? Seja uma coisa assim que passa, né? De pai para filho, avós para netos e tudo mais. E é uma atividade bem bacana, né? Diferenciada. E olha só, gente, quantos corais no nosso município, né? Muitas pessoas nem têm o conhecimento disso, né? E podem participar. Presidente, a realização de um evento gratuito, né, como esse, envolve parcerias, certo?
19: Isso.
17: Como é que funcionou, então? Tem o apoio da Câmara de Vereadores? Como é que é isso?
20: Sim, nós temos o apoio da Câmara de Vereadores, que foi a intermédio de uma emenda positiva, né? E daí que nos proporcionou a fazer esse evento hoje.
17: Perfeito. É no segundo piso da Casa da Cultura, certo?
20: Isso.
17: Qual é o horário específico?
20: O evento começa às 7h30, né, Marlon?
19: Isso.
20: É das 7h30 até as 8h30, por aí, uma hora e pouco, com a apresentação dos três corais. Então, o Marlon vai...
17: A palestra.
20: É, quatro corais. O Marlon vai abrir a noite com a palestra, daí canta um coral, intercalando, assim, para não ficar tão exaustivo, né?
17: Perfeito. E quem nunca cantou, então, ou acha que não leva jeito, também está convidado para participar, né? Sim. Para dessa noite, para conhecer o movimento, né? Quem tem curiosidade também, né? Porque às vezes você pensa que é uma coisa, vai lá e entende que é outra, não Isso. é mesmo? Então, Isso. todo não, mundo convidado.
19: Não é que uma pessoa não saiba cantar. É, na verdade, ela não exercitou isso, né? Então, entrando para um coral, ela vai ter esse apoio, né? E vai poder trabalhar as suas dificuldades e também as suas facilidades. Então, a
17: Perfeito.
19: Gente explora isso.
17: Perfeito, olha que bacana. E no próximo sábado, então, também tem evento dos corais, não é mesmo? Então, eu gostaria que vocês detalhassem um pouquinho sobre esse encontro, né? Que é bem importante, porque vai reunir corais de toda a região, é isso?
20: Isso. No próximo sábado, então, a gente está realizando nosso encontro, que a gente faz, sempre a gente faz anual, né? E vamos contar com 11 corais com nós, né? Daí, questão de corais, o Marlon pode já...
17: E vamos lá, maestro!
19: É, nós vamos ter, então, vamos fazer uma pequena recepção para os coralistas, né? A partir das 16h30. E às 18 horas a gente inicia, então, os cantos na igreja, lá na igreja de pedra, lá da comunidade de São Pelegrino, tá? Então, 18 horas, começa os cantos.
17: Local maravilhoso, né?
19: Maravilhoso. A acústica lá é muito bacana. Por isso a gente escolheu lá, porque a acústica lá...
17: Olha só que detalhe interessante.
19: Quanto maior a igreja, mais bonito é. Mas o som reverbera mais. Então, às vezes, para quem está mais no fundo da igreja, não é tão legal isso. Não é tão legal escutar. E lá na igreja de pedra é maravilhoso. Ela tem uma acústica... Em toda a igreja é maravilhoso escutar.
17: E tem a ver mesmo com a pedra, essa acústica? Agora foi uma curiosidade, né?
19: Sim, porque se você olhar no estúdio, né, tem as arestas.
17: Certo.
19: Né, tem a espuma, a cortina. E a pedra, ela não é lisa, ela é toda trabalhada.
17: Assim.
19: Então o eco, ele se perde um pouco.
17: Ah,
19: e também conforme
17: aí.
19: As pilastras são colocadas, isso ajuda na questão do som.
17: Olha que curiosidade bacana, né? Para quem entende, né? Que bacana.
19: E aí a gente vai ter, então, 10 corais convidados, né? Vou pegar minha colinha aqui.
17: Exatamente.
19: Vamos ter o municipal, coral municipal de Fagundes Varela. O Pertutelitá, que é aqui de Nova Prata, Trecampane, da comunidade Caravaggio, de Vila Flores, Estrela d'Alva, de Paraí, o Coral Municipal de Vista Alegre do Prata, o Coral Municipal de Vila Flores, e Vila Flores hoje está sendo regido novamente pelo Geraldo Farina, que foi o primeiro regente do Coro Armorial.
17: Né?
19: Então, hoje ele vai estar aqui também. Quer dizer, sábado.
17: Sábado.
19: Desculpa. Sábado. Canto em Canto, de Protásio Alves, Piacere di Cantare, de Veranópolis, Voz e Arte, de Cotiporã, e o Municipal Alegria Franciscana, de Marau. Então, esses são os 10 corais que vão...
17: Toda a região reunida.
19: Toda a região aqui ao redor, vindo a participar desse nosso encontro. E, lógico, para fechar a noite, então, o Coro Armorial também vai fazer a sua apresentação.
17: E como é que vai funcionar esse super encontro aí, então? Vão ser apresentações, certo? Vai ter momento também de integração, tudo isso, né?
19: É, depois do... Márcio pode falar sobre isso. Depois dos cantos, a gente vai para o salão do lado e lá a gente vai fazer, então, uma confraternização.
20: Isso, então, depois da toda a apresentação, no salão da capela vai ter a janta, né? Que daí vai ter a confraternização dos corais e aberto ao público. Quem quiser... tanto vir a prestigiar na igreja e também no salão, na janta.
17: Quiser ficar por aí,
20: e
17: também na janta.
20: Na janta, que daí vai ser no valor de R$65.
17: Aí tem que adquirir ingresso antes,
20: tem que adquirir o ingresso antes. Cardápio vai ser leitão, galeto, massa, maionese, saladas e sobremesa.
17: Ai, que delícia.
20: Sim. E o pessoal ali da capela sempre, já é, acho que é o... quarto ano que a gente faz com eles ali.
17: Na comunidade.
20: E sempre capricharam bem na janta, sempre bem atendidos.
17: Que bacana. Então, quantas pessoas vai reunir esse evento?
19: Bastante gente. Em torno de cantores, vão ser 220. Uhum. 220 pessoas.
17: Imaginando que muitos trazem família também,
19: sim,
17: né?
19: Sim, com certeza.
17: Até por ser na região, perto, exatamente.
19: Perto, trazem família.
17: Que bacana, então, um super evento aqui, né? Sediado em Nova Prata, na comunidade de São Peregrino aí, né? Isso. Na nossa igreja de pedra, aqui também é um cartão postal do nosso município, né? Um marco turístico. E olha só, a gente descobriu a curiosidade também da questão acústica agora, né? Então, nós que temos... toda essa vantagem do basalto aí, mais uma vantagem. Então, eu gostaria, assim, de deixar o espaço para vocês, porque o nosso tempo no rádio é rápido, mas, enfim, deixar o espaço para fazerem as considerações finais, reforçarem o convite para essa noite e também para sábado. E, claro, né, para que as pessoas conheçam mais, né, de perto o coro, tanto o armorial quanto os outros corais também.
19: Ok, muito obrigado. Sim, em primeiro lugar, então, a gente quer reforçar o convite para hoje de noite, às 7h30, lá na Casa de Cultura, no segundo andar. Então, vamos ter essa primeira noite cultural, onde vou estar dando uma breve palestra sobre os benefícios de cantar em um canto coral e com as apresentações dos corais aqui de Nova Prata, que conseguiram estar hoje. E no sábado, então, a partir das 18 horas, lá na Igreja de Pedra, da comunidade de São Pelegrino, o encontro de corais e depois a confraternização. Da mesma forma, a gente quer agradecer pelo evento de hoje à Câmara de Vereadores, através das emendas impositivas que nos possibilitaram de realizar esse evento hoje à noite. Então, a gente quer agradecer aos vereadores pela distinção, né? E agradecer... da mesma forma, ou mais ainda, a Prefeitura Municipal, né, na pessoa do prefeito, do Beto, né, e também do Paulo Bristod, que é o nosso secretário de Cultura e Turismo, que nos auxiliam na manutenção das atividades dos coros aqui, do Coro Armorial, também do Pertuto Eletá, enfim, dos outros coros, que apoiam a nosso movimento através de termos de fomento, né, para que a gente também consiga manter as nossas atividades. Então, a gente já quer agradecer, né, o apoio que a gente tem recebido deles, tá, que é muito importante. Tá? E agradecer, lógico, mais ainda, principalmente aos cantores, né? Porque sem as vozes que
17: as
19: eu
17: estrelas.
19: Teria... as estrelas do evento, porque sem as vozes eu não tenho como fazer um coral. Então, eu preciso dar um agradecimento aos cantores também do Coro Armorial, né, que se dedicam e vêm para os ensaios, estudam em casa, né, a gente antigamente se fazia o ensaio do coro, era o maestro tocar o violino, né, tô falando há tempos bem passados, e a pessoa tinha que decorar. Hoje não, com as tecnologias eu consigo fazer um áudio onde eu gravo e mando esse áudio para os cantores e eles vão escutando em casa e vão podendo ensaiar em casa. Então, é muito mais rápido limpar uma música, né? Como a gente fala no jargão, limpar uma música é muito mais rápido hoje em dia por causa desses recursos tecnológicos.
17: Então daí o pessoal ajuda. Já sai cantando no chuveiro, em todos os
19: com
17: lugares.
19: Com certeza, por isso. Vai cantar no chuveiro, vai escutar a música que o coral, que o maestro mandou para ensaiar.
17: Muito né? bem, e aí os benefícios são expandidos aí, isso né? Porque aí. Não é só no encontro.
19: E se dá, a gente também gostaria de agradecer, eu pessoalmente, claro, queria agradecer a distinção que a gente recebeu há duas semanas atrás da Câmara de Vereadores,
17: olha,
19: o voto de louvor,
17: bacana.
19: Por estar 23 anos trabalhando como maestro da orquestra, né? A Orquestra de Nova Prata, eu também sou maestro dela, e a BAMNIS, que é a entidade que mantém, é a Banda Municipal de Integração Estudantil, ela mantém a orquestra, o CNPJ é da BAMNIS, então a orquestra existe por causa dessa entidade. E essa BAMNIS também recebeu dos vereadores uma distinção de louvor por 50 anos de atividade.
17: Muito merecidos, né?
19: Então, ambos quer agradecer
17: títulos,
19: publicamente
17: né?
19: também por isso.
17: Nós também queremos parabenizar, porque acho que faz todo sentido, né? Os vereadores foram muito felizes também, né? Em dedicar esse prêmio, né? Essa distinção aí, tanto ao maestro contra, quanto ao enfim. Quero agradecer demais a presença de vocês, desejar um evento incrível, já tenho certeza que será, né, tanto hoje quanto amanhã, e lembrar aí, né, o pessoal que está em casa, o nosso ouvinte que está lá no carro, no trabalho, em qualquer lugar, né, a participar, então, da primeira noite cultural do Movimento Coral, que acontece hoje, no segundo piso da Casa da Cultura de Nova Prata, a partir das 19h30, com entrada totalmente gratuita aí para ouvir música de qualidade, né? Tem música de as apresentações são bem ecléticas para todos os gostos, né? E para você talvez despertar algum gosto diferente também. Então venha prestigiar esse belíssimo evento, né? Encantar seus ouvidos. Igualmente estendo o convite para sábado, né, que vai ter esse super encontro na comunidade São Peregrino. Agradeço demais a participação de vocês e parabenizo pelo trabalho. Deixamos os microfones da Rádio Prata sempre abertos para trazer informações para a comunidade, né? E para levar essa cultura adiante.
20: Muito obrigado.
19: Muito obrigado. Obrigado pelo espaço e com certeza estamos abertos a falar sobre outros assuntos que são importantes para, enfim, para toda a parte cultural. Estamos sempre à disposição.
17: Muito obrigada, então. Obrigada a você que participou conosco neste momento, né? Lembrando que a nossa live fica salva, você pode disparar para outras pessoas também, né? Para ficarem conhecendo um pouquinho desse movimento tão importante, né? E há tanto tempo permanente no nosso município, que vai ter eventos, né? Dois eventos bem próximos aí que você pode se organizar para participar. Já já voltamos com mais informações para você.
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28: 9:37.
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17: Olá, estamos de volta com o Jornal da Manhã na Rádio Prata Serra 91.5. 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

0: 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E agora eu tô em contato telefônico com o Marco Aurélio, da Bioressonância Magnética. Bom dia!
1: Bom dia, Sabrina! Tudo bem? Tudo certo? Como é que estão as coisas em Nova Prata?
0: Tudo perfeito, Marco Aurélio!
1: Maravilha! Então vamos melhorar ainda mais esse dia, né? Vamos falar sobre saúde, vamos falar sobre bem-estar, sobre qualidade de vida, né? E como que a gente consegue trazer todos esses benefícios à população de Nova Prata e região através da Bioressonância Magnética Quântica. Esse método fantástico que vem mudando a vida de milhares de pessoas aqui no nosso estado. Em Nova Prata já fazem quase 5 anos que nós atendemos ali na cidade. Então podemos dizer com certeza que já atendemos uma boa parcela da população pratense e região, né, Sabrina?
0: Muito bem, exatamente.
1: Perfeito. Então eu vou estar explicando de uma maneira bem breve para o nosso ouvinte o que, que é a bioressonância magnética quântica, quais que são os benefícios que ela traz e para quem que ela é indicada, né? Então você, nosso ouvinte, que sofre com qualquer tipo de dor, qualquer tipo de anomalia, você que já procurou todos os recursos e não conseguiu ter um resultado no seu desconforto, preste muita atenção no que estaremos falando agora, porque certamente a gente consegue ajudar muito você também. Hoje, o que a gente mais escuta é vocês são o nosso último recurso, né? E a gente consegue trazer uma melhora, uma qualidade de vida para essas pessoas de uma maneira muito assertiva e com muito resultado, né? Então, a bioressonância nada mais é do que uma bateria de exames extremamente completa de todo o organismo, onde você não precisa fazer nenhum tipo de preparatório para fazer o exame. É muito simples, muito prático e bem rápido para fazer a avaliação. Você só vai segurar na mão um bastão metálico eletromagnético, que ele é ligado no aparelho e interligado a um computador, onde através desse aparelho vai ser feito uma quantificação do seu organismo através da pulsação das células, que é o mesmo procedimento aquele do tubo grande, que a gente tem que entrar dentro do hospital. A gente tem até um pouco de medo, às vezes, né, Sabrina?
0: Exatamente. Quanta gente tem pânico.
1: Exatamente. Tem muita gente que tem esse pânico de entrar ali dentro, né? Então, não precisa. Não precisa entrar no tubo. Você só vai segurar na mão o bastãozinho. Através dessa avaliação, né? Ao término da leitura, tem um tempo de menos de 2 minutos, é bem rapidinho para fazer a avaliação, você vai ter de 39 a 42 laudos clínicos de todo o teu organismo. Dentro de cada laudo, tem vários exames. Então, chega a passar de 200 exames a avaliação completa. Então, é um check-up super completo do organismo. E o resultado sai na hora para você. E durante a consulta que você vai ter com o profissional de saúde, ele já vai estar te mostrando, vai estar aparecendo ali na tela do computador como é que está o coração, os rins, pulmão, fígado, intestino, glândulas, hormônios, ossos, todo o sistema estrutural. Então, você que sofre com dores, dores nas articulações, nervo ciático, coluna, inflamações, osteoporose, densidade óssea, fibromialgia, algo que nós viemos tratando muito nos últimos tempos, a gente tem resultados extremamente positivos na melhora dessas pessoas. Você que sofre com problemas de intestino, como intestino preso, intestino lento, má absorção, azia, estufamento, refluxo, gordura no fígado, má digestão, parte circulatória, está aumentando muito o número de pessoas que vem sofrendo com problemas circulatórios, problemas cardíacos. Então, se você sente alguns sintomas, como cãibras, formigamentos, muitas vezes na ponta dos dedos, vermelhidão, inchaço nos pés, nas pernas, às vezes quando esquenta os pés e não esfria, ou esfria e não esquenta mais, né? Agora no inverno, dor de cabeça com frequência, tontura em alguns casos mais extremos, então já tem que ligar o alerta, pode ser algo relacionado à parte circulatória. Tudo isso a gente consegue analisar. Problemas também envolvendo a questão do sistema nervoso também, é muito grande o número de pessoas que vem sofrendo com isso, a questão da insônia, a dificuldade de dormir, o estresse do dia a dia, né? O indicador da depressão, dificuldade de concentração, ansiedade, então tudo isso é possível analisar. Para nós homens também, extremamente importante, dá para ter um detalhamento bem completo da próstata, sem precisar fazer toque, sem precisar ser evasivo, né? Dá para ver se tem uma prostatite, uma calcificação, uma hiperplasia, todo o sistema hormonal masculino, todo o sistema reprodutor, disfunções sexuais, né? Na questão da mulher,

0: também, Sabrina, bem importante, dá para ter todo um detalhamento da saúde da mulher num todo. Então dá para ver como é que está a questão dos seios, útero, ovários, calorões da menopausa, ciclo menstrual, todo o sistema hormonal feminino, né? Então, dá para ter todo esse detalhamento, são mais de 200 exames, né? Após o término da avaliação, o profissional vai estar detalhando todos esses laudos para você e vai te dar um diagnóstico. Já vai estar mostrando o que está bom, o que, que não está, o que, que precisa ser tratado já no primeiro momento no organismo. E a partir disso vai estar sugerindo para você um tratamento, onde esse tratamento ele é feito com uma linha de produtos todos 100% naturais, com nanotecnologia, voltados a todos os sistemas do organismo, que são o grande diferencial nosso, né, Sabrina? Então vamos estar novamente em Nova Prata, agora realizando as avaliações, segunda-feira próxima, dia 10 de agosto, no Sindicato dos Trabalhadores Rurais. Lembrando que para o associado do sindicato, nós temos uma parceria ali com o Dirceu, com o pessoal do sindicato, onde o associado tem desconto na sua consulta. Mas o não associado também pode fazer a consulta, pode fazer a avaliação, pode estar indo ali no sindicato, né? Vou estar deixando aqui o nosso telefone para maiores informações.
1: Perfeito.
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1: Anotou aí, gente? Então, agende agora mesmo a biorressonância magnética, que mais uma vez vai estar contemplando aí o pessoal de Nova Prata na próxima semana. Obrigado, Marco Aurélio.
0: Nós te agradecemos, Sabrina. Um forte abraço para você, para todos os nossos ouvintes. Um grande abraço para todos os pais também, né? Domingo é Dia dos Pais, é o nosso dia. Então, um grande abraço a todos e até a próxima. Tchau, tchau.
1: Até mais. Muito bem, agradecemos os patrocinadores deste nosso terceiro horário. 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

0: bom dia para você que está na sintonia aqui da Rádio Prata Serra 91.5 FM. Está entrando no ar na manhã desta quinta-feira, hoje dia 6 de agosto, a primeira edição do seu correspondente Rádio Prata, no oferecimento de Oral Única e Clínica de Odontologia. A Argentina descarta retaliação ao rebaixamento diplomático. A Argentina não vai adotar medidas em resposta ao rebaixamento das relações diplomáticas promovidas pelo Brasil. A informação foi anunciada pelo ministro das Relações Exteriores argentino, Pablo Quirino, durante entrevista coletiva nesta quarta-feira, dia 5. Acreditamos que esse não seja o caminho. Estamos sempre dispostos a manter as relações. Da nossa parte, não haverá nenhuma ação diplomática em resposta ao que o Brasil fizer. Nós continuaremos mantendo as relações no nível que o Brasil decidir, afirmou Quirino. Na entrevista coletiva desta quarta-feira ontem, Quirino também afirmou que Buenos Aires optou por não transformar divergências políticas em conflitos diplomáticos, apesar das trocas de críticas entre os governos nos últimos anos. O ministro também rebateu acusações brasileiras sobre interferências em processos eleitorais. Como exemplo, citou a visita de Lula ao ex-presidente Cristina Kirchner em 2025, durante o período em que ela cumpria prisão domiciliar. Quirino também recordou um episódio envolvendo a representação diplomática da Argentina na Venezuela. Segundo ele, o governo foi informado que o Brasil deixaria de representar os interesses argentinos no país poucos dias após a retirada de Nicolás Maduro do posto pelo governo dos Estados Unidos em janeiro de 2026, quando, segundo o chanceler, cidadãos argentinos e presos políticos estavam em situação de risco. Na avaliação do ministro, esse episódio foi muito mais grave do que os acontecimentos recentes envolvendo o Brasil e a Argentina, que demonstraria a forma como Brasília conduz sua política externa. O chanceler ainda afirmou que o Brasil tem enfrentado atritos diplomáticos com outros países da região, citando o Paraguai, e sustentou que a crise atual não seria um problema exclusivo da relação bilateral com a Argentina. Mais da metade dos postos de embaixador dos Estados Unidos no mundo estão vagos. Mais da metade dos postos de embaixadores dos Estados Unidos pelo mundo estão vagos, segundo o levantamento da Associação do Serviço Exterior Americano. De acordo com a organização, 107 dos 195 postos estão sem embaixador. Isso inclui o Brasil, que está envolvido em uma crise diplomática com os Estados Unidos após o governo Lula ainda não ter aprovado a indicação de Daniel Pérez, nomeado de Donald Trump para a embaixada em Brasília. Com isso, a Casa Branca revogou o visto da embaixadora brasileira em Washington. Fontes do Itamaraty disseram à CNN Brasil que a medida rompe com os princípios da Convenção de Viena, que reage às regras da diplomacia. Entre os postos sem embaixadores também estão incluídas instituições como a APEC, Cooperação Econômica Ásia-Pacífico, e órgãos da ONU, como a Unesco e o Conselho de Direitos Humanos. Algumas das vagas também representam mais de um país, como no caso de um embaixador da Angola em São Tomé e Príncipe. Na lista, ainda mais nações no centro de outras crises em que os Estados Unidos estão envolvidos, como Rússia e também a Ucrânia. Arábia Saudita, Catar, Emirados Árabes Unidos e Paquistão, países envolvidos na guerra com o Irã, também estão sem embaixadores dos Estados Unidos. A Alemanha, outro país importante da OTAN, a Aliança Militar Ocidental, também não possui representante. Fernanda Mognata, analista de internacional da CNN Brasil, destaca que essa situação não é comum e que o número atual de vacâncias é excepcional, principalmente tendo em vista que o governo Trump não está mais no início do mandato. Foguete da SpaceX atinge Lua e cria cratera comparável à de um meteoroide. O estágio superior de um foguete Falcon atingiu a superfície da Lua na madrugada da quarta-feira ontem. O impacto ocorrido por volta das 3 horas e 35 minutos aconteceu próximo às crateras Einstein e Bell. A NASA acredita que a cratera de 18 metros pode ter se formado, apesar dos indicativos. A própria NASA ainda busca imagens que ilustrem o impacto causado. A colisão é monitorada pela agência e por astrônomos independentes como uma oportunidade rara para o estudo da geologia lunar e do comportamento de detritos espaciais. O administrador da NASA disse nas redes sociais que o impacto é semelhante a de um provocado por um meteoroide. Pix fora do Brasil, veja quais países aceitam formas de pagamento. Brasileiros que viajarem para fora do país terão a opção de pagar suas compras e despesas via Pix. A nova funcionalidade já entrou em vigor em locais como França, Estados Unidos e Portugal. O pagamento deve ser feito por QR Code pelo aplicativo do banco e a conversão para reais do valor a ser pago será feita de forma automática antes da confirmação da compra. Nesta alternativa, é comum em compras internacionais feitas no cartão de crédito, deixará de ser cobrado. No total, 8 países estão inclusos na parceria firmada entre instituições financeiras brasileiras e empresas de câmbio autorizados: Argentina, Chile, Uruguai, Paraguai, Estados Unidos, Portugal, Espanha e também a França. O governo brasileiro esclarece, porém, que o PIX internacional não é uma opção e uma operação oficial do Banco Central, mas sim uma operação realizada por empresas autorizadas que fazem a conversão e processam o pagamento aos comerciantes de fora do país. Papa Leão viajará para a América do Sul em novembro, diz Vaticano. O Vaticano anunciou na quarta-feira que o Papa Leão visitará Uruguai, Argentina e Peru entre os dias 6 e 17 de novembro de 2026. Papa Leão, o primeiro pontífice nascido nos Estados Unidos, também é cidadão do Peru, onde atuou como bispo no noroeste do país de 2015 a 2023. O Papa passará pelo Uruguai nos dias 6 e 8 de novembro e de 8 a 11 na Argentina e de 11 a 17 no Peru, segundo informou o Vaticano. Papa Leão visitará Lima, Cusco e também durante toda a estadia no Peru, de acordo com o Vaticano. Na Argentina, ele visitará Buenos Aires. No Uruguai, visitará Montevideo, Paysandu e Flórida. O Vaticano não revelou mais detalhes sobre as visitas, informando que os itinerários completos serão divulgados posteriormente. Um Papa católico não visita a América do Sul desde o falecimento do Papa Francisco, que fez uma viagem ao Chile e ao Peru em 2018. Francisco, natural da Argentina e o primeiro Papa das Américas, nunca visitou o seu país natal como pontífice. E a empresa Azul retomará os voos diretos entre Porto Alegre e Montevideo, no Uruguai. Funcionarão a partir de 14 de dezembro de forma fixa, não temporária. A promessa havia sido feita pela companhia aérea ao presidente da Frente Parlamentar da Aviação na Assembleia Legislativa, deputado Frederico Antunes. O estado está em voo direto para este destino. Os voos serão às segundas e sextas-feiras. Decolarão de Porto Alegre às 11 horas da manhã, com pouso previsto em Montevideo às 12 horas e 45 minutos. No inverso, a saída da capital uruguaia está marcada para as 14 horas, com pouso aqui às 15 horas e 35 minutos. As vendas das passagens começarão em 13 de agosto. Serão aviões da Embraer E2 com capacidade para 136 pessoas. A Azul tinha planos bem ambiciosos para o Rio Grande do Sul e foram suspensos durante a recuperação judicial da empresa, mas agora tem sido retomado aos poucos. Continuem com a programação da Rádio Prata Serra aqui no programa Jornal da Manhã. A segunda edição do seu correspondente vai ao ar hoje às 16 horas, no apoio de Oral Unique e Clínica de Odontologia. 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
2: 10 horas e 8 minutos.
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3: 10 horas e 14 minutos.
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1: 10:23.
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0: Estamos de volta com o Jornal da Manhã, nesta manhã de quinta-feira, dia 6 de agosto de 2026. Agora são 10 horas 27 minutos, 19 graus a temperatura em Nova Prata. Seja bem-vindo você que chega agora à nossa programação da 91.5. Já convido você a participar conosco, pois voltamos a estar ao vivo pelo Facebook da Rádio Prata, também no nosso canal no YouTube, Rádio Prata Serra 91.5. E nós vamos falar de um assunto muito interessante nesse momento, mas antes eu preciso citar os nossos patrocinadores do último horário. 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Agora sim, nós estamos ao vivo. Então, participe conosco, mande sua mensagem, tudo mais, através da nossa live. Sabe aquele cheirinho de canela com açúcar? Que lembra na tarde, aí na casa da vovó? Pois é. É essa memória afetiva que todo ama e virou festa oficial na nossa região. É o primeiro festival do Bolinho de Chuva de Veranópolis, um evento que promete aí movimentar a cidade com muita gastronomia, cultura e atrações para toda a família. Vai ser nesse final de semana. E para contar todos os detalhes de como vai funcionar essa programação aí imperdível no município vizinho, nós recebemos hoje aqui nos estúdios da Rádio Prata a secretária municipal de Turismo e Lazer, a Idelvânia Rossato Squini?
1: Sacchini.
0: Seja muito bem-vinda, secretária.
1: Bom dia, Sabrina. Bom dia a todos os ouvintes do nosso querido vizinho, né, município de Nova Prata, e uma satisfação imensa estar aqui para falarmos de festa, né, Sabrina?
0: Coisa boa! Também com a gente, então, a Anete Ons, que é representante da FEMASAN e do Centro Cultural. Seja bem-vinda, Anete.
2: Muito obrigada, bom dia, Sabrina, bom dia a todos os radiovintes.
0: Muito bem, então vamos falar sobre tradição, sobre casa de vó aí, cheirinho de família, de encontros e tudo mais. Como é que surgiu a ideia de criar o primeiro festival do Bolinho de Chuva aí, que vai acontecer em Veranópolis nesse final de semana?
1: Então, Sabrina, né, sentíamos que Veranópolis, e até por uma cobrança da nossa própria comunidade, né, dos nossos moradores, sentia-se essa necessidade em termos um evento gastronômico, um evento voltado ao turismo. Então nós temos aí a FEMASAN, que acontece de 4 em 4 anos, temos também a Lacucanha, mas tinha essa necessidade de ter este evento voltado, né? Então surgiu, procurávamos aí que evento nós poderíamos, que produto nós poderíamos estar fazendo e também que estivesse, fizesse parte, né, da nossa vivência, do nosso dia a dia. Então, surgiu a ideia do Bolinho de Chuva por trazer toda esta afetividade em família, né, aí produzido, que enquanto criança, Sabrina, acredito que você também nos traz uma saudade muito, muito boa das nossas avós, das nossas mães. Que em dias de chuva, né, quando o trabalho não era possível, principalmente no interior, e eu vou lhe dizer que a gente ficava na torcida enquanto criança para que a mãe e o pai estivessem em casa conosco e a gente pudesse estar compartilhando esses momentos de ter o colinho, né, mais próximo das nossas mães, das nossas avós, acompanhado desta guloseima. E é que é algo muito comum em nossas famílias, né?
0: E o bolinho de chuva, ele é uma receita simples, né? Mas é cheia de memória afetiva, como você mesmo falou, secretária, né? E de que forma esse evento aí busca valorizar a tradição da comunidade? É uma receita simples, uma receita única? Como é que vai ser isso?
1: Então, claro, o principal vai estar a nossa receita tradicional aí, né, Anete, do açúcar com canela.
0: Gente, a gente sabe que hoje em dia tem muitas formas gourmetizadas das coisas, né? Mas exatamente. É o tradicional que está ganhando a vez.
1: É, a vez é do tradicional, mas também ele vem aí um pouquinho mais elaborado, né? Com 12 sabores diversificados, tanto salgados quanto os doces, os sabores mais direcionados às crianças, né? Então nós vamos ter aí, somos a terra, né? O berço nacional da maçã, não podíamos deixar de fora, né? Aí o sabor da geleia, né? De maçã.
0: Olha que delícia!
1: A geleia com pimenta, o chocolate branco, o com morango... Enfim, então o de avelã...
0: Vai ter bolinho recheado, vai ter de tudo, então.
1: São os acompanhamentos, né, Sabrina? Você vai comprar o kit aí do bolinho tradicional e aí você pode escolher o complemento que você quiser,
0: que
1: do
0: delícia.
1: Seu gosto.
0: Que delícia! Que delícia! E além, então, da receita tradicional, aí todas essas formas de dar uma gourmetizada no tradicional bolinho de chuva aí... E quais outras atrações gastronômicas, culturais aí, shows, artesanato, tem espaço infantil, né? A gente vem trazendo aqui dia a dia também a programação de vocês, né? Mas vai ter muita coisa que faz parte desse evento, né? Engloba a família inteira, não é mesmo?
1: É uma festa para toda a família. E costumo dizer que para todas as idades e para todos os gostos, né? Então, além do, claro, do bolinho de chuva, nós vamos ter a gastronomia local que vai estar lá. A gente sabe que domingo é o Dia dos Pais. E também terá almoço, então, para a família toda aí estar conosco nesse Dia dos Pais. E claro que também, Sabrina, a gente vem aí com... muita diversão, né? E muitas atrações, né? Então, nós vamos dar início aí no sábado de manhã, às 9 horas da manhã, com o café em família. Justamente juntando essa tradição que a gente tem de tomar o café, né? Muito comum nas nossas famílias.
0: Principalmente nos finais de semana.
1: Exato, e tomar o café juntos, né? E organizar o dia, eu costumo dizer. E também a gente tem neste café um momento de fé, a parte espiritual que é muito forte, né, em nossas famílias. Então nós vamos estar aí com o pessoal, os evangélicos, com espíritas e também com a católica, trazendo este momento juntamente...
0: Ecumênico.
1: Ecumênico, exatamente, junto a este café em família. Aí ao meio-dia, então, vamos estar aí com o almoço, com os lanches, né? E este almoço ele vem acompanhado pelo Cássio Brasil. Né, o musical do Cássio Brasil, às 14 horas, um pouquinho antes, nós vamos ter que antecipar um pouquinho o passeio ciclístico, às 13h30, então é um percurso de 35 quilômetros a 40, né?
0: Olha, bastante!
1: Não tem a necessidade de fazer a inscrição antecipada, pode chegar lá e fazer a sua inscrição, esse é um passeio guiado, que vai estar percorrendo aí a região, os arredores do município de Veranópolis. Às 14 horas, então, nós vamos ter o show com os talentos locais aí, com a gurizada do IFE, do Instituto, né? Às 15 horas, teremos a abertura oficial, e juntamente com a abertura oficial, nós teremos a apresentação aqui...
2: Das candidatas.
1: Da FEMAÇÃ, né? Então, quem não teve esse contato ainda com as nossas candidatas à corte,
0: Será apresentada, então.
1: Isso aí. Às 16 horas, o show com a Banda Harmonia. Às 18h30, o show com o Farina Brothers. Às 21 horas, aqui bem esperado, então, o show com a Banda São Francisco. E encerramos às 22h. Mas retornamos no domingo, né, Sabrina? Às 9
0: Cheio
1: horas.
0: De energia.
1: E aqui, então, com a largada da primeira corrida do Bolinho de Chuva. E a gente já esgotou as inscrições, assim, uma procura muito grande, né?
0: Nossa, quantos corredores já tem?
1: Estamos chegando aí, chegamos perto dos 300...
0: Muito bem!
1: Concorrentes. Então, às 9 horas, né, abre-se a visitação. E às 11 horas nós temos o show com o André Dornelles e o Grupo Guela, aí trazemos o tradicionalismo gaúcho. Às 12 horas o nosso almoço. Às 13 horas, esse momento, então, dedicado às crianças, à tarde Kids, que tem as brincadeiras, a pintura facial e muita diversão. E às 15 horas, Sabrina, aqui a gente está bem curioso, né?
0: Olha, e uma prova especial às 15.
1: Uma prova especial mesmo, que é o primeiro desafio do Bolinho de Chuva. Então, pode se inscrever na hora, né? E são 3 minutinhos.
0: Conforme o apetite.
1: Conforme o apetite. Nós vamos abrir 10 vagas, os 10 primeiros inscritos, que terá 3 minutos para ver quem será o ganhador dessa atividade. Quem vai comer mais bolinhos de chuva em 3 minutos.
0: Em 3 minutos, gente.
1: Às 15h30, então, nós temos o lançamento do livro do chefe Sazon, Sabores do Rio Grande do Sul, A Tradição que Alimenta, que ele traz algumas receitas do nosso município de Veranópolis, mas também dos demais municípios do estado, né?
0: Perfeito.
1: Às 16 horas, o show com o Guri de Uruguaiana.
0: Para todo pai gostar aí, né? Dia dos Pais.
1: E às 17h40, o encerramento, então, do festival. Mas a festa alonga um pouquinho mais. Às 18 horas, o show com o Guilherme Meca, né? Que é aí da nossa região, né? De Barbosa. E aí vamos encerrando o Bolinho de Chuva, então, com este show.
0: Muito
1: e claro que, Sabrina, temos uma atração que está despertando muita curiosidade. As nossas redes sociais, nós temos muitos questionamentos, que nós vamos ter a degustação do bolinho nas alturas, né? Então você poderá...
0: Super novidade aí, gente.
1: Você poderá adquirir o seu kit de bolinhos e degustar a 15 a 20 metros de altura, apreciando a nossa vista panorâmica aí do nosso município de Veranópolis.
0: E como é que vai funcionar essa experiência aí?
1: Pois é uma mesa, né, para 4 pessoas, e daí nós vamos ter um tempinho aí para...
0: É um guindaste, isso?
1: Isso, é um guindaste que vai estar acomodando suspensa. Uma mesa.
0: Então, uma mesa suspensa aí, ó, para degustar bolinho de chuva, gente. Nas alturas!
1: Exatamente.
0: Só não vale voar bolinho lá de cima, né?
1: Mas com toda a segurança, né, Sabrina? Tudo está sendo...
0: Responsabilidade, exatamente. É claro, né? Mais uma atração aí.
1: Eu já não me coloco a fazer esse teste, né? Não. Eu prefiro a terra firme, né? Então, eu vou deixar
0: para quem gosta, né?
1: Uma adrenalina, né?
0: Então, muito
1: aí
0: bem.
1: Está esta opção. E, Sabrina, assim, cabe salientar que este primeiro festival do Bolinho de Chuva é uma realização da FEMASAN, juntamente com o Centro Cultural e também com a Secretaria de Turismo e Lazer de Veranópolis, né? Uma parceria que deu muito certo e que, quando você faz um evento, são muitas mãos necessárias. Então, essa junção é justamente para que a gente possa estar trazendo este evento, oferecendo aos nossos visitantes a melhor organização, da melhor forma possível para receber a todos e que para o ano que vem retornem, né?
0: Perfeito. E me conta, Idivânia, a Nete, talvez consiga me esclarecer, como é que vocês fizeram para escolher a receita tradicional do bolinho de chuva? Porque imagino que né, com tantas famílias e tudo mais, tenha várias receitas, embora seja uma receita simples, né? Mas várias formas de preparar. Eu tenho curiosidade, inclusive no folder tem receita aí do bolinho de chuva, gente, para quem não tem a receita anotada,
1: é
0: né?
1: Verdade.
0: Muitas vovós, inclusive, faziam aí, ó, de cabeça, tudo isso, não é mesmo?
1: Então, Sabrina, vou comentar aqui algo que nos motivou ainda mais a estar fazendo, realizando este bolinho de chuva, quando o nosso prefeito comentou na nossa rádio local que poderíamos estar fazendo o bolinho de chuva, sentimos que a nossa comunidade se sentiu parte, né? E foi emocionante isso, porque o prefeito recebeu na sua residência de uma senhora um pano de prato, justamente bordado, essa receita que está aqui na nossa programação.
0: Que lindo!
1: Trazendo a receita do bolinho de chuva e toda entusiasmada, como eu disse, né? O que nos deu uma motivação muito grande e a gente sentiu esse carinho, assim, de uma forma muito... né?
0: Singular, pra... né?
1: Exatamente. Então, a gente pensou que não podíamos deixar passar esse momento, né? E a gente tem aqui na nossa programação, então, essa é uma receita desta senhora que prontamente, num primeiro momento que ela soube que poderia ter a possibilidade da realização do primeiro Festival do Bolinho de Chuva, ela se prontificou a estar nos entregando esta receita no pano de prato bordado. E também cabe, Sabrina, salientar que o bolinho de chuva é uma receita muito simples. e que nas nossas famílias era feita com o que as próprias famílias produziam, né? O leite, os ovos, a própria banha que se costumava...
0: Que se dispunha, né?
1: O que tinha disponível, né? A fritura, enfim. Então, tinha isso tudo, como eu digo, produtos à mão, né? Que as famílias, era comum e fácil, né? Uma receita muito prática para fazer. E também tinha a questão de depois que você, né, como eu digo, trago essa lembrança enquanto criança, que a gente ficava, depois do prato, do bolinho de chuva pronto, a gente tentava adivinhar com o que se parecia, né?
2: Porque formato.
1: O formato, aí vinha os animais, aí vinha a nuvem, aí... Então, o bolinho de chuva nos traz essa lembrança afetiva muito grande, né? Então... Está sendo, assim, maravilhoso preparar este evento. Como eu disse, as pessoas trazem as suas experiências quando a gente faz o convite. Então, tem tudo para ser um grande evento e acredito que é um evento que veio para ficar.
0: Perfeito. Vamos trazendo, assim, informações práticas, né, para toda a comunidade que queira participar. Então, como é que vai funcionar? Então, a gente já tem a programação, o local, né, os horários, então, já foram passados também, a entrada é gratuita, como é que é?
1: Todas essas atrações e todos esses shows são todos gratuitos e você só vai pagar o que você for consumir lá, né? O evento acontece, então, no Complexo São Pelegrino, né? No bairro São Pelegrino, que fica aí só uma localização, né, Sabrina? É a saída aí do pórtico nosso para Cotiporã. Quem também
0: a programação, o local, né, os horários, então, já foram passados também, a entrada é gratuita, como é que é?
1: Todas essas atrações e todos esses shows são todos gratuitos e você só vai pagar o que você for consumir lá, né? O evento acontece, então, no Complexo São Pelegrino.

0: Vista
1: Isso
0: realmente,
1: aí.
0: né? Então, o acesso aí é facilitado, né, para todos os pontos e tudo mais. E qual é a expectativa de público, né? Como é o primeiro, eu imagino que fique meio sem saber aí como é que vai ser, né? Mas a expectativa certamente vai ser grande aí. Como é que o comércio, os produtores locais estão se preparando para isso? Como é que as pessoas receberam?
1: Ai, Sabrina, uma aceitação maravilhosa,
0: Incrível.
1: né? A gente está recebendo um carinho muito grande da nossa população, dos próprios municípios vizinhos, assim, aceitaram muito bem. E claro, por ser o primeiro, está sendo bem desafiador, porque a gente não tem um parâmetro, né? Mas a gente acredita e que vai ser para um grande público, assim, são as melhores, eu diria.
0: Perfeito, muito bem. Então, eu quero agradecer demais a presença de vocês e deixar esse espaço para reforçar o convite, né, para toda a comunidade que participe, então, do primeiro festival do Bolinho de Chuva, o primeiro de muitos que virão, não é mesmo,
1: Certo.
0: né? Vida longa para esse festival. Então, são dia 8 e 9 de agosto, sábado e domingo, aproveitando o Dia dos Pais, né? O final de semana, que é o momento de encontro com a família, né? De compartilhar, para trazer essa lembrança afetiva também, né? Para os nossos filhos, para a comunidade em geral e tudo mais. E eu quero também que vocês deixem para nós, né, as redes sociais aí para a comunidade, o dia que encontro a programação completa.
1: Então, a rede social é Festival Bolinho de Chuva
0: É no
1: no
0: Instagram, né?
1: Instagram. Tem mais algum, Dedê?
0: Não, diretamente aí com o Centro Cultural também, com
1: Nas a.
0: redes sociais do
1: Nas,
0: município, da
1: isso.
0: FEMAÇã, tudo isso tem
1: Tem
0: informações, não é
1: informações
0: mesmo?
1: disponíveis.
0: E também tem um mapinha aí do complexo,
1: Ah,
0: né, para
1: importante.
0: encontrar, né, gente?
1: Então, na rede social aí do Bolinho de Chuva, você vai encontrar, Sabrina, esse mapinha aí. Que vai te levar direto à nossa festa.
0: E como as meninas já falaram anteriormente, né, esse festival é feito por muitas mãos, né, sempre a comunidade engajada, reunida para fazer acontecer a festa e fazer bem feito, né, como é muito tradicional aqui na nossa região, as pessoas que colocam a mão fazem bem feito, não é
1: Verdade.
0: mesmo? Então, eu gostaria de agradecer a participação e deixar também o espaço para vocês fazerem as considerações finais, então.
1: Sabrina, te agradecer, né? Somos sempre muito bem recebidos aqui em Nova Prata, né? Temos vários amigos, afinal, as nossas cidades vizinhas, enfim. Então, deixar o nosso agradecimento à Rádio Prata pelo convite e deixar, né? Contamos e esperamos aos nossos pratenses aí que estejam conosco, venham dar uma volta por Veranópolis, na terra da longevidade, e apreciar e degustar os nossos bolinhos de chuva e também a todas as atrações aí que está bem diversificada, repito, né, para todas as idades e para todos os gostos, por certo, serão bem recebidos.
0: Muito bem.
1: Obrigada, Sabrina, por nos receber, aos ouvintes, o feito convite, então, pela Dede, reforçado por mim. Veranópolis é uma terra privilegiada pela maçã, que teremos a FEMAÇÃ o ano que vem. E agora serão apresentadas no bolinho de chuva as candidatas à imperatriz, à corte. Pais, aproveitem o seu dia, tragam seus filhos para relembrar aqueles momentos saudosos do bolinho de chuva com as atrações que nós teremos lá no Festival do Bolinho de Chuva em Veranópolis. Muito obrigada.
0: Muito obrigada, então. Nós conversamos aqui com o pessoal de Veranópolis, né, desse primeiro festival do Bolinho de Chuva que acontece nesse final de semana. E você é, claro, convidado a participar, né, prestigiar os eventos da nossa região também neste final de semana. Aproveite o Dia dos Pais, leva o papai dar uma volta, os papais levem os filhos, né, para relembrar essa iguaria aí de muitas infâncias, né, e que vai se perpetuando no tempo. Muito obrigada a você que esteve conosco neste momento e agradeço sua participação e sua parceria. Em seguida, voltamos com mais informações.
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3: Dez horas e 49 minutos.
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0: estamos de volta com o Jornal da Manhã, nesta manhã de quinta-feira, 6 de agosto, agora 10 horas 55 minutos. A temperatura em Nova Prata é de 19 graus e nós seguimos por aqui com informação para você e também com entrevistas. Então já te chamo a participar mais uma vez conosco, estamos ao vivo pela Rádio Prata Serra, nosso Facebook e também no nosso canal no YouTube. Você é convidado a participar e se inscreve lá também para nos prestigiar. E nesse momento eu recebo nos estúdios da Rádio Prata o Paulo Arcari da Ótica Bem Ver, nossa super parceira. E vamos falar então sobre enxergar melhor o mundo, em ver melhor. Como é que é isso, Paulo? Conta pra gente. Bom dia.
1: Bom dia, Sabri. Bom dia aos ouvintes, né? Aqui nós estávamos brincando e falando que eu sou da terra do bolinho de chuva.
0: O pessoal de Veranópolis aí, vindo em peso para a Rádio Prata hoje.
1: Uma programação sensacional aí da cidade, né? 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Então isso é muito bacana, porque enxergar um mundo melhor, né? A gente acaba pensando, né, Sabri, através de um óculos, né? Ah, enxergar um mundo melhor, ele vende óculos, a ótica, querem vender óculos. Não, mas hoje assim, eu quero falar de enxergar um mundo melhor, é a gente conseguir enxergar com o coração. Enxergar com emoção, enxergar o ser humano com empatia, sabe? Além das lentes. A gente tem que ser um pouco menos comercial e mais amoroso. Porque é através do amor, dessa empatia, que a gente vai mudar o mundo. E apesar de tudo isso, toda essa dificuldade que nós estamos enfrentando, né? A nossa política, os nossos governantes, o ser humano, de um modo geral, é um pouco perdido, um pouco atrapalhado. Mas é através do amor que a gente vai conseguir mudar. Através desse enxergar o mundo melhor, que a Ótica Bem Ver tem como slogan, que vai fazer com que a gente se diferencie dos demais, para a gente contagiar as pessoas que elas não estão tão bem. Então, como eu posso ajudar o próximo? Como eu posso enxergar um mundo melhor? Eu posso enxergar um mundo melhor quando eu consigo perceber no meu irmão que ele precisa de um abraço, que ele precisa de um olhar. Quando eu consigo perceber que na minha sociedade eu posso contribuir, indo lá prestigiar aquela festa, olhando o meu irmão com um olhar com amorosidade, conseguindo olhar as pessoas, o meu pai, conseguindo olhar minha mãe, conseguindo olhar minha sogra, meu sogro, com empatia, né? Porque tem uma historinha que vale a pena contar aqui, sabe? Que a nora queria matar a sogra. Olha só, que loucura. E daí ela foi num guru, e esse guru falou assim: joia, por que que tu quer matar a sogra? Ela é ruim, ela é terrível, ela é assim, ela é gananciosa, ela me prejudica, ela é braba comigo, ela me olha atravessado. Ah, é? Joia, vamos então, vou te ajudar. Nós vamos dar, tu não vai poder matar logo. Tu vai ter que dar uma poção pra ela, esperar um tempo. E vamos fazer algo para que as pessoas não imaginem que foi tu que matou. Joia. Topo. Então, a partir de hoje, tu começa a entregar amor pra tua sogra. Tu muda totalmente. E tu faz de conta que ela não tem raiva de ti, que não. E tu começa a entregar amor, tu começa a fazer gentilezas pra ela, tu dá um bom dia, tu ajuda ela a fazer um serviço. Quando tu sair, tu pega uma florzinha, nem que é do canteiro da rua, e tu entrega pra ela uma flor. E passaram esses 30 dias, e ela voltou e falou assim. Ele falou, então agora vamos aplicar, vamos então matar a sogra. Ela disse, não, eu não quero mais matar. Por quê? Porque a minha sogra se transformou. Ela é outra pessoa. Ela tá querida, ela tá amorosa, ela tá empática, ela tá um doce de pessoa. E a pessoa olha pra ela e diz, tu entendeu o que, que a gente precisa? Tu entregou amor e tu recebeu amor. Então a gente tem que matar dentro de nós essa raiva, a gente tem que matar esse desamor, a gente tem que matar essa ansiedade da ganância, a gente tem que matar dentro de nós os sentimentos que nos fazem bem. Isso nós temos que matar. Porque as pessoas, elas vão ser reflexo do que a gente entrega. 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E tu vai sair de lá um pouquinho melhor do que quando tu chegou. Esse é o objetivo da ótica Bem Ver. É entregar para as pessoas, fazer com que as pessoas enxerguem um mundo melhor. É sobre isso. E as nossas lentes fazem as pessoas enxergarem um mundo melhor, porque são as melhores lentes do mundo. As nossas lentes, elas têm inteligência artificial. Os canais são mais amplos, a lente é mais transparente, o óculos, ele é mais bonito, ele se torna todo melhor porque nós vendemos qualidade. Mas ele se torna melhor porque nós entregamos esse amor para as pessoas, nós entregamos esse entendimento para fazer com que a pessoa conte como ela precisa de uma lente, como ela precisa do óculos, o que ela espera do óculos. E nós, então, vamos direcionar para que ela faça o melhor óculos para aquela necessidade. Porque o óculos da Sabrina é uma dioptria, ela tem uma necessidade. O Paulo tem outra necessidade. O agricultor lá, ele precisa de uma lente mais resistente, que risque menos, que proteja ele do sol, para ele ter a nitidez quando ele vai podar a parreira, quando ele vai podar a macieira, quando ele vai lidar no trator, ele tem que ter uma lente especial para aquela função. O dentista, ele precisa de uma lente que dê uma proximidade diferente, porque ele pega a ferramenta, ele muda, ele precisa de outro estilo de lente. Assim o professor, assim a dona de casa, que faz um tricô, um crochê, que precisa fazer aquela comida saborosa com amor e saber descobrir lá quanto sal ela vai botar com nitidez. Porque se a lente não tá nítida, não tem um foco bom, ela vai se atrapalhar, pode se machucar na cozinha com uma faca, o agricultor pode se machucar lá, o dentista vai ter um atrapalho quando ele pegar a ferramenta. Então, tudo isso por quê? Eu tô falando, porque a gente vai conversar com a pessoa, saber o que ela realmente precisa para indicar a melhor lente para aquela necessidade. Sem ele gastar o que não precisa. Gastar exatamente suprindo a necessidade que ele tem. Então, essa é a preocupação que nós temos. Porque o médico, ele vai dar a dioptria, o grauzinho, super certo lá. Porém, agora, quem vai indicar a melhor lente para aquela dioptria, para aquela situação, para aquela profissão, é o balconista, é o consultor óptico. 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
1: 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E nós temos muita queixa, Sabrina, que eles vêm assim nos procurando porque ouviram na rádio como arrumar aquele óculos, como fazer.
0: Ah, bem importante, gente. 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Tá passando ali na frente, lembrou que o óculos tá pegando, deu uma entortadinha, precisa fazer uma limpeza especial, não é mesmo, Paulo?
1: Exatamente. Então, quando o óculos for bem feito, ele só precisa de ajustes. Quando o óculos não está com a dioptria, com a lente ideal para aquele problema, a pessoa tropeça, a pessoa não tem nitidez, a pessoa risca óculos toda hora, ela tira e bota. Se você que está nos ouvindo tem esse tipo de atitude com óculos, a sua lente não está de acordo com a sua necessidade. A lente está muito comum para a necessidade que tu tens.
0: Porque um óculos, gente, ele precisa estar aí no seu rosto como se não estivesse. Você tem que estar com ele confortavelmente, sem sentir aí o peso, sem sentir que o óculos está pegando, sem sentir que tem que movimentar muito a cabeça aí para você enxergar, né?
1: Ter nitidez quando sobe. Exatamente. Uma escada, quando desce, quando tá olhando para longe ou para perto, que esse movimento de levantar e baixar a cabeça, que ele seja sutil, que eu tenha visão ampla em qualquer jeito que eu olhar. 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Ele tem que estar confortável.
0: Tem que ser natural, é como se você tivesse nascido com ele aí, né, gente? E para isso, boas lentes, boas armações, né, qualidade aí é o que tem a ver. E, na verdade, você não vai colocar qualquer coisa aí no seu rosto também, né? Os seus olhos são a sua janela do mundo. Então, um óculos mal feito, né? Um óculos que não valoriza também o seu olhar, ele acaba, né, prejudicando a sua saúde ocular.
1: É, porque uma lente de baixa qualidade, o que ela faz? Faz com que nós forçamos mais a nossa visão, como se nós tivéssemos cabeça de tartaruga, sabe? Espichando, tentando fazer um esforço para enxergar, para aproximar. Isso não é normal. Isso faz com que a gente tenha problemas de coluna, problemas de estômago, problemas de ansiedade, porque tu tem um desconforto, tu não sabe explicar o que que é, mas é aquela função de não estar enxergando bem. Então, o óculos, ele tem que ser, como eu disse a Sabri, tem que estar no rosto, como se ele... como se já tivesse nascido com ele. Tem que estar leve, confortável, visão ampla, visão nítida. Se o óculos não está assim, algo está errado. E nós da Ótica Bem Ver podemos lhe ajudar. Se é um ajuste que precisa, se é uma plaqueta torta, se uma haste está frouxa, se a nasal não está de acordo. Tudo isso a gente consegue interpretar, pôr no nosso aparelho, fazer o ajuste para que você tenha realmente conforto visual, nitidez, consiga enxergar alinhado, sem estar se tropeçando, sem estar fazendo esforço nenhum.
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1: 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Se eu fiz uma medida milimétrica, eu tenho que deixar a armação também milimetricamente ajustada para aquela lente fazer a função dela, e eu poder enxergar bem sem trocar esse óculos tão seguido. Porque se eu tenho uma lente boa, uma lente de qualidade, a visão ajustada, uma armação correta, o óculos vai durar muito mais. Quando eu faço uma lente muito inferior à minha necessidade, eu vou trocar mais seguido. Porque eu forço mais meu olho, ele desgasta mais para poder passar as camadas dessa lente e ter nitidez. 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
0: Muito bem, obrigado pela sua parceria e pela sua participação. Já voltamos com mais informações.
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0: Olá, estamos de volta com o Jornal da Manhã. Agora 11 horas 23 minutos, 20 graus a temperatura em Nova Prata. O tempo é nublado e nós seguimos por aqui com os nossos patrocinadores oficiais. 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
13: E vamos lá de Giro do Esporte, dando o melhor da notícia do esporte para você, ouvinte, comendo bergamota, graças ao seu Darli Golembieschi, né? Hoje o esporte...
0: Muito obrigado, Darli, aí ó, muita vitamina C para esse povo.
13: 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O Inter terá de superar desfalques para bater o Corinthians pela Copa do Brasil. Isso mesmo, Brasil. O Inter entrará em campo na noite de hoje, na Neoquinta Arena, em São Paulo, para defender uma vantagem que, historicamente, nunca desperdiçou da Copa do Brasil. Sempre que venceu o primeiro confronto por 2-0, os colorados garantiram a classificação. Dessa vez, porém, o técnico pezolano terá um obstáculo inesperado para confirmar a vaga nas quartas de final: a ausência do volante Rodrigo. Titular absoluto e peça-chave do sistema defensivo montado pelo treinador, o argentino ficou em Porto Alegre após apresentar fortes dores musculares na coxa esquerda, problema que o impediu de participar dos últimos treinamentos. Sem um substituto com características semelhantes entre os jogadores relacionados para a viagem, Pezolano terá de recorrer a uma improvisação justamente em uma partida que vale, além da classificação, uma premiação de simplesmente 4 milhões de reais, valor altamente relevante diante das dificuldades financeiras do Inter. Milagre ganhou importância desde a sua chegada por sua capacidade de proteção à defesa e intensidade na marcação. Sua ausência altera o equilíbrio da equipe e obriga a comissão técnica a buscar alternativas que ainda não foram suficientes testadas, principalmente em jogos valendo alguma coisa. A principal possibilidade é deslocar Bruno Gomes para atuar como volante. Com isso, Aguirre assumirá a lateral direita. A mudança, entretanto, modifica a dinâmica defensiva, especialmente pelo setor direito. Outra opção estudada é reforçar a zaga com a entrada de um terceiro defensor. Hipótese que já havia sido cogitada logo após a vitória no Beira-Rio. O Inter chega à decisão com vantagem após vencer o jogo de ida por 2-0 no último domingo em Porto Alegre, com gols de Matheus Bahia e Alan Patrick. O resultado permite o time gaúcho avançar às quartas de final com vitória, empate ou até mesmo derrota por um gol de diferença. Já o Corinthians precisa vencer por 3 gols de vantagem para garantir a classificação em tempo normal. Caso devolva o placar de 2-0, a definição da vaga ocorrerá nos sempre dramáticos pênaltis. O Corinthians, atual campeão da Copa do Brasil, chegou às oitavas depois de eliminar o Barra por 2-1. O Inter, por sua vez, superou o Atlético com 2 triunfos. Venceu por 2-1 em Minas Gerais e confirmou a vaga no Beira-Rio com 3-2. E Luiz Castro valoriza a união luta do Grêmio. De braços dados, meus atletas conseguiram a classificação. Muito dramático.
0: Até que enfim.
13: O técnico do Grêmio, Luiz Castro, mostrou alívio ao fim da série de 7 jogos. Em vencer, exaltou a energia dos jogadores do Grêmio na vitória sobre o Mirassol pela Copa do Brasil nesta quarta-feira. De braços dados, meus jogadores conseguiram essa classificação, afirmou Castro. A forma como a equipe lutou e esteve unida em todo o jogo, a energia foi muito significativa para o time e para mim também, salientou o português. Castro também fez um agradecimento especial à torcida gremista, que levou quase 25 mil pessoas à arena. Minhas palavras são para jogadores e torcidas que apoiou do começo ao fim, mesmo nos momentos mais difíceis. Transmitiu energia para a gente, defensor, e defender nosso gol, ponderou. Apesar do resultado mínimo, o treinador projetou evolução. Não tivemos margem, mas pronto, passamos às quartas de final. É sempre importante vencer, ainda por cima, na frente dos torcedores. Tivemos quase 30 mil, um esforço grande deles, sinal que acreditam desta grande paixão pelo Grêmio. E como diz o meu amigo Paraíba, e é.
0: E era isso, então, no nosso esporte de hoje. Agora 11 horas 29 minutos, 20 graus a temperatura. O tempo é nublado em Nova Prata. E nós vamos nos despedindo do Jornal da Manhã, nesta manhã de quinta-feira. Gente, amanhã já é final de semana, mais uma vez,
13: graças
0: então.
13: A Deus.
0: 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Obrigada a você que esteve conosco nesta manhã de quinta-feira. Com muito carinho, muito obrigado pela sua audiência de sempre. Amanhã estamos de volta às 7 em ponto. Mas tem muita programação rolando aqui na Rádio Prata para você ao longo desta quinta-feira, não é mesmo, Jonas?
13: Isso mesmo, coladinho com o programa Jornal da Manhã. Nós temos aí o programa da paróquia São João Batista e Nossa Senhora Aparecida. Hoje, 13h30, a Camila De Kepper apresenta o programa A Prata é Pop, a programação da sua tarde. Às 17 horas, Percy José Galopando ao Vento vem apresentar o programa com chuva, eu acredito. A Roda de Chimarrão. Hoje, quinta-feira do rock, das 8h20 até as 2h, o melhor do rock. Rock gaúcho, o melhor do rock nacional e internacional. Às 2h, você que perdeu o sono por causa do ronco do marido, tem o programa aqui na 91.5 Retrovisor. 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
0: 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Então, o Jornal da Manhã vai ficando por aqui, nessa manhã de quinta-feira. Mas amanhã a gente está de volta com informação de qualidade, entrevistas e muito mais, às 7 em ponto. Até lá!
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15: Onze horas e 42 minutos.
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Olá, bom dia a você, meu amigo, minha amiga, que está conosco por esta emissora de rádio. Nossa saudação fraterna de paz e bem. Está chegando até você o programa das paróquias São João Batista e Nossa Senhora Aparecida de Nova Prata e Santo Antônio do Maragata. Como é bom, queridos amigos, amigas, nos encontrarmos nesta quinta-feira, 6 de agosto. Para assim nós nos familiarizarmos com a liturgia, com a palavra de Deus, para que a nossa participação nas celebrações seja mais consciente, ativa e frutuosa. E depois, por meio da nossa agenda pastoral, a gente vai acompanhando a vida e a dinâmica de nossas comunidades, de nossas paróquias. Hoje nós celebramos com toda a igreja a Transfiguração do Senhor. É festa da Transfiguração. Alguns dados desta festa. É a manifestação antecipada da glória do Senhor e profecia de seu êxodo para o Pai. A celebração deste dia traz à luz a dimensão pascal e escatológica da liturgia e de toda a vida cristã. A palavra do Pai pré-anuncia a adoção filial dos que, escutando e seguindo o Filho predileto, se tornam seus irmãos e partícipes da transfiguração eterna. A festa de 6 de agosto, originariamente celebrada no Oriente, foi estendida a toda a igreja por Calixto III em 1457. Portanto, irmãos e irmãs, na festa da transfiguração do Senhor Jesus, Jesus revela sua glória e nos convida a contemplar a plenitude de seu amor e majestade. Como os discípulos no monte, somos exortados a permanecer atentos à voz de Deus e a reconhecer Cristo como luz e caminho para nossas vidas. Com alegria acolhemos a palavra, o evangelho deste dia, que está em Mateus, no capítulo 17, versículos de 1 a 9. O Senhor esteja convosco, Ele está no meio de nós. Proclamação do Evangelho de Jesus Cristo segundo Mateus. Glória a vós, Senhor. Naquele tempo, Jesus tomou consigo Pedro, Tiago e João, seu irmão, e os levou a um lugar à parte, sobre uma alta montanha, e foi transfigurado diante deles. O seu rosto brilhou como o sol, e suas roupas ficaram brancas como a luz. Nisto apareceram-lhe Moisés e Elias, conversando com Jesus. Então Pedro tomou a palavra e disse: Senhor, é bom ficarmos aqui. Se queres, vou fazer aqui três tendas, uma para ti, outra para Moisés e outra para Elias. Pedro ainda estava falando, quando uma nuvem luminosa os cobriu com sua sombra. E da nuvem uma voz dizia: Este é o meu filho amado, no qual eu pus todo o meu agrado. Escutai-o. Quando ouviram isto, os discípulos ficaram muito assustados e caíram com o rosto em terra. Jesus se aproximou, tocou neles e disse: Levantai-vos e não tenhais medo. Os discípulos ergueram os olhos e não viram mais ninguém, a não ser somente Jesus. Quando desciam da montanha, Jesus ordenou-lhes: Não conteis a ninguém esta visão, até que o Filho do Homem tenha ressuscitado dos mortos. Palavra da salvação. Glória a vós, Senhor. Comentando, refletindo a palavra de Deus e a festa que hoje celebramos. Na visão de Daniel, a figura revestida de luz e pureza revela a sabedoria de Deus sobre a história. A brancura das vestes é um símbolo que expressa a justiça absoluta, a presença divina, que não se misturam com a corrupção humana. A imagem enfatiza que a verdadeira autoridade vem da luz que liberta, não do poder que oprime. A fé cresce quando reconhecemos essa luz como guia seguro para nossos passos. No Evangelho, a transfiguração mostra aos discípulos a união da humanidade de Jesus com sua glória. O rosto de Jesus, que brilha como o sol,
não afasta nem assusta, mas atrai e aquece o coração. É luz que ilumina e cura, dando sentido à caminhada. Essa experiência no monte revela que a fé não elimina a cruz, mas ilumina, fazendo perceber que toda dificuldade é atravessada pela luz do Senhor. A transfiguração nos convida a viver com olhos abertos para a glória escondida em cada gesto e em cada passo de nossa vida. Contemplando a transfiguração do Senhor, somos convidados a perceber também quais são as realidades que precisamos transfigurar em nossa vida, no nosso cotidiano, ao redor de nós. Que a palavra de Deus seja sempre esta força a nos ajudar a superar e vencer todas as tribulações, todas as dificuldades, tudo aquilo que é preciso ser transfigurado em nossa vida. E agora, então, passamos para a nossa agenda pastoral. Hoje, quinta-feira, dia 6, nós já estivemos reunidos, né, na paróquia Nossa Senhora da Saúde, em Cotiporã, desde as 8 horas, o clero do vicariato, para um momento de encontro, de reflexão. É o nosso encontro mensal. E neste mês, mais festivo, celebrando também o Dia do Sacerdócio, com a presença de nosso bispo diocesano, Dom José Gislon. 16 horas, missa na capela do Cemitério Municipal Placidina de Araújo. 18 horas, missa aqui na Igreja Matriz. E nesta celebração aqui na Igreja Matriz, hoje às 18 horas, queremos recordar e trazer presente as seguintes intenções. Nas intenções dos falecidos. Sétimo dia de Ladir Ângelo Scalvi. Meses de falecimento. O segundo de Hélio Ricardo Viana Basso. O quarto de Otávio Ribeiro. Sexto de João Vicente Dallagnol. Oitavo de Lourdes Espon Luizetto. Nono de Inês Brandalize Tonello. Anos de falecimento. 18º de Catarina Vuelma Pagnuselli. 26º de Mário Marcelino Minosso. 1º de Lourdes Galli. 16º de Cesira Pagnuselli. 29º de Antonio Miglioretto. Estas as intenções, então, para hoje, na missa das 18 horas. Amanhã, sexta-feira, a partir das 8 horas, eu, Padre Mauri, estarei participando do encontro da reunião da província eclesiástica de Porto Alegre em Osório, na diocese de Osório. Às 17 horas, nós temos o apostolado da oração. Então, a partir das 17 horas, o momento do apostolado da oração, com adoração ao Santíssimo Sacramento. Às 18 horas, missa na Igreja Matriz. E às 19h30, missa na comunidade Santo Isidoro. No sábado, dia 8, às 9 horas, encontro dos coroinhas das paróquias Santo Antônio do Maragata e aqui de Nova Prata. Então, encontro com todos os coroinhas no sábado, dia 8, a partir das 9 horas. Também às 11 horas nós temos um momento de bênção e inauguração da nova ponte e do asfalto na comunidade Santa Catarina Nova Prata. 14h30, missa na comunidade Nossa Senhora da Saúde. 14h30, missa na comunidade São Luís Maragata. 15h30, missa na comunidade Santa Terezinha. 15h30, missa na comunidade São Brás, linha décima, no Maragata. 18 horas, missa na Igreja Matriz. 19 horas, missa na comunidade Santa Catarina, Fazenda da Pratinha, no Maragata. Domingo, dia 9, 8 horas, missa na Igreja Matriz. Nesta celebração, já estaremos fazendo a abertura da Semana Nacional da Família. 9 horas, missa na Matriz Santo Antônio do Maragata. 9h30, missa na comunidade São Cristóvão. 10h30, missa e festa em honra ao padroeiro na comunidade São Roque. 10h30, missa e festa na comunidade Santo Antão, em honra de Nossa Senhora do Perpétuo Socorro e de São Roque. 18 horas, missa na Igreja Matriz aqui em Nova Prata. Na segunda-feira, dia 10, 13h30, récita do Rosário.
18 horas, celebração da palavra. 19h30, o grupo de oração. Tudo isso na Igreja Matriz, aqui em Nova Prata. E queremos, então, reforçar o convite da Semana Nacional da Família. Então, família, torna-te aquilo que és, o amor jamais acabará. A programação da Semana Nacional da Família. No domingo, dia 9, agora, às 8 horas, então, a missa de abertura aqui na Igreja Matriz. Dia 12, quarta-feira, às 19h30, o encontro das famílias e de todas as famílias da catequese, os pais dos nossos catequizandos, com o Frei Jaime Bétega no Salão Paroquial. Todos estão convidados, entrada gratuita. No dia 14, sexta-feira, às 19h30, a celebração da Santa Missa na Comunidade Sagrada Família do bairro Sagrada Família. E no sábado, dia 15, às 18 horas, a missa de encerramento, então, da Semana Nacional da Família, com a temática Família, torna-te aquilo que és. O amor jamais acabará. Está aí, então, o convite, em nome da Pastoral Familiar, de nossa paróquia, em nosso nome, para celebrarmos bem a Semana Nacional da Família. E agora, então, com Maria, Mãe de Deus, nossa Mãe, Mãe da Igreja, rezamos a oração para o meio-dia. O anjo do Senhor anunciou a Maria e ela concebeu pelo Espírito Santo. Eis aqui a serva do Senhor, faça-se em mim segundo a vossa palavra. E o Verbo se fez carne e habitou entre nós. Ave Maria, cheia de graça, o Senhor é convosco, bendita sois vós entre as mulheres, e bendito é o fruto do vosso ventre, Jesus. Santa Maria, Mãe de Deus, rogai por nós, pecadores, agora e na hora de nossa morte. Amém. Rogai por nós, Santa Mãe de Deus, para que sejamos dignos das promessas de Cristo. Oremos. Derramai, ó Deus, a vossa graça em nossos corações, para que, conhecendo pela mensagem do anjo a encarnação do vosso Filho, cheguemos por sua paixão e cruz à glória da ressurreição. Por Cristo, Senhor nosso. Amém. Glória ao Pai, ao Filho e ao Espírito Santo, assim como era no princípio, agora e sempre. Amém. O Senhor esteja convosco, Ele está no meio de nós. Que o Deus da vida, o Deus da esperança, pela intercessão dos nossos padroeiros, Nossa Senhora Aparecida, Santo Antônio, São João Batista, que o Senhor vos abençoe, vos guarde e vos proteja, vos dê a saúde e a paz, abençoe os doentes, os idosos, os enfermos, sobretudo a bênção de Deus Todo-Poderoso, Ele que é Pai, Filho e Espírito Santo. Amém. Obrigado pela audiência, continue sintonizados a esta emissora e até o nosso próximo encontro.

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14: 12 horas e 12
15: minutos. 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

dissertação. 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Opa, opa, passar a mão.

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2: 12 horas e 31 minutos.
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1: 12:46.
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1: 13:33. 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

tarde, boa tarde. Seja muito bem-vindo, você, meu amigo, você, minha amiga ouvinte de Nova Prata, de toda a região. Você que está ligadinho com a gente, estamos começando neste exato momento o nosso programa da tarde por aqui, a Prata é Pop no seu rádio. São 13 horas 39 minutos dessa tarde de quinta-feira, hoje dia 6 de agosto de 2026. Eu sou Camila de Kepper, vou chegando a partir de agora por aqui na nossa programação ao vivo da Rádio Prata Serra da 91.5. E eu e você, a gente segue juntos por aqui até as 5 horas da tarde. Vamos curtir muita música boa aqui na programação da Rádio Prata. A gente fica ligadinho por aqui, vamos conferir aquilo que é notícia, aquilo que é informação. E é claro, também tem sorteios na nossa programação da Rádio Prata Serra da 91.5. 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É isso aí, já choveu aqui em Nova Prata, né? Nesse momento, tempo nublado, tempo firme no centro da cidade, 21 graus por aqui. Como eu te disse, né? Hoje tem sorteio aqui na programação da Rádio Prata Serra. Você já tá ligado, né? Principalmente a mulherada, sabe por quê? 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Por aqui a gente vai abrindo a nossa programação musical de hoje. Com eles, por aqui, Skank Sutilmente. Pra você, uma ótima tarde. Boa quinta-feira.

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2: 14 horas e 2 minutos.
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7: Sete minutinhos, 2:07 dessa tarde de quinta-feira, tempo nublado em Nova Prata, 21 graus no centro da cidade. Esse é o nosso programa da tarde, a Prata é Pop no seu rádio. 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Então já sabe, passa na Zanotto, uma grande variedade aí de doce, de salgado. 14:09, vamos falar um pouquinho da previsão do tempo. A Defesa Civil do Estado emitiu um alerta, né, de nível alto para a formação de tempestades com possibilidade de queda de granizo e rajadas de vento forte no Rio Grande do Sul, né? Hoje de manhã a gente já viu aqui mais próximo, pessoal, eu recebi várias mensagens aí nos grupos de WhatsApp, muito granizo ali em Caseiros, né, um dos municípios que registrou, outros municípios aqui na região também, né, mas em menor quantidade também, umas pedrinhas um pouquinho menores, né. Para minimizar os riscos hoje, garantir a segurança, né? Então, o que é melhor, né? Você evitar, né, estar em áreas abertas, expostos às possibilidades aí de temporal. Tenha cuidados com essa casa, né? Se certifique de fechar tudo. Atenção no trânsito, você que vai pegar a estrada, fique muito atento e evite também estacionar os veículos aí próximo, né, de postes, energia elétrica, árvores. Mantenha seus animais abrigados e também você que mora em alguma área de risco, fique atento, né? O Instituto Nacional de Meteorologia emitiu um alerta vermelho para a formação de um sistema de baixa pressão que deve, então, dar origem àquele ciclone bomba, né, entre a Argentina, Uruguai e o Rio Grande do Sul a partir de hoje. O fenômeno pode ser acompanhado pelas autoridades climáticas. É um tipo de ciclone extratropical intenso, caracterizado por queda brusca na pressão atmosférica. No Rio Grande do Sul, a ocorrência do ciclone bomba favorece chuvas severas, descargas elétricas, granizo e até a formação de tornados. Segundo Gustavo Verardo, meteorologista da Climatempo, o cenário é de atenção máxima, tá? Então é importante ficar atento ao clima hoje. Tecnicamente, então, chamado de ciclogênese explosiva, esse fenômeno recebe a alcunha, então, de bomba, né, devido à velocidade em que ele se intensifica. Conforme a definição do IMET, para um ciclone, para que ele seja classificado dessa forma, a pressão atmosférica em seu centro deve cair vertiginosamente em um período de 24 horas. Os dados previstos para o evento que deve impactar o Rio Grande do Sul são expressivos. O modelo numérico Cosmo da IMET indica que o sistema começa a se organizar, começou ainda na parte dessa manhã, irá reduzir sua pressão atmosférica ao longo de todo o dia até amanhã, sexta-feira, dia 7. No sábado, a queda atinge a menor pressão prevista para o ciclone e nesse período estará em sua fase mais intensa. Na sequência, ele se desloca para sudeste sobre o Oceano Atlântico, afastando-se então gradualmente da costa. Como que ele pode impactar aqui o Rio Grande do Sul, né? Ocorre então entre o norte da Argentina e o Paraguai, trata-se de uma região alongada, de baixa pressão e funciona como uma espécie de corredor onde o ar sobe com facilidade, favorecendo a formação de nuvens de tempestade. Esse sistema evolui entre o Uruguai e o litoral gaúcho e se desloca para o Oceano Atlântico, onde a queda, então, de pressão atmosférica será intensificada rapidamente. O meteorologista informa que o fenômeno não passará diretamente pelo território gaúcho, uma vez que as condições se caracterizam, então, serão atingidas lá no oceano. O meteorologista da UFSM, o Murilo Lopes, lembra que o estado, por sua localização subtropical, tem uma predisposição natural para essas ocorrências de ciclones, né? Então, é importante estar atento, né, nesses próximos dias com essas possibilidades, então, de chuva forte, né, de temporais, de tempestades. Segundo a Climatempo, essa quinta-feira em Nova Prata deve ser... Teve até uma saidinha de sol, né? Sol entre algumas nuvens, chove rápido durante o dia e a noite. Tinha uma previsão de até 5 milímetros para hoje. A mínima é de 14 e máxima de 21 ao longo do dia. Amanhã, sexta-feira, dia 7, sol e algumas pancadas de chuva e trovoadas. Em torno de 7, 8 milímetros de chuva para amanhã. A temperatura amanhã já fica um pouquinho mais leve, né? Mais agradável, mais friazinha. Mas com cara de inverno, mínima de 7 graus, máxima de 16 ao longo do dia. O sábado deve ser de sol entre nuvens, pancadas de chuva à tarde e à noite. Previsão de até 5, 6 milímetros de chuva, mínima de 6 graus, máxima de 17. E o domingo, dia 9, dia dos pais, deve ser de tempo firme, tempo ensolarado. Possibilidade de neblina ao amanhecer, mínima de 5 graus, máxima de 15 ao longo do dia. Nesse momento, 14 horas, 14 minutinhos, 21 graus em Nova Prata. Por aqui, a gente segue de música na nossa programação da Rádio Prata. E a gente segue de música por aqui com ele, Armandinho, na nossa programação da Rádio Prata Serra. Armandinho que tá chegando aqui em Nova Prata, viu? 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Olá.

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2: 14:33.
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5: Quinto prêmio, número 4.208. 4208, 4.208. Quarto prêmio, número 8.325. 8325, 8.325. Terceiro prêmio, número 8.246. 8246, 8246. Segundo prêmio, número 4.323. 4323, 4.323. Primeiro prêmio, número 9.422. 9422, 9422.
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14 horas 38 minutos. Esse é o nosso programa da tarde aqui da Rádio Prata Serra, da 91.5. Eu sou Camila de Kepper. Sigo com você na sua companhia nesta tarde de quinta-feira. 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
8 de agosto. 14 horas 43 minutinhos. Por aqui a gente segue de informação. A Brigada Militar prendeu 18 máquinas do tipo caça-níquel nessa terça e quarta-feira em um bar localizado lá no centro de Erechim, no norte do estado. De acordo com as informações, a ação ocorreu após denúncias, né? Que informaram, então, a prática desses jogos de azar no interior do estabelecimento. Os policiais informaram que não foi possível contabilizar quantas pessoas frequentavam o local, pois chegaram com as viaturas e os clientes acabaram fugindo, né? Além da apreensão das máquinas, o proprietário do estabelecimento foi responsabilizado e um boletim de ocorrência foi registrado. A base legal que impede a operação de caça-níqueis é da Lei das Contravenções Penais de 1941, que proíbe a exploração de jogos de azar. Desde então, a operação de máquinas eletrônicas e de apostas sem autorização federal permanece enquadrada como infração penal. 14 horas 44 minutinhos. Por aqui a gente segue de música na nossa programação da Rádio Prata Serra da 91.5. 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
12: Horas, 8 minutinhos nesse momento em Nova Prata, 21 graus no centro da cidade. É um pouquinho de tempo nublado, um pouquinho de sol, né? Assim a gente vai indo nessa quinta-feira, hoje dia 6 de agosto. 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Então fique ligado na nossa programação. 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
1: 15 horas e 31 minutos.
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15 horas 37 minutos, 15h37 desta tarde de quinta-feira. 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E logo mais, no finalzinho do programa, a gente faz o sorteio por aqui da sortuda que vai ganhar esse passe livre pra Quinta do Sushi do Grandes. 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Acessa agora nosso Instagram, você vai encontrar a publicação, então, da noite especial pro Dia dos Pais no Grandes Restaurante. Você vai curtir essa publicação e atenção, pais, marquem seus filhos nos comentários. Atenção, filhos, marquem o seu pai ali no comentário pra gente, né, fazer esse sorteio especial e curtir um sábado à noite inesquecível para celebrar o Dia dos Pais no Grandes Restaurante, aqui em Nova Prata. 15 horas 41 minutinhos, 21 graus em Nova Prata.

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4: Boa tarde, são 16 horas da tarde dessa quinta-feira, está entrando no ar neste exato momento o seu correspondente Rádio Prata Serra, por aqui, sempre com oferecimento de Oral Única e Clínica de Odontologia. E a Polícia Federal indiciou 16 pessoas, entre funcionários e ex-funcionários da Voepass, pelo crime de atentado contra a segurança do transporte aéreo, no caso da queda do avião que resultou em 62 mortes. O indiciamento, segundo o G1, foi divulgado em coletiva nesta quinta-feira, após a conclusão da investigação criminal. O avião ATR-72-500 caiu em Vinhedo, no interior de São Paulo, no dia 9 de agosto de 2024. Segundo a Polícia Federal, os indiciados são apontados como responsáveis ou como pessoas que contribuíram para o acidente por ação ou negligência. Diálogos registrados na caixa preta mostram que a aeronave apresentava falhas recorrentes não sinalizadas pelas tripulações. De acordo com a Polícia Federal, a causa do acidente foi a perda de controle em voo causada pelo acúmulo de gelo na aeronave, na inoperância do sistema pneumático de degelo do avião e da não execução tempestiva e adequada de procedimentos necessários para a falha no sistema de gelo, degradação de performance, condições severas de gelo e stall, perda de sustentação. O relatório revelou que os pilotos sabiam sobre a falha no sistema de degelo. Durante o voo imediatamente anterior, entre Guarulhos e Cascavel, o alerta de sinal para falhas no sistema de degelo foi acionado 8 vezes e a tripulação realizou resets no dispositivo ao menos 5 vezes. Em julho, quase 2 anos após a queda do avião, a Força Aérea Brasileira divulgou o relatório final das causas do desastre. A apuração técnica foi conduzida pelo Centro de Investigação e Prevenção de Acidentes Aeronáuticos, o CENIPA. De acordo com o tenente-coronel Paulo Mendes Frois, investigador encarregado pelo CENIPA, a aeronave não poderia ter decolado em horários com previsão de chuva porque tinha uma falha no sistema de limpador de para-brisa. Além disso, o relatório confirma que a aeronave apresentou falhas no sistema de degelo das asas em 2 voos antes do incidente. No entanto, a tripulação não relatou a falha no diário de bordo. Relembrando o caso, o voo de origem em Cascavel, no Paraná, tinha como destino Guarulhos, na região metropolitana de São Paulo. No início da tarde do dia 9 de agosto, o avião da Voepass caiu em Vinhedo, matando 62 pessoas. Os 4 tripulantes e seus 58 passageiros morreram após o impacto do avião bimotor contra o quintal de uma casa em um condomínio. Alguns corpos ficaram carbonizados. E o laudo de necropsia de Oliver Grayson foi concluído e encaminhado à Polícia Civil nesta semana. O documento elaborado pelo Instituto Geral de Perícias confirma que a criança morreu em decorrência de um trauma na região da cabeça. Segundo o laudo, Oliver sofreu uma lesão no crânio encefálica, confirmando então a principal hipótese levantada pelos investigadores com base nos depoimentos dos médicos responsáveis pelo atendimento. Desde a semana passada, a investigação foi dividida em 2 inquéritos. Um deles apura a morte de Oliver e outros supostos crimes de maus tratos contra a criança e outros 4 filhos do casal. O segundo trata da investigação sobre uma possível violência doméstica sofrida por Maiana. A delegada Luana Medeiros, responsável pelo caso, pretende remeter os 2 inquéritos junto à justiça. O inquérito sobre a morte do menino foi prorrogado por mais 10 dias. O prazo inicial terminaria nesta semana. Relembrando o caso, no dia 5 de julho, Oliver deu entrada no hospital de pronto-socorro após ter sido espancado pelo próprio pai, o Dandre Grayson. O homem confessou, então, ter agredido o filho por ele não ter dado bom dia. Dandre diz que é missionário e que prega para igrejas evangélicas. Ele foi preso preventivamente. A criança ficou internada 3 dias, mas teve a morte confirmada na noite do dia 9. No dia seguinte, a mãe, Mayana Rogers, também foi presa de forma preventiva. Segundo a Polícia Civil, ela é suspeita de omissão e tortura. A família já era acompanhada há 8 meses pelo Conselho Tutelar e pela Prefeitura de Viamão. Uma enfermeira acionou a rede de proteção após verificar os machucados nos corpos das crianças. No entanto, o relatório não apontou vestígios de violência. Havia histórico de violência ou de acompanhamento do poder público ou ao menos 3 cidades. Águas de Lindóia e Mojimirim, em São Paulo, e Palmitos, no estado de Santa Catarina. O Tribunal de Justiça, Ministério Público e Polícia Civil afirmaram que não receberam nenhuma informação sobre a família. E o Departamento Nacional de Infraestrutura de Transportes, o DENIT, suspendeu o edital de licitação para as obras de pavimentação da BR-153, no trecho entre Passo Fundo e Erechim, no norte do estado. O certame previa investimento de 584 milhões e a sessão pública para a abertura das propostas estava marcada para o dia 10 de agosto. A suspensão atende a um pedido da área técnica do próprio DENIT. Conforme o documento, a medida foi tomada após questionamentos apresentados por empresas interessadas na disputa sobre o cálculo do BDI, a bonificação de despesas indiretas, aplicado a materiais bituminosos, principais insumos utilizados na pavimentação. Em razão do cenário, técnicos avaliaram 3 possibilidades. Manter a licitação com o orçamento atual, suspender o certame para adequação do BDI ou encaminhar o processo à Diretoria de Planejamento e Pesquisa para revisão do orçamento. A última alternativa acabou sendo adotada. Diante das dúvidas, a Coordenação Geral da Construção de Rodovia pediu a suspensão do processo até a Diretoria de Planejamento e Pesquisa realizar os ajustes necessários. Segundo o DENIT, a decisão é preventiva e tem como objetivo revisar a planilha orçamentária. Uma nova data para publicação ainda não foi divulgada. São 16h07, você está conferindo agora o nosso correspondente Rádio Prata Serra, sempre com oferecimento de Oral Única e Clínica de Odontologia. E uma professora ficou ferida na manhã dessa quinta-feira após um aluno do 8º ano entrar na escola em Rosário do Sul com um facão e atacar a docente. O caso aconteceu no Instituto Estadual de Educação Rui Ramos, no bairro Lagoa. Conforme a Polícia Civil, a mulher sofreu um ferimento na cabeça. Foi socorrida e encaminhada para atendimento médico. Ela recebeu pontos e está fora de perigo. A Brigada Militar foi acionada e conteve o estudante de 15 anos. Conforme a Secretaria Municipal de Educação, a situação foi controlada e nenhum aluno ficou ferido. A equipe está prestando todo o atendimento e suporte necessários. Em nota, a escola informou que todos os alunos estão fora de perigo e que irá redobrar os cuidados com a segurança e que, caso algum responsável prefira não enviar o filho para as aulas nos próximos dias, as faltas serão justificadas. As circunstâncias do ataque e a motivação do estudante devem ser apuradas pelas autoridades competentes. A Prefeitura de Rosário do Sul também se manifestou sobre o ocorrido. O órgão comunicou que mais 2 professoras da rede estadual foram agredidas e que elas recebem atendimento imediato. E Benício, de 2 anos, filho do jogador de futebol Gustavo Simões, que atua pelo Ipiranga Futebol Clube, morreu em um acidente. A informação foi confirmada ontem em uma publicação da família e do clube de Erechim, na região norte do estado. O velório acontece nesta quinta-feira e o sepultamento deve ser feito em Itacorubi, também na capital catarinense. Nas redes sociais, a família confirmou que deve doar os órgãos da criança. Letícia Vieira, mãe de Benício, compartilhou uma foto com o filho e uma mensagem de despedida. O Avaí Futebol Clube, onde Gustavo Simões atuou nas categorias de base, também publicou uma nota de pesar. E Farroupilha está em processo de transição para evoluir na indicação de procedência, o IP, para denominação de origem, o DO, dos vinhos moscatéis. Conforme a presidente da Associação Farroupilhense de Produtores de Vinhos, Espumantes, Sucos e Derivados, a FAVIN, a Natália Tafarel, a cidade tem a maior área de produção de uvas moscato do Brasil e conquistou o IP em 2015. Os estudos para obter o DO começaram neste ano, segundo Natália, as 2 indicações geográficas, mas a denominação de origem é um selo mais rigoroso em relação a o IP. O DO exige que as características do produto venham exclusivamente ou essencialmente do meio geográfico. Ela disse o seguinte: as uvas moscatéis em Farroupilha são realmente parte do nosso ser, da nossa cultura. Aqui nós elaboramos excelentes espumantes moscatéis e também podemos comercializar as uvas moscato para outros municípios fazerem produtos de qualidade superior. A variedade e a qualidade da produção de Farroupilha, capital nacional do moscatel, foram conferidas e atestadas na 21ª seleção de vinhos, realizada na última terça e quarta-feira. A avaliação de 274 amostras foi realizada na comunidade Santos Anjos, no interior da cidade. A edição desse ano teve novas categorias: Brand, Espumantes Natur, Brute e Semi-Seco. Os rótulos vencedores devem ser conhecidos no próximo dia 11 de setembro. São 16 horas 10 minutos, você conferiu até agora o nosso correspondente Rádio Prata Serra, por aqui, sempre com oferecimento de Oral Unique Clínica de Odontologia. 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Boa tarde.
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9: 16 horas. E 11 minutos.
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4: Dezesseis horas, dezessete minutinhos, 16h17, esse é o nosso programa da tarde. 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Fique ligado na nossa programação da Rádio Prata. 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Daqui a pouquinho tem sorteio, viu? Quinta do Sushi. Atenção, mulherada, passa lá no nosso Insta, ainda dá tempo. Curte a publicação, marca tuas amigas nos comentários.

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2: 16:33.
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2: 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Na próxima quarta-feira tem mais sorteio de ingresso por aqui. 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E hoje é quinta-feira, hoje é dia de sorteio por aqui, Quinta do Sushi do Grandes em Nova Prata. Vamos conferir quem é a sortuda de hoje, que vai garantir então esse passe livre para curtir a Quinta do Sushi do Grandes. A Simone Rosin Lopes, parabéns, Simone! Logo, logo a gente manda mensagem também no Instagram, tá? Pra te acionar. Então a Simone ganhou esse passe livre especial pra curtir essa Quinta do Sushi no Grandes em Nova Prata. Não te esquece, viu? 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Amanhã à tarde a gente vai fazer este sorteio por aqui. E pode ser que seja você o sortudo, então, a curtir essa noite especial de graça. Um passe livre para a noite aí do Dia dos Pais no Grandes, em Nova Prata. São 16 horas e 41 minutinhos, tempo nublado em Nova Prata nesse momento, 19 graus no centro da cidade. A gente segue de música, eu volto já para nosso encerramento. Daqui a pouquinho vem chegando também o Percy com Roda de Chimarrão. Então vai lá, prepara teu mate, que logo mais o melhor da música gaúcha chega por aqui. Música.

16h50, 10 minutinhos faltam para 5 horas da tarde. Você curtiu até agora o nosso programa da tarde, A Prata é Pop, no seu rádio. 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Por aqui eu vou encerrando a minha participação ao vivo nessa quinta-feira, agradecendo aos nossos apoiadores, agradecendo a você, amigo ouvinte, pela sua companhia de sempre. Eu e você, nós temos um encontro marcado amanhã, 1h30 da tarde, bem aqui na Prata é Pop da Rádio Prata. Daqui a pouquinho vem chegando Percy com Roda de Chimarrão. Para você, um ótimo final de tarde, uma ótima quinta-feira à noite. Fique muito bem, se cuida, viu? Até mais. Tchau, tchau.

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9: Amigo velho, muito boa tarde. Boa tarde, meu povo. Boa tarde, meus amigos. Boa tarde, meu compadre. Boa tarde, minha comadre. Boa tarde, minha gente. E hoje pensando no programa, é que a gente até levanta mais cedo e dá rédeas ao pensamento para que ele viajasse no mais puro sentimento. Você sabe, Precisinho, que nós somos passageiros da vida, mas quando a vida nos dá tempo, aí fiquei sentado em meu rancho, escutando a voz do vento, que descreveu todo o meu passado, trançando de tento em tento. Mas demorou, viu? Bota passado nisso, Precisinho. É, vamos para o presente. Vamos com o programa Roda de Chimarrão aqui pela Prata FM, 17 horas e 1 minuto, horário oficial do nosso país. Temperatura marcando seus 18 graus aqui no centro da cidade. Tarde parcialmente nublada. Chegou a chover hoje, perto do meio-dia, né? Uma chuva leve, chegou a trovejar. E temos que abraçar o povo da cidade, do interior, dos estados, do nosso paisão. É, paizão aí, este mundão velho de Deus, tem tanta coisa boa, tanta coisa importante, né? Tantas coisas que às vezes nós não damos valor. É, tem pessoas que às vezes, né, leva no tranco aí, meu amigo, vamos nos organizar aí que a coisa vai dar certo. É só ter o pensamento positivo, né? Pensamento positivo, pensando sempre em Deus. A nossa padroeira do Brasil também é muito importante. E para você que está na estrada aí na 470, na 324, nos ouvindo, você que está aí na carpintaria, isso o pessoal aí gosta do nosso programa, nós mandamos um abração aí para todo mundo. Vai ser o Raimundo que está nos ouvindo. São Paulo, 25 graus, ó, máxima 27, a mínima 17 graus. Meu querido amigo Sergão, tá lá, Sérgio Gabardo. Um abraço, meu amigo de fé, meu irmão, camarada. É, mora no nosso coração e não tem como pagar aluguel, porque não se cobra, né? Essa é a parceria. 17 horas e 3 minutinhos, minha gente. Vamos trabalhando a partir de agora. É, agora nós vamos ter o tranco do nosso Rio Grande do Sul, com certeza. E vamos começar bem, hein? Vamos começar bem com o chamamei aí. 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Principalmente quando vem aqui falar ao vivo, falar conosco com a simplicidade de sempre. Estou vendo umas bergamotas da roça aí, da cidade, deve ser de Montenegro, né? O lado de Goiás, e um chimarrãozinho aí que o Sérgio me ofereceu. É uma pena que está longe aí. Vamos fazer um chimarrãozinho também aqui, Percizinho. O programa é Roda de Chimarrão, tem que ter um chimarrãozinho, né? Tá certo, gurizada? Mas vamos abrindo a parte musical do programa. Essa é para ti, Sérgio. Tá chegando aí um chamamê, mata a saudade.

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3: Muito bem, minha gente, confira comigo a hora certinha. Agora são 17 horas e 18 minutinhos. 17 com 18. Minha gente, para você que está nos ouvindo, muito obrigado pelo carinho, muito obrigado pela companhia. Olha, fim de semana... nós vamos ter aí a exposição de carros antigos aí. Olha, eu participei de todos quase. Eu acho que só esse ano que eu vou vingar aqui na saudade, hein? Um abraço pro Gilmar Zilli aí que está nos ouvindo. Aqui na Praça da Bandeira vai ser a exposição, né? Veterano aí está promovendo no próximo dia 8, né? No próximo dia 8, hoje é 6, amanhã sexta, 7, 7 8 e 9, né? 8 e 9. Aqui na Praça da Bandeira, no centro da cidade. Bem em frente da casa, hein? Bem em frente da casa. Gente, olha a hora certinha. 17 horas e 18 minutos. 17 com 18. Vamos lá trabalhando, Gilmar. Vamos levando em frente o nosso Rio Grande de capela e tutto, né? De chapéu e bombacha, de bota e bombacha. 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Fui hoje de manhã lá, a conversada com o seu Bula aí, né? O homem sabe tudo aí de rádios, de internet, né? O homem tá informadinho, informadaço. Tá certo, Precisinho? Vamos lá, vamos ver quem é que tá chegando agora. Pra gurizada aí que estão nos pedindo música, o grupo de músicos aí também pedindo o canal da Alegria, Gilmar Zilli, que mandou duas mensagens aqui, vou ter que ouvir as mensagens aqui, porque senão sai no ar, né? Tá, Gilmar? No próximo intervalo aí nós vamos atender o amigo velho, de chapéu, de bota, tapeado, chapéu tapeado na testa e de bota, de cano, aquela da sanfoninha. É antigo, né? É uma sanfoninha aí. Já não se vê mais. Você vê poucas botas, né? As botas que tem a sanfona, né? O caninho fica bem apertadinho aí. E parece um fole de gaita. O fole de gaita. Um abraço para o Ciro Espanhol, está ligado conosco também. Muito obrigado pela companhia. Valeu, Guri. E também está ligado com a gente o Altair Minosso. Altair Minosso. Muito obrigado aí pela companhia. E ele está nos convidando para o dia 8 de agosto. É domingo, né? Teremos nosso tradicional encontro de corais na Igreja da Comunidade São Peregrino. Recepção de corais às 16h30 e o início... Dia 8 não é domingo, não. Dia 8 é sábado, né? Hein, Precisinho? Me dá uma olhada aí no calendário. Dia 8 é sábado, né? Porque esse horário aí não tinha como, né? E após haverá um jantar de confraternização e o valor será de 65 pila. Então, sábado à noite, e o Coral Pertuto Eletá, de Nova Prata, Coral Municipal de Vila Flores, Tre Campane lá de Vila Flores, da linha Caravaggio, né? É lá de Caravaggio, Tre Campane, Coral Municipal de Protásio Alves, também, Coral Municipal de Fagundes Varela, Coral Estrela d'Alva de Paraí, Coral Canto de São Domingos do Sul, Coral Municipal de Vista Alegre do Prata, terrinha aí boa, Coral Municipal de Alegria Franciscana de Marau e o Grupo Vocal Vozes e Arte de Cotiporã e o Coro Armorial de Nova Prata. Será uma alegria receber todo mundo aí para confraternizar. Secretaria de Turismo e Prefeitura Municipal. Tá certo, guri? Um abraço, então. Obrigado aí pela companhia. Feito o carreto aí. Agora são 17 horas e 22 minutos. 17. O que é que tá chegando aí, precisinho? 17 e 22. Eu que tenho a lista aqui, né? Vou perguntar por quê, Por que perguntou, Madonna, quer dizer, tré-rádio, qual a senhora? Vendemos, né, quer dizer, você foi o Tordilho Negro, mas não veio a música, filho. Não, mandou, mas parou pelo caminho aí. Não veio, não. Não tá aqui no meu sistema. Mas grita daí, rapaz. Agora veio. Vaneira de peão ajustado. Grupo Carqueja. Acho que só uma, né? É isso aí. As duas? Pode ser as duas, hein? Velório do Juca Torto. Nossa Senhora. César Oliveira e Rogério Melo. Delegorizada.

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1: 17h32.
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Pois é, meus amigos, olha a hora certinha para você que está ligado. Agora são 17h40, 17 horas e 40 minutos. Alô para o Miguel Saldanha, que está nos ouvindo. Nelson, Nelsinho Barbieri e família aí também está nos acompanhando. O Edu, a Vandréia, está todo mundo aí ligado com a Prata FM. Meu amigo, FM, meu irmão Caparada. Alci Unirice, boa tarde, Chiru Velho. É, como é que está o pessoal aí da Postal Construções também? Muita gente nos ouvindo. Tamo junto, gurizada, tamo junto. Junto até debaixo d'água. Isso é muito bom. Valeu, gurizada. Deixa eu ver aqui. Tô no meio da papelama aqui, que não tem nada marcado. 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Com a chegada aí de mais uma onda de frio que tá previsto, hein, Percizinho? 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É isso, dona Fátima? Um abraço, obrigado pela audiência aí. Agora são 17 horas e 40 minutinhos, 17h40, deixa eu ver quem é que vai cantar aqui. Quem é que vai cantar é o Carlos Melo. É o Carlos Melo? É? Zamba dos Voz. Depois tava eu e o gaiteiro só no fandango. Até não começar a tocar, quando começamos a tocar, né? Aí apareceu o Sérgio, aí apareceu o Gilmar, aí apareceu... Mas não ouvi a mensagem do Gilmar Zilli, me desculpa, Gilmar, estava atendendo aqui e não li a mensagem sua ainda. Não ouvi ela, vou ter que ouvir agora. 17 horas e 42 minutinhos, a hora certinha, simbora então!

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minutinhos, 17h50, começou a chover em nossa cidade, né? A chuva que lá vem, não sei de onde aí, mas veio de contrabando, rapaz. Não sei se veio das bandas de Veranópolis, se veio aqui das bandas de Nova Prata, de Nova Bassano aí. É, Nova Bassano, estão preparando aí a grande Romaria do Senhor Bom Jesus. Estará acontecendo agora no mês de setembro, né? No dia 12 de setembro. Do dia 9 ao 12 nós teremos o tríduo preparatório, esta grande Romaria do Senhor Bom Jesus. Está visitando todo o município, né? Todas as comunidades do município, e no dia 9 nós teremos o início do tríduo com a procissão luminosa, então, lá do posto, né, do posto Durante, né, vindo até o centro da cidade. É uma procissão muito participativa aí do público, do povo, do comércio de Nova Bassano, e a gente quer mandar o nosso abraço a todos aí que estão nos acompanhando, estão participando. Hoje à noite nós não teremos visita, tivemos, deixa eu até ver aqui, né? Hoje é dia 6, hoje dia 6 não temos visita aí, né? Não temos visita, tá certo? Hoje dia 6, não temos visita, amanhã dia 7 sim, amanhã sexta-feira, lá na comunidade São Brás, 19h30. Alô, meus amigos aí da comunidade São Brás, vamos preparar então aí. Amanhã à noite tem a visita do Senhor Bom Jesus. No sábado à noite nós teremos a visita na comunidade São Peregrino. E no domingo, nós teremos no dia 9, domingo, Nossa Senhora da Saúde. Nossa Senhora da Saúde também às 19h30. Então tá aí, fique atento aí sempre que nós estamos divulgando aí os horários aonde a imagem do Senhor Bom Jesus estará passando durante este mês de agosto e até o próximo dia 9 de setembro deste ano de 2026. Tá certo? Tá na hora da oração da Ave Maria com o Padre Mauri, né? Nosso vigário episcopal aqui de Nova Prata. E depois nós temos a sequência do programa Rota de Chimarrão. Mas antes da oração da Ave Maria, nós vamos trazendo o Marenco, Três Léguas de Solidão. Três léguas, Percy. Três, Percyzinho. É. Trefete, santo dio. Quante fete, quanta polenta. Trefete, mama. E não era só que due. Mas então vai que vai. 17h52.

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1: 17 horas e 58 minutos.
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No entardecer deste dia de quinta-feira, quando os ponteiros do relógio apontam para o infinito, nós nos encontramos, amigos ouvintes da Rádio Prata, para este momento de prece e gratidão a Deus por meio de Maria. E queremos rezar hoje com a temática do trabalho. O trabalho dignifica a vida do ser humano e nos ajuda a realizar nossos sonhos, nossos projetos e realizações. Que hoje possamos agradecer a Deus pela nossa vida, pelo nosso trabalho, pela nossa profissão, pelo sustento de nossa família, pois por meio do trabalho, o pão de cada dia chega em nossas mesas, em nossos lares. Queremos pedir forças para vencer os desafios que surgem no caminho, com fé, esperança e alegria. E juntos rezemos. O anjo do Senhor anunciou a Maria, e ela concebeu pela ação do Espírito Santo. Eis aqui a serva do Senhor, faça-se em mim segundo a vossa palavra. E o Verbo divino se fez humano e habitou entre nós. Ave Maria, cheia de graça, o Senhor é convosco. Bendita sois vós entre as mulheres, e bendito é o fruto do vosso ventre, Jesus. Santa Maria, Mãe de Deus, rogai por nós, pecadores, agora e na hora de nossa morte. Amém. Rogai por nós, Santa Mãe de Deus, para que sejamos dignos das promessas de Cristo. Oremos. Derramai, ó Deus, a vossa graça em nossos corações, para que, conhecendo pela mensagem do anjo a encarnação do vosso Filho, cheguemos por sua paixão e cruz à glória da ressurreição. Por Cristo nosso Senhor. Amém. Glória ao Pai, ao Filho e ao Espírito Santo, como era no princípio, agora e sempre. Amém. E sobre todos os ouvintes da Rádio Prata, a bênção de Deus que é Pai, Filho e Espírito Santo. Amém. Música.

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1: Muito bem, gurizada, estamos de volta, 18 horas e 5 minutinhos, 18:05, programa Roda de Chimarrão está de volta, meus amigos, na sua segunda parte, depois da oração da Ave Maria com o Padre Mauri. Nós estamos aí trazendo a sua segunda hora, vai até as 19 horas, até o início da Voz do Brasil, e o tempinho aí se preparando para a chuva, aí, né? Parece que deu alguns temporais aí, para as bandas de Passo Fundo, aí, as bandas de Erechim aí, alguns temporais meio feios aí, né, tia? Na grande Porto Alegre também tivemos chuva de pedra, e o tempo está nessa pegada aí. Vamos trazendo Marcelo Oliveira, depois Lisandro Amaral, e na sequência, tu tava não foi essa música aí, o Gaiteiro, hein? Não foi? Ficou para trás? É? Então tá bom. 18 horas e 3 minutinhos, a hora certa!

Um abraço lá pro Gilmar Zilli, tá ligado com a gente. Vai estar garantindo ingresso pro galinho de baile do Cordiona. Simbora, gurizada, então. Um abraço aí. Carlinhos também, que tá ligado conosco. Escoltando quem, Simão? Tá escoltando aí? Abraço, Simão.

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8: Gurizada, olha a hora certinha, agora são 18 horas e 20 minutos, 18:20. Olha, a dona Solange Schmidt Festa perdeu a sua carteira de motorista aí do ponto entendido, da matriz até o hospital, né? Aí da Viva Farma, por aí, né? Se alguém encontrou aí na Fernando Luzzato, na Borges, ou ali no estacionamento da matriz, né? Pode ligar aqui para o 1212, ou então trazê-la aqui na secretaria da nossa emissora amanhã, ou que a gente entre em contato aí com a Solange Schmidt Fest. Trabalha na gráfica, trabalha numa gráfica, agora não me lembro mais o nome da gráfica, seja, né? Acho que é essa gráfica aí, tá certo? 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Agora são 18:21, Percizinho, 18 horas e 21 minutos. Vamos seguindo com o programa. Tem passarinho na parada aí, Percizinho? Tem passarinho na parada? O Pipo tá dando show lá? É. Deixa aí. É. Tá fazendo um rebuliço aí? O que foi? É? que houve? Que houve, homem? Tá dando show? Agora são 18 horas e 21 minutos. Que foi? Tá tudo bem, tá tudo bem. 18 horas e 21 minutos, a hora certinha. Ave Maria, é lindo de se ver. Última lembrança, César Oliveira e Rogério Melo. E vamos trazendo o Buchincho, Joca Martins.

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2: 18:32.
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5: Vamos lá então, gurizada. Quinto prêmio, 5.916.5916. Quarto prêmio, 2.176.21.76. Terceiro prêmio, 4.666. Segundo prêmio, 8.289. 8.289, né? E o primeiro prêmio, 7.752. 7.752, o primeiro, 7.752, 8.289, o segundo, 4.666, o terceiro, 2.176, o quarto e 5.916, o quinto prêmio.
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5: Vamos conferindo, meus amigos, a hora certinha para você que está nos ouvindo. Agora são 18 horas e 38 minutinhos, 18 com 38. Programa Roda de Chimarrão. Estamos apresentando aqui pela Prata FM. Você que está ligado em qualquer parte do mundo aí, muito obrigado pela companhia, pelo carinho. Vamos chegando aí com música, né? Pessoal nos pedindo marcas. Vaneira dos Meus Areios, está chegando os Ribeiros. Depois, um Pinguço de Respeito. Esse é bom, viu? Charla Pampeana, gurizada!

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10: Muito bem, gurizada, a hora certinha, agora 18:48. Um abraço lá pro Genimar Zilli, mais uma vez, tá ligadinho conosco. Obrigado pela companhia, o Simão tá jantando. Nem convidou, hein, rapaz, nem convidou. Abraço, obrigado aí pela companhia. Tá certo, gente boa? Vamos trazendo aqui o pedido que o Nelsinho está oferecendo para a família Barbieri, pro Edu, pra Andréia, pro Nelson, dona Vilma, dona Ângela, toda a turma aí, né? A Liette também, turma aí, já estou me lembrando das pessoas aí. Então, nosso boa noite aí, obrigado pela audiência, obrigado pelo carinho. Tá certo, gurizada? 18:49, vamos deixando aí as últimas marcas do programa de hoje e amanhã, 5 da manhã, estaremos de volta, se Deus quiser, aí com o programa e há de querer, né? Com certeza, o programa Se Encanta o Rio Grande, levando até às 7 horas da manhã, sexta-feira já, né? Último dia da semana útil, se bem que útil também é sábado, é muito útil. Os chacreiros, vamos trazendo. Mas e a música do Eduardo aí, Alma de Bulicheiro aí? Claro, fui aí, falei do seu lado aí. Não tá aqui, né? Não tá aqui. Tem que estar aí. Um quadro de campo, essa vamos deixar para amanhã, né? Tiago Render e Fabiano Indes, Prata da Casa. Vamos trazendo, então, aí, a Marquita Bueno, uma barbaridade. Passou a mensagem aqui, filho? Passou. Tá certo. Leonel Gomes, Alma de Bolicheiro. Agora tá certo. Os Chacreiros, Um Quadro de Campo. E logo em seguida, o Thiago Render e o Fabiano Índio, com a prata da casa, a joia da casa, né? Hoje tem tiro de las na cancha lá do Zanato, lá na Maragata. Agora são 18h50. Boa noite, meu povo! E filhão? Ah, passou. Tá certo. Leonel Gomes, Alma de Bolicheiro. Agora tá certo. Os Chacreiros, Um Quadro de Campo. E logo em seguida, o Thiago Render e o Fabiano Índio, com a prata da casa, a joia da casa, né? Hoje tem tiro de las na cancha lá do Zanato, lá na Maragata. Agora...

0: Ouvimos de si, não há nada em seu lugar. Armandinho, Desenho de Deus, Brás e Negamanda, Olinda.
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4: Olá, boa noite.
2: Boa noite para você que nos acompanha em todo o país.
4: Quinta-feira, 6 de agosto de 2026.
2: Vamos aos destaques do dia.
4: Atualização do Estatuto da Criança e do Adolescente.
2: Lei estabelece medidas de enfrentamento e repressão ao crime de violência sexual na internet e uso de inteligência artificial.
4: E abusadores ficam obrigados a ressarcir o tratamento psicológico e psicossocial da vítima. Gabriela Noronha.
5: Entre as mudanças está a ampliação da pena para quem adquire, possui ou armazena material contendo violência sexual contra crianças ou adolescentes.
2: Você vai ouvir também saúde.
4: Prorrogado o prazo para ampliação de recursos do FGTS em instituições hospitalares filantrópicas que atuam no SUS. Márcia Fernandes.
6: Com a prorrogação, mais de 2 bilhões de reais de recursos em crédito ficarão disponíveis para essas instituições.
2: E vamos conhecer hoje como funciona o Banco Genético da Embrapa.
4: Ele funciona como um cofre de segurança de espécies da biodiversidade brasileira. Pablo Mundim.
7: Hoje, o Banco Genético da Embrapa conserva cerca de 156 mil amostras de mais de 1.200 espécies vegetais.
2: Hoje, na apresentação da Voz do Brasil, eu, Mariana Jungmann e Luciano Seixas.
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2: Sancionada a lei que prevê medidas de repressão à violência sexual contra crianças e adolescentes na internet e com o uso de inteligência artificial.
4: A norma também estabelece ações para proteger as vítimas e a responsabilização financeira do agressor.
2: Os detalhes você vai ouvir agora na reportagem de Gabriela Noronha.
5: A lei, sancionada nesta quinta-feira, atualiza dispositivos do Estatuto da Criança e do Adolescente e de outras leis como o Código Penal e o Código de Processo Penal e estabelece mais rigor para quem praticar crimes de violência sexual contra crianças e adolescentes no ambiente digital, como disse o ministro da Justiça e Segurança Pública, Wellington César Lima.
8: Na legislação até então existente, não tinha a especificidade nem a proporcionalidade da resposta adequada para esses casos. E agora nós temos isso. Porque o ambiente digital, por sua imediatidade, cobra respostas igualmente imediatas. Então, esses tipos penais mais adequados, como de violência sexual, abuso sexual, exploração sexual, vêm tomar o lugar de outras figuras mais genéricas e que não tinham a especificidade adequada para a tipicidade penal correspondente.
5: Entre as mudanças está a ampliação da pena para quem adquire, possui ou armazena material contendo violência sexual contra crianças ou adolescentes. O texto também cria uma punição específica para a simulação de abuso sexual por inteligência artificial, utilizando o rosto, corpo ou voz de crianças e adolescentes. Janine Mello, ministra dos Direitos Humanos e da Cidadania, destacou que o uso da tecnologia não pode servir como instrumento de violação de direitos.
9: A inteligência artificial, de maneira geral, os avanços tecnológicos têm um potencial enorme para o desenvolvimento econômico do nosso país. Mas eles não podem e não devem ser instrumentos de violações de direitos e para a criação de ambientes que não são seguros para as nossas crianças e adolescentes.
5: Com a lei, a criança ou adolescente, vítima ou testemunha, tem assegurado atendimento psicológico e psicossocial contínuo e especializado. E os abusadores ficam obrigados a cobrir integralmente os custos do tratamento da vítima. A delegada da Polícia Federal, Rafaela Parca, comentou sobre os novos dispositivos.
10: Possibilitam não só a repressão, que é muito importante, as pessoas têm que ter uma sentença justa e adequada, a polícia tem que ter condições de investigar, mas também trazem o que eu acho mais importante, que é a prevenção. A gente precisa de muitos mecanismos para defender essas crianças, especialmente no ambiente digital, que não foi desenhado para elas.
5: A lei também prevê autorização para a chamada ronda virtual, mecanismo que permite a atuação de órgãos de investigação em ambientes digitais para identificar e coletar arquivos relacionados a crimes de violência sexual contra crianças e adolescentes. E no rol dos crimes hediondos, considerados de extrema gravidade, passam a figurar condutas como produzir, vender, trocar, publicar, divulgar e armazenar registros de violência sexual contra menores de idade. Reportagem Gabriela Noronha.
4: Lei prorroga até 2030 acesso de santas casas e hospitais filantrópicos a crédito com recursos do FGTS.
2: Instituições que atendem o Sistema Único de Saúde podem dispor de até 2 bilhões de reais.
6: A lei prorroga até 2030 o prazo para a aplicação de recursos do FGTS como crédito para hospitais filantrópicos e santas casas de misericórdia. A linha de crédito também poderá ser utilizada por instituições sem fins lucrativos que atuam no atendimento a pessoas com deficiência e prestam serviços ao Sistema Único de Saúde. Com a prorrogação, mais de 2 bilhões de reais de recursos em crédito ficarão disponíveis para essas instituições. Em 2025, as Santas Casas realizaram mais de 1 milhão e 300 mil internações e foram responsáveis por cerca de 2 milhões de cirurgias eletivas. O ministro da Saúde, Alexandre Padilha, destacou a importância das Santas Casas.
11: Corresponde 77% dos centros especializados, 57% das unidades de tratamento de oncologia espalhados em todo o país, tendo uma presença muito importante em várias regiões do nosso país.
6: O Fundo de Garantia do Tempo de Serviço, FGTS, é uma obrigação do empregador e não deve ser descontado do salário. Pode ser usado em diversas situações, como demissão sem justa causa, compra da casa própria, aposentadoria ou no caso da pessoa estar com alguma doença grave, como câncer. Agora, os recursos continuarão a ser usados como crédito para hospitais filantrópicos e santas casas de misericórdia. O ministro do Trabalho e Emprego, Luiz Marinho, falou sobre a importância desse fundo.
12: O Fundo de Garantia tem a grande responsabilidade, primeiro, de proteger o trabalhador. Segundo, ser um fundo de investimento para investimento na saúde, as cidades para construir os viadutos, hospitais também, tantos outros investimentos.
6: Nesta quinta-feira, também foram formalizados novos contratos de crédito a partir do FGTS entre a Caixa Econômica Federal e o Instituto do Câncer do Ceará, Santa Casa de Misericórdia de Goiânia e com a Santa Casa de Misericórdia de Parretos. Reportagem, Márcia Fernandes.
4: O Brasil exportou mais que importou no mês de julho, o que representa um superávit na balança comercial em mais de 7 bilhões de dólares.
2: No acumulado do ano, a balança também registra um superávit. O valor é de 49 bilhões de reais.
4: O resultado foi impulsionado pela exportação nos setores da agropecuária, indústria extrativista e indústria da transformação.
2: Entre os principais parceiros comerciais está a China, com um aumento de 19,7% nas exportações e União Europeia com um crescimento de 11%.
4: Já para os Estados Unidos, as exportações caíram 12,2% nos primeiros 7 meses do ano, em relação ao mesmo período de 2025.
2: Já está valendo a nova inscrição do Cadastro Nacional de Pessoa Jurídica, o CNPJ.
4: O novo modelo de identificação das empresas combina letras e números e conta com um total de 14 caracteres.
2: A medida garante mais combinações disponíveis e permite novas inscrições.
4: As empresas já inscritas no CNPJ não sofrem alteração e não precisam realizar atualização cadastral.
13: O novo modelo mantém os 14 caracteres do Cadastro Nacional de Pessoa Jurídica. A novidade é que o registro passa a combinar letras e números. A medida amplia a quantidade de combinações disponíveis para novas inscrições e garante a continuidade do cadastro. Já o procedimento para a abertura de novos CNPJs não será alterado, como ressalta o coordenador-geral de Gestão e Cadastros e Benefícios Fiscais da Receita Federal, Heriton Gomes.
14: Nada vai mudar em relação ao processo de abertura de empresas. Então, todo aquele fluxo que existe hoje via Rede Sim, em que todas as empresas já estão acostumadas a trabalhar para a melhoria do ambiente de negócio, ela continua.
13: Os CNPJs nos formatos numérico e alfanumérico vão existir simultaneamente. Ambos são válidos para fins legais e operacionais. Para quem já tem empresa aberta, não haverá troca de número nem a necessidade de atualizar o cadastro. O coordenador Heriton Gomes explica que a mudança vale apenas para as novas inscrições.
14: Você não precisa fazer nenhuma alteração no seu cadastro do CNPJ. Então o sistema vai reconhecer tanto os CNPJs que já existem hoje, que são numéricos, quanto os novos CNPJs que vão vir a ser emitidos, que são alfanuméricos.
13: Mesmo sem mudar o cadastro das empresas já existentes, a recomendação é que os softwares de gestão, sistemas de emissão de notas fiscais e cadastros de clientes sejam adaptados para reconhecer o novo formato do documento, como destaca o contador Floriano Carvalho.
15: Todos os sistemas continuarão reconhecendo os CNPJs que já existem hoje, porém eles têm que se adaptar para reconhecer o alfanumérico. Sistemas contábeis, emissão de nota fiscal, fornecedores, compras, precisa ser adaptado para começar a reconhecer o alfanumérico.
13: Para atualizar o CNPJ, acesse gov.br/Receita Federal, tudo junto, e clique na aba de serviço. Reportagem Edinaldo Júnior.
2: E uma correção. Agora há pouco, quando falamos da balança comercial brasileira, o acumulado da balança no ano registra um superávit de 49 bilhões de dólares, não de reais, como eu disse anteriormente.
4: A partir da próxima semana, quem tem imóvel rural já pode declarar o imposto territorial.
2: O processo é feito pela internet e quem perder o prazo pode pagar uma multa.
16: A declaração do Imposto sobre a Propriedade Territorial Rural, ITR, é obrigatória para pessoas físicas ou jurídicas que sejam proprietárias de imóvel rural e pode ser preenchida e transmitida por meio digital. A auditora fiscal da Receita Federal, Giana Han, explica.
17: A ferramenta permite o envio de declarações pela internet, sem necessidade de instalação do programa, e ela pode ser acessada pelo computador ou pelo celular. Para acessar a aplicação, é necessário ter conta GovBR, nível prata ou ouro. E existe um passo a passo disponível na internet que mostra toda a interface dessa ferramenta.
16: O prazo para envio da declaração vai de 10 de agosto a 30 de setembro. O valor pode ser dividido em 4 parcelas, sendo que a primeira deve ser paga até o dia 30 de setembro. Este também é o prazo para o pagamento em parcela única. A auditora fiscal, Giana Han, reforça que é importante não perder o prazo.
17: E é importante também lembrar que a entrega da declaração após esse prazo, ou seja, após o dia 30 de setembro, vai sujeitar o contribuinte ao pagamento de multa por atraso, que é calculada sobre o imposto devido e também conforme o número de meses de atraso.
16: Para fazer a declaração, acesse o portal de serviços da Receita Federal em receitafederal.gov.br na aba Imóveis. Reportagem em Graziela Mendonça.
4: Municípios e prestadores de serviços devem concluir o preenchimento de dados do Sistema Nacional de Informações em Saneamento Básico até 3 de setembro.
2: Esse é um passo importante para garantir o acesso a recursos federais para investimentos na área.
4: O sistema reúne dados sobre abastecimento de água, esgotamento sanitário, manejo de resíduos sólidos, drenagem e manejo de águas pluviais e gestão municipal.
2: As informações subsidiam a formulação de políticas públicas e o planejamento de investimentos. Como afirma o secretário nacional de Saneamento Ambiental do Ministério das Cidades, Márcio Leão.
18: A coleta é um passo importante, né? Porque todos os municípios e prestadores têm a responsabilidade de colocar os dados e as informações que o sistema permite, e isso permite ao governo federal elaborar suas políticas e a destinação dos seus recursos para a universalização do saneamento. Então, é importante para que o governo tenha as informações precisas e que possa atuar de forma mais adequada.
4: Edital Recaatinga vai destinar 60 milhões de reais para recuperação de áreas degradadas na Caatinga.
2: O programa receberá projetos em municípios de 9 estados, com foco em áreas afetadas pela seca e pela desertificação.
4: O prazo de recebimento de propostas pelo edital termina segunda-feira, 10 de agosto.
19: A iniciativa vai disponibilizar 60 milhões de reais para apoiar ações que combinem restauração ambiental, produção sustentável, conservação da água, segurança alimentar, geração de renda e adaptação às mudanças climáticas em 9 estados. Serão selecionados projetos em municípios de Alagoas, Bahia, Ceará, Minas Gerais, Paraíba, Piauí, Pernambuco, Rio Grande do Norte e Sergipe, com foco em territórios com maior degradação e mais vulneráveis à seca e ao avanço da desertificação. Do total de recursos a serem disponibilizados, 30 milhões de reais virão do BNDES, o Banco Nacional de Desenvolvimento Econômico e Social, e 30 milhões do Banco do Nordeste. A iniciativa é uma parceria dos dois bancos com o Ministério do Meio Ambiente e Mudança do Clima. O chefe do Departamento de Meio Ambiente do BNDES, Marcos Santiago, detalha os tipos de projeto que poderão ser apoiados pelo edital.
20: O edital vai apoiar projetos voltados para restauração ecológica, com espécies nativas, o que inclui sistemas agroflorestais, enfim, o uso sustentável da nossa caatinga. Na prática, os projetos poderão envolver o quê? Recuperação de áreas degradadas com nativas, mas pode também a cadeia, né? A produção de sementes e mudas. Assistência técnica e capacitação de comunidades também estão dentro. E uma coisa muito importante para a nossa caatinga, que é a captação e armazenamento de água, cercamento de nascente e ações de prevenção e combate a incêndios.
19: O primeiro ciclo de apresentação de propostas para o edital Recaatinga vai até o dia 10 de agosto. O edital prevê ainda um segundo ciclo, entre 15 de outubro e 14 de dezembro. Mais informações estão disponíveis no site bnds.gov.br/Floresta Viva 2025. Reportagem André de Barros Lima.
2: Dos rios às áreas costeiras, a pesca atrai praticantes e ajuda a movimentar o turismo em diferentes destinos brasileiros.
4: E está aberto um edital para que seja desenvolvido um diagnóstico nacional do setor.
2: O trabalho será feito em parceria com a Organização das Nações Unidas para a Educação, a Ciência e a Cultura, a Unesco.
4: Vamos saber mais na reportagem de Luciana Colares de Holanda.
21: Marcos Vinícius Barros é amante da pesca esportiva e transformou o hobby que começou lá na infância até em profissão. O engenheiro de aquicultura conta que faz pelo menos 12 viagens por ano só para pescar.
22: É uma paixão. Eu pesco desde criança, então hoje eu sou engenheiro de aquicultura, né? Acabei conectando o que eu gosto com a minha profissão.
21: O turismo de pesca movimenta cerca de 3 bilhões de reais e gera 200 mil empregos no Brasil. De acordo com o Ministério do Turismo, pelo menos 8 milhões de brasileiros viajam todos os anos para praticar a pesca esportiva. O setor será objeto de um diagnóstico nacional. Para isso, está aberto o edital para a seleção de empresa especializada responsável pela realização do estudo. O trabalho prevê a elaboração de um guia de boas práticas com referências nacionais e internacionais, além da organização de um catálogo de produtos, experiências e serviços relacionados ao turismo de pesca. O resultado desse trabalho vai fornecer subsídios técnicos para o planejamento de políticas públicas. A iniciativa busca ainda estimular o uso sustentável dos recursos naturais e o desenvolvimento econômico de destinos que possuem rios, lagos, reservatórios e áreas costeiras. É o que explica Humberto Pires, analista técnico executivo da Secretaria Nacional de Políticas de Turismo do Ministério do Turismo.
0: Nós sabemos que é um segmento extremamente importante e a gente trabalha num trabalho conjunto com o Ministério da Pesca, onde a gente trabalha para além do ordenamento, a questão da sustentabilidade e trazendo todo esse conjunto de informações para que a gente possa, de fato, ter uma prática sustentável e responsável, né, e que abarca toda a cadeia produtiva do segmento da pesca.
21: Kelvin Lopes é dono de uma agência especializada em Brasília, que há 9 anos promove viagens de pesca esportiva por todo o país. Consultor do setor, ele afirma que um diagnóstico, como propõe o edital, era uma demanda antiga, assim como o trabalho que vem depois.
1: Esse diagnóstico vem a trazer à mesa todas essas informações, toda essa identidade. Além desse diagnóstico, que é super importante, é a oferta sistematizada, organizada do turismo de pesca no Brasil. Todo o setor precisa dessas informações para desenvolver.
21: As propostas das empresas interessadas podem ser encaminhadas até às 5 horas da tarde, horário de Brasília, no dia 12 de agosto de 2026, exclusivamente por meio do portal de compras da Unesco Brasil. Reportagem Luciana Colares de Holanda.
2: Um verdadeiro banco de alimentos em forma de sementes. Assim, a Embrapa, empresa brasileira de pesquisa agropecuária, conserva milhares de espécies de sementes de grãos, verduras e frutas consumidos no Brasil e no mundo.
4: O material também é utilizado em pesquisas para o desenvolvimento de plantações mais resistentes e alimentos mais nutritivos.
2: E apoia o país a estar preparado para ser um produtor de alimentos.
7: No banco genético da Embrapa, em Brasília, são conservadas centenas de milhares de amostras de plantas, sementes e micro-organismos. As coleções apoiam a conservação de diversidade genética e disponibilizam material para pesquisas e outras atividades relacionadas à agropecuária e a segurança alimentar. Uma variedade do Brasil e do mundo, explica Juliano Pádua, supervisor do Banco Genético da Embrapa.
3: O nosso banco funciona como uma cópia, né, de segurança para evitar, se a gente perder esse material um dia, a gente tem essa cópia guardada aqui para uso. Então, por isso, a gente é um banco cópia de segurança, porque a gente pode manter a viabilidade da semente aqui por muitos e muitos tempos.
7: O banco utiliza diferentes métodos de conservação definidos de acordo com as características de cada espécie. As sementes são armazenadas em câmaras frias, com temperatura em torno de 20 graus negativos, onde podem permanecer viáveis por décadas. Parte das amostras também possui uma cópia armazenada no Cofre Global de Sementes, na Noruega. O pesquisador da Embrapa, Juliano Pádua, destaca que o procedimento integra as estratégias adotadas para a conservação de recursos genéticos utilizados em pesquisas e outras atividades relacionadas à agropecuária.
3: O consumidor cada dia está mais exigente. A gente tem todo um campo, por exemplo, de alimentos funcionais, né, que tragam também não só alimento, alimentação, mas também saúde. Então, por isso a importância desse banco e do uso desse material para o futuro.
7: Hoje, o Banco Genético da Embrapa conserva cerca de 156 mil amostras de mais de 1.200 espécies vegetais. Entre elas estão variedades de arroz, feijão, milho, soja, frutas, hortaliças e espécies nativas brasileiras. Reportagem Pablo Mundim.
4: Nos institutos federais oferecem cursos técnicos, graduações e também voltados à educação profissional e tecnológica.
2: Também chamado de IFE, cada escola deve oferecer pelo menos metade das vagas para cursos técnicos de nível médio, prioritariamente na forma integrada, que permite ao estudante concluir a educação básica e, ao mesmo tempo, obter uma formação técnica.
23: Só mais um semestre e a Ana Letícia Costa, de 19 anos, vai terminar o curso técnico de meio ambiente no Instituto Federal do Rio de Janeiro. A formação técnica vai aumentar o leque de conhecimentos e possibilidades da estudante carioca que planeja cursar engenharia ambiental.
24: Eu, como técnica em meio ambiente, eu posso trabalhar em diversas áreas, em diversos setores. Eu posso trabalhar com laboratório, posso trabalhar com licenciamento. Tem, assim, inúmeras possibilidades que a área ambiental providenciou para mim.
23: Nos institutos federais, as oportunidades são variadas e gratuitas. São ofertados desde cursos de panificação e de cuidadores de idosos até pós-graduação em diversas áreas de conhecimento. O estudante também pode cursar o ensino médio e, ao mesmo tempo, fazer um curso profissionalizante, como explica Marcelo Breganoli, secretário de Educação Profissional e Tecnológica do Ministério da Educação.
5: Então, o jovem, quando ele está cursando o ensino médio, ele pode fazer na mesma instituição ou em outra instituição o curso técnico. Então, a gente passa a ter uma, muito provavelmente, uma predominância dessa forma de oferta do técnico, mas o nosso olhar é muito voltado para o técnico integrado.
23: A Rede Federal de Educação Profissional e Tecnológica possui 754 unidades em todo o Brasil, vinculadas a 39 institutos federais, 2 Centros Federais de Educação Tecnológica, os CEFETs, e ao Colégio Pedro II, no Rio de Janeiro. De acordo com o secretário Marcelo Breganoli, os cursos são ofertados para contemplar as necessidades de cada região.
5: Eles estão distribuídos no território de uma forma a atender, sobretudo, as meso e hoje micro-regiões. A rede tem essa característica e ela também tem uma característica do envolvimento com os arranjos produtivos locais. Então, é muito intrínseco, né, dela fazer as suas atuações, os seus projetos, sejam eles, né, envolvidos no ensino, na pesquisa, na extensão, mas tendo como temáticas o arranjo produtivo local, o arranjo social.
23: Os processos seletivos e as matrículas nos institutos federais são semestrais. Interessados devem procurar os editais na escola onde pretende realizar o curso. Reportagem Graziele Bezerra.
4: E essas foram as notícias do Governo Federal.
2: Uma realização da Secretaria de Comunicação Social da Presidência da República.
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2: E agora com as notícias do Poder Judiciário e do Congresso Nacional. Boa noite.
4: Boa noite para você, até amanhã.
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4: STF suspende julgamento sobre norma que proíbe jogos de azar.
10: Justiça e Ministério Público assinam acordo para fortalecer o combate ao assédio eleitoral.
4: STJ vê lesão a direitos difusos e mantém condenação de empresa por alterar fórmula de agrotóxicos.
10: Boa noite, eu sou Marcela Luiza.
4: E eu sou Walter Lima.
10: Supremo Tribunal Federal julga se norma que proíbe jogos de azar ainda pode ser aplicada.
4: Hoje, o relator do caso, ministro Luiz Fux, votou. Depois, o julgamento foi suspenso após o pedido de vista do ministro Flávio Dino.
11: O caso chegou ao Supremo em um recurso apresentado pelo Ministério Público do Rio Grande do Sul, contra a decisão da Justiça Gaúcha, que absolveu um comerciante que explorava caça-níqueis em um bar no município de São Leopoldo. Na prática, o tribunal vai definir se explorar jogos de azar deve continuar sendo atividade proibida e sujeita a punições ou se deixará de ser tratado como uma ilegalidade. Isso inclui bingos, jogo do bicho e casas caça-níqueis.
25: O relator, ministro Luiz Fux, citou possíveis relações entre a exploração clandestina de jogos, organizações criminosas, violência e lavagem de dinheiro. Também diferenciou jogos de azar das loterias exploradas pelo poder público.
26: Como pretendo evidenciar, a loteria não se vale de mecanismos voltados a extrair lucro mediante exploração do vício do comportamento, do risco dos apostadores, é em detrimento da autonomia da vontade.
25: O ministro destacou que a proibição prevista na Lei das Contravenções Penais não viola a autonomia privada nem a livre iniciativa. Assim, Fux votou no sentido de que os jogos de azar devem continuar sendo considerados ilegais.
10: Essa foi a repórter Marta Ferreira. Justiça e Ministério Público assinam acordo para fortalecer o combate ao assédio eleitoral no ambiente de trabalho.
4: Para denunciar ou baixar o selo da campanha, é só acessar o site No Meu Voto Manda Eu. Rocine Gomes.
27: O acordo de cooperação técnica foi assinado entre a Justiça do Trabalho, a Justiça Eleitoral, o Ministério Público do Trabalho e o Ministério Público Eleitoral. Com o slogan No Meu Voto Mando Eu, o objetivo é construir a aliança pelo voto livre, uma rede que defende o direito da pessoa de votar no candidato que quiser, sem pressão ou constrangimento.
10: Comercialização em todo o país de agrotóxicos com fórmulas alteradas sem autorização da Anvisa configura lesão a direitos difusos e coletivos.
6: Para o STJ, isso expõe de forma indeterminada o meio ambiente, os consumidores e a saúde pública a riscos. Fátima Uchoa.
12: Com esse posicionamento, a primeira turma do STJ manteve a condenação de uma empresa imposta pelo TRF4 ao pagamento de R$1.750.000 por mudar a fórmula de dois agrotóxicos e a produção de um herbicida sem a necessária aprovação da Agência Nacional de Vigilância Sanitária. Os produtos foram comercializados nessas condições por mais de 3 anos em todo o território nacional. O colegiado considerou que, como o bem jurídico protegido é indivisível e pertence à coletividade, é possível fixar o valor da indenização já na sentença. A relatora foi a ministra Regina Helena Costa.
10: Justiça Federal nega recurso da Agência Nacional de Mineração e mantém proibição de mineração em terras indígenas em Roraima.
6: O tribunal acompanhou o entendimento do Ministério Público Federal de que a exploração mineral em terras indígenas depende de lei e de aval do Congresso. Vanessa Pereira.
13: Segundo a decisão, enquanto não houver lei regulamentando o artigo 231 da Constituição Federal e autorização do Congresso Nacional, a exploração mineral por terceiros em terras indígenas é juridicamente impossível. Ainda segundo a decisão proferida pela 12ª Turma do Tribunal Regional Federal da 1ª Região, está proibido conceder ou manter em tramitação pedidos de pesquisa e exploração mineral em terras indígenas em Roraima.
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10: Boa noite.
6: E até amanhã.
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10: Está no ar o Jornal do Senado.
14: Eu sou Paula Groba.
15: E eu sou Humberto Pinheiro.
14: E estes são os destaques de hoje do Jornal do Senado, que começa agora.
15: MP do piso mínimo do frete vira lei, mas perdão a caminhoneiros é vetado.
14: Projeto amplia prioridade no trabalho remoto para pessoas com deficiência.
15: Senado vai acompanhar segurança e condições de trabalho de agentes de saúde indígena.
14: Boa noite.
15: Boa noite.
14: Foi sancionada a lei que aperfeiçoa a fiscalização do piso mínimo do frete rodoviário, valor mínimo que deve ser pago aos caminhoneiros pelo transporte de cargas. A medida busca garantir mais transparência e cumprimento das regras do setor.
15: Mas o governo vetou o trecho que perdoava multas aplicadas a caminhoneiros envolvidos em bloqueios de estradas em 2022. Segundo o Executivo, o perdão das penalidades violaria a separação de poderes e não apresentava estimativa de impacto orçamentário e financeiro. Repórter Bruno Lourenço.
16: A lei que cria mecanismos para facilitar a fiscalização do cumprimento do piso mínimo para o frete rodoviário surgiu de medida provisória apresentada pelo governo no início deste ano. O objetivo seria combater, por meio de sanções mais fortes, fragilidades no sistema que permitiam a contratação reiterada de fretes abaixo do estipulado pela Agência Nacional de Transportes Terrestres. O Poder Executivo, no entanto, vetou o trecho que saiu do Congresso Nacional que anistiava multas aplicadas a caminhoneiros que bloquearam rodovias em 2022. O relator da MP, senador Stevenson Valentim, do Podemos do Rio Grande do Norte, defendeu na ocasião o perdão.
17: Um conturbado momento político que o nosso país viveu, aos nossos trabalhadores caminhoneiros que hoje dirigem com essa perturbação, andam pelas estradas do Brasil afora, com a carga de trabalho, movimentando a nossa economia, preocupados ainda com esse tema. Entendo que esse viés da multa já atingiu a sua pedagogia, já foi alcançado.
16: O governo justificou o veto por violar o princípio da separação de poderes e da não previsão de estimativa de impacto orçamentário e financeiro da medida. Deputados e senadores podem derrubar o veto em sessão conjunta do Congresso Nacional, convocada para essa finalidade.
14: E já está pronto para votação no plenário do Senado o projeto que autoriza o uso de recursos dos fundos partidário e eleitoral em situações de calamidade pública.
15: A proposta surgiu a partir de uma ideia legislativa apresentada por um cidadão brasileiro. Repórter Marcela Diniz.
0: Se o projeto virar lei, partidos políticos poderão abrir mão de recursos dos fundos partidário e eleitoral para ajudar nas despesas decorrentes de pandemias, eventos climáticos, rompimento de barragens e outras situações que exigem ajuda emergencial do Estado. O projeto nasceu de uma ideia legislativa apresentada em 2020 pelo Wagner Paulo de Santa Catarina, por meio do portal E-Cidadania do Senado Federal. A ideia original era destinar o dinheiro para o enfrentamento à Covid, mas com o fim dessa emergência em saúde e para aproveitar a ideia que obteve mais de 22 mil apoios, o escopo do projeto foi ampliado pelo relator, senador Márcio Bittar, do PL Acreano, para abranger todas as situações de calamidade pública. O senador astronauta Marcos Pontes, do PL de São Paulo, apoia a proposta.
1: Emergências provocadas por calamidades vêm se tornando recorrentes, como as causadas nas enchentes da Bahia, de Minas Gerais e no Rio Grande do Sul. Tal medida pode contribuir para a ampliação e a capacidade de atuação do Estado em situações de crise, alinhando o uso de recursos públicos a prioridades impostas por cenários excepcionais.
0: O projeto está pronto para ser votado no plenário do Senado.
14: Eleitores de todo o país já podem consultar o local de votação para o primeiro turno das eleições, marcado para 4 de outubro. A pesquisa pode ser feita no site do TSE ou pelo aplicativo e-Título. A consulta é importante porque a Justiça Eleitoral pode alterar locais de votação. No Rio de Janeiro, por exemplo, 66 zonas eleitorais foram modificadas por motivos de segurança, afetando cerca de 188 mil eleitores.
15: E por falar em eleições, você sabe o que é assédio eleitoral? O consultor legislativo Eduardo Modena explica como se proteger dessa forma de abuso ainda muito presente nas relações de trabalho no Brasil. Repórter Aís Abreu.
3: Vigilância de redes sociais, exigência de declaração ou de não declaração de voto, ameaças ou mesmo promessas vinculadas a um resultado específico. Se alguma dessas situações soa familiar, você pode estar sendo vítima de assédio eleitoral. O consultor legislativo Eduardo Modena diz que a principal arma do trabalhador e da trabalhadora é a denúncia.
18: Qualquer situação em que o empregador se utilize da sua posição econômica para influenciar a opinião do empregado pode ser considerado um tipo de assédio.
3: Para denunciar casos de assédio eleitoral, procure a Justiça do Trabalho ou a Justiça Eleitoral. Para tirar dúvidas sobre como denunciar, visite o site do Conselho Superior da Justiça do Trabalho em csjt.jus.br. csjt.jus.br.
14: Pessoas com deficiência podem ganhar regras mais claras para ter prioridade no trabalho remoto.
15: A legislação trabalhista já prevê essa prioridade, mas o projeto amplia e detalha a proteção, que poderá ser aplicada também ao regime híbrido e a diferentes tipos de vínculo profissional. O projeto está pronto para votação no plenário do Senado. Repórter Marcela Cunha.
19: O projeto dá às pessoas com deficiência prioridade no teletrabalho ou no trabalho remoto, quando as atividades puderem ser realizadas à distância. A proposta inclui esse direito na Lei Brasileira de Inclusão e estabelece regras para a apresentação e a análise do pedido. A legislação trabalhista já prevê essa prioridade, mas o projeto amplia e detalha a proteção, que poderá ser aplicada também ao regime híbrido e a diferentes tipos de vínculo profissional. A senadora doutora Eudócia, do PSDB de Alagoas, que apresentou o relatório na Comissão de Assuntos Sociais, destacou que a modalidade deve promover a inclusão.
20: Tais soluções concretizam igualdade e não discriminação e reforçam a eliminação de barreiras, evitando que o remoto seja usado como forma de isolamento ou perda de oportunidades.
19: A prioridade dependerá da manifestação do próprio trabalhador e da compatibilidade da atividade com o trabalho à distância e não poderá resultar em perda de salário.
14: E aguarda análise da Comissão de Assuntos Econômicos um projeto que destina no mínimo 25% dos recursos do Pronamp a microempresas lideradas por mulheres.
15: A proposta também prevê prioridade para mulheres negras de baixa renda e com deficiência, além de condições diferenciadas de financiamento e capacitação. Segundo a relatora, senadora Jussara Lima, do PSD do Piauí, a medida fortalece o empreendedorismo feminino.
2: Reforça a utilização do sistema de crédito como mecanismo ativo de justiça social, de modo a apoiar grupos historicamente desfavorecidos e dar concretude ao direito constitucional da igualdade entre homens e mulheres.
14: A Comissão de Direitos Humanos do Senado debateu os desafios dos agentes de saúde indígena no Brasil. Falta de segurança, dificuldades na logística e condições precárias de trabalho foram citadas pelos representantes da categoria.
15: A presidente da Comissão de Direitos Humanos, senadora Damares Alves, anunciou a criação de um grupo de trabalho com a temática da saúde indígena. Repórter Marcela Diniz.
5: No dia 17 de julho, o agente de saúde Giovanni Yanomami foi morto a tiros. Em novembro de 2024, o técnico de enfermagem Wilson Souza também já havia sido assassinado. Os dois crimes ocorreram em contexto de conflitos internos na terra indígena Yanomami e levantaram o debate sobre a segurança das equipes de saúde que atuam neste e em outros territórios. A presidente do Sindicato dos Empregados em Estabelecimento Privado de Serviço de Saúde do Estado de Roraima, Joana Mendes, relatou apreensão por parte desses profissionais.
7: Hoje a gente tem profissional em Roraima que ele não quer mais entrar no território.
5: Os participantes do debate também relataram desafios logísticos, falta de estrutura, condições de trabalho precárias e desvalorização salarial. A presidente da Comissão de Direitos Humanos, senadora Damares Alves, do Republicanos do Distrito Federal, anunciou a criação de um grupo de trabalho com a temática da saúde indígena.
8: Inclusive, quero informar que as instituições presentes aqui serão convidadas para fazer parte do grupo de trabalho. E nós vamos trazer o Ministério Público para esse grupo de trabalho também, Defensoria Pública.
5: A audiência sobre a segurança dos agentes de saúde indígena é parte de um ciclo de debate sobre os direitos humanos e o desenvolvimento dos povos e comunidades tradicionais, promovido pela Comissão de Direitos Humanos do Senado.
15: Com edição de Paula Grova e trabalhos técnicos de Eliseu Caires, o Jornal do Senado fica por aqui. Acompanhe agora as notícias da Câmara dos Deputados. Boa noite.
14: Boa noite e até amanhã.
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22: Plenário pode incluir esteticistas no quadro de profissionais da saúde.
23: Deputados aprovam símbolo de identificação para pessoas com Alzheimer.
22: Câmara torna mais rígida a declaração de insanidade mental de criminosos.
24: Boa noite. Os deputados aprovaram um projeto que endurece o processo de declaração de insanidade mental de acusados por crimes. A repórter Paula Bittar traz mais informações sobre a proposta aprovada.
28: A Comissão de Constituição e Justiça da Câmara aprovou um projeto que busca tornar mais rígido o processo de declaração de insanidade mental de acusados por crimes. Acusados de crimes podem ser beneficiados com a isenção ou a redução da pena, caso sejam considerados inteiramente ou parcialmente incapazes de entender que o ato que cometeram era crime. No caso da isenção da pena, o juiz deve encaminhá-lo a tratamento médico obrigatório. De acordo com o projeto, o laudo pericial sobre a insanidade mental do acusado deverá ser feito por perito oficial, preferencialmente com especialização na área de psiquiatria ou psicologia forense. Além disso, o juiz poderá chamar mais de um perito em caso de dúvida sobre a especialização do convocado. Apesar de a lei hoje já exigir que o acusado seja submetido a exame médico legal, a avaliação quanto à sanidade mental pode ser realizada por médicos de qualquer especialidade. Segundo o texto aprovado, o perito deverá observar critérios técnicos, científicos e éticos na elaboração do laudo, sendo vedada qualquer forma de influência externa. Ainda de acordo com a proposta, caso o acusado apresente histórico de transtornos mentais, isso deverá ser considerado para a instauração do incidente de insanidade mental. E a defesa poderá apresentar um assistente técnico para acompanhar o exame. O autor do projeto, o deputado Coronel Assis, do PL de Mato Grosso, disse que o objetivo é atualizar a legislação brasileira.
4: Essa legislação é uma legislação muito antiga, da década de 40. Nós buscamos estabelecer esses critérios de forma muito objetiva para que ele possa ser avaliado com precisão, para que não possa ocorrer como aconteceu naquela ocorrência lá de São Paulo, onde o criminoso lá, o fisiculturista, deu 60 socos na cara daquela moça e depois, quando ele foi preso, estava sendo processado, ele alegou que ele ouvia vozes, que ele tinha problemas mentais, justamente com o intuito de fugir da justiça brasileira.
28: Coronel Assis se referiu ao caso do ex-atleta Igor Eduardo Cabral, que deu 61 socos na namorada dentro de um elevador em Natal. Ele alegou um surto claustrofóbico como causa para a agressão. A proposta, que busca tornar mais rígido o processo de declaração de insanidade mental de acusados por crimes, já pode seguir para análise do Senado, a menos que haja recurso para votação antes pelo plenário da Câmara. Da Rádio Câmara, de Brasília, Paula Bittar.
21: Economia.
22: A Câmara aprovou recentemente projeto que cria a Política Nacional de Minerais Críticos e Estratégicos. Autor da iniciativa, Zé Silva, do União de Minas Gerais, explica que a ideia é incentivar a industrialização desses minerais no Brasil, ampliar a produção de energia limpa e atrair investimentos para o setor.
6: Essa política é importante para interromper as mudanças climáticas, para garantir a produção de energias limpas e também, um ponto que é fundamental, combater a fome. Então, nessa política, nós criamos mecanismos para as pessoas virem investir no Brasil, numa mineração que preserve a vida, não seja um risco à vida, preserve o meio ambiente, não seja um risco ao meio ambiente, e, ao mesmo tempo, traga riquezas. Por isso que é fundamental aprovar essa política nacional no Senado e para a sanção do presidente.
24: Zé Silva afirma que a proposta cria incentivos para empresas que processarem e industrializarem os minerais estratégicos em território nacional, agregando valor à produção brasileira. Ele ressalta que a medida fortalece o agronegócio, amplia a segurança jurídica e estimula novos investimentos.
21: Votação.
22: O plenário pode votar em breve projeto que inclui os esteticistas e cosmetólogos entre os profissionais da área da saúde. A ideia é tornar mais clara a lei que já regulamenta o setor. A reportagem é de Antônio Vital.
9: A Câmara dos Deputados pode votar projeto que enquadre as profissões de esteticista, cosmetólogo e técnico em estética como da área da saúde para todos os efeitos legais. Hoje, isso não está claro na lei que regulamenta essas profissões, aprovada em 2018. O projeto, assinado por 5 deputados de diversos partidos, tem como justificativa a existência de lacunas legais que têm provocado a suspensão de estabelecimentos e autuação de profissionais pela Agência Nacional de Vigilância Sanitária, a Anvisa. A proposta é resultado dos trabalhos de uma subcomissão da Comissão de Trabalho da Câmara. O texto também trata da formação desses profissionais, com exigência de estágio, tanto para os técnicos quanto para os esteticistas e cosmetólogos de nível superior. Esteticista é o profissional de nível superior encarregado de procedimentos práticos de cuidados corporais e faciais, como o peeling. Já o cosmetólogo, também de nível superior, é aquele que estuda a formulação e a química dos produtos de beleza, como cosméticos. E o técnico em estética é o profissional de nível médio que realiza tratamentos faciais, corporais e capilares não invasivos, como limpeza de pele, hidratação, drenagem linfática e depilação. De acordo com a proposta, a exigência de formação mínima vai valer até que o Ministério da Educação defina currículos específicos para essas profissões. Para prevenir autuações da Anvisa, o projeto estabelece que os técnicos em estética, bem como os esteticistas e cosmetólogos, poderão utilizar produtos, técnicas e equipamentos com registro no órgão. O texto também prevê punições para fiscais que interditarem estabelecimentos ou apreenderem equipamentos de maneira abusiva, o que pode acarretar pena de até 2 anos de detenção e multas. Estima-se que o setor movimente cerca de 50 bilhões de reais por ano no Brasil. De acordo com a deputada Soraya Santos, do PL do Rio de Janeiro, uma das autoras da proposta, o texto deixa mais claras as responsabilidades dessas profissões e o enquadramento na área de saúde previne abusos. Soraya também é autora da proposta que deu origem à regulamentação atual da profissão de esteticista, cosmetólogo e técnico em estética.
10: E óbvio que é como atividade da saúde. Você faz uma cirurgia, você tem que fazer um pós e você tem que saber como você vai se qualificar, como você vai ampliar. Infelizmente, nós começamos a ter problemas sérios, onde a Anvisa, ela começou a fechar a clínica, impedir compra de insumo. É como se eu tivesse feito direito e não tivesse direito a comprar código civil, código processual.
9: O projeto que enquadra as profissões de esteticista, cosmetólogo e técnico em estética como da área de saúde ganhou regime de urgência e pode ser votado diretamente no plenário da Câmara, sem passar pela análise das comissões permanentes da Casa. Da Rádio Câmara, de Brasília, Antônio Vital.
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21: Trabalho.
24: Sérgio Brito, do PSD da Bahia, apoia a proposta que põe fim à escala de trabalho 6x1. O congressista avalia que a medida representa uma grande vitória para milhões de trabalhadores brasileiros que constroem o país todos os dias com o próprio esforço.
12: Estamos falando de uma medida que garante mais dignidade, mais qualidade de vida e mais equilíbrio entre o trabalho e a vida em família. A proposta reduz a jornada semanal de trabalho, sem reduzir os salários, e assegura 2 dias de descanso por semana. Isso significa mais tempo para cuidar da saúde, conviver com os filhos, estudar e descansar. Um trabalhador valorizado produz mais, adoece menos e vive melhor.
28: Para Sérgio Brito, a mudança demonstra a possibilidade de conciliar desenvolvimento econômico e valorização do trabalhador. O parlamentar espera que o Senado dê continuidade à proposta para que o avanço se consolide como política pública no país.
21: Saúde.
24: O projeto que institui um símbolo de identificação para pessoas com Alzheimer já pode seguir para o Senado. A repórter Maria Neves tem os detalhes da aprovação.
13: Aprovado na Comissão de Constituição e Justiça da Câmara, projeto da deputada Laura Carneiro, do PSD do Rio de Janeiro, que institui a fita roxa como símbolo para identificar pessoas com Alzheimer, pode seguir para análise do Senado. De acordo com a autora, o objetivo da medida é facilitar a identificação de pacientes em espaços públicos para evitar situações de conflito ou constrangimento. Laura Carneiro afirma que a identificação é importante em diferentes situações, como no caso do paciente se perder, por exemplo.
16: É muito importante que a gente tenha esse cordão da fita roxa para que as pessoas acometidas pelo Alzheimer possam ser localizadas. Eventualmente elas saem nas ruas e ninguém sabe que elas têm Alzheimer, muito menos que estão perdidas. Então essa fita pode evitar transtornos
13: públicos para evitar situações de conflito ou constrangimento. Laura Carneiro afirma que a identificação é importante em diferentes situações, como no caso do paciente se perder, por exemplo.
16: É muito importante que a gente tenha esse cordão da fita roxa para que as pessoas acometidas pelo Alzheimer

0: de julgamento, perda de filtros sociais e redução da capacidade de autocontrole. Devido a isso, muitas vezes o paciente pode proferir falas inadequadas ou agressões verbais e voluntárias. Como as outras pessoas não sabem sobre a doença, podem interpretar mal esses comportamentos e reagir também de forma agressiva, o que aumenta o sofrimento do paciente e dos cuidadores. O texto aprovado estabelece que o uso do cordão será facultativo e a utilização do símbolo não substitui a apresentação de laudos médicos quando a comprovação do diagnóstico for exigida por lei. Laura Carneiro afirma ainda que a iniciativa se inspira em outros modelos de identificação visual, como o cordão de girassol utilizado para sinalizar deficiências ocultas. Da Rádio Câmara de Brasília, Maria Neves.
1: Previdência. Projeto de doutor Flávio, do PL do Rio de Janeiro, prevê a concessão automática do salário maternidade. Hoje, mães que acabaram de dar à luz precisam enfrentar filas e burocracia para acessar o benefício, um processo que, segundo o parlamentar, pode levar até 4 meses.
2: Todo mundo sabe que quando uma pessoa falece, a informação chega rápida ao INSS e o benefício é encerrado. Mas quando nasce uma criança, a mãe que acabou de dar à luz precisa enfrentar filas, documentos e burocracia para receber um direito que já é dela. Isso não é justo. Se o Estado consegue agir rápido para retirar um benefício, também precisa agir rápido para garantir um direito. E o que a gente quer é desburocratizar.
3: Pelo texto de Dr. Flávio, o pagamento seria liberado logo após o pedido de licença maternidade, sem a necessidade de apresentação imediata de documentos. A análise e a comprovação do nascimento ficariam a cargo do INSS em um momento posterior.
1: Justiça.
4: Nova lei regulamenta o chamado filtro de relevância em recursos especiais ao Superior Tribunal de Justiça. Somente no primeiro semestre deste ano, mais de 260 mil processos chegaram ao STJ, como informa o repórter Luiz Cláudio Canuto.
5: Processos com relevância social e ampla terão atenção especial em julgamentos do Superior Tribunal de Justiça. Nova lei regulamenta o chamado filtro de relevância em recursos especiais ao STJ. A lei exige que esse tipo de recurso deva demonstrar que o caso tem relevância jurídica, política, social ou econômica que ultrapasse o interesse individual das partes. O recurso especial é usado quando uma das partes de um processo pede ao STJ que examine se uma decisão judicial aplicou corretamente uma lei federal. O texto muda o Código de Processo Civil e prevê que o relator do recurso no STJ suspenda por 6 meses, total ou parcialmente, todos os processos individuais ou coletivos pendentes sobre o assunto relevante. Se forem necessárias audiências públicas ou a participação de terceiros, a suspensão pode ser prorrogada uma única vez, também por 6 meses. Mas o interessado na análise do caso deve demonstrar no pedido ao STJ a relevância do recurso. Para que um recurso especial seja rejeitado por falta de relevância, será necessário o entendimento de pelo menos 2/3 dos ministros da Corte. O projeto que deu origem à lei foi aprovado pela Câmara dos Deputados e pelo Senado e depois sancionado pelo presidente da República sem vetos. Na Câmara, o relator de plenário foi o deputado Ranieri Paulino, do Republicanos da Paraíba. Ele afirma que o filtro de relevância permite um melhor fluxo aos processos no STJ.
6: Rui Barbosa deixou como ensinamento que justiça tardia não é justiça. Né? E é justamente isso, é buscar que os jurisdicionados tenham, além do acesso garantido, mas que tenha mais celeridade nos processos que ali tramitam. Então, compreendemos essa matéria vai ao encontro de uma demanda importante, mas, sobretudo, garantir um fluxo melhor para os jurisdicionados, para o povo brasileiro.
5: Apenas as decisões judiciais publicadas após 30 dias da publicação da lei vão ter exigência para que o recurso apresente relevância perante o STJ. O presidente da Câmara, Hugo Mota, participou da cerimônia de sanção da lei no Palácio do Planalto nesta terça-feira e ressaltou a importância das novas regras.
7: Com esta lei, o STJ deixa de ser empurrado para uma atuação semelhante à de uma terceira instância, como um mero órgão de revisão, e passa a dedicar suas energias ao cumprimento de sua missão constitucional. Depois de anos de impasse, o Congresso Nacional agiu com extraordinária celeridade.

0: O novo projeto foi apresentado no Senado em 12 de junho, chegou à Câmara dos Deputados em 9 de julho e em apenas 5 dias já estava aprovado pelo plenário e encaminhado à sanção.
1: Segundo o presidente do STJ, ministro Herman Benjamin, o número de processos no tribunal chegou a 260 mil no primeiro semestre do ano. No ano passado foram 235 mil casos. O STJ analisa causas de direito federal que não são constitucionais. As causas relativas à Constituição são julgadas no STF, Supremo Tribunal Federal. Da Rádio Câmara de Brasília, Luiz Cláudio Canuto.
2: Segurança Pública.
3: Delegado Palumbo, do Podemos de São Paulo, defende a aprovação de projeto que proíbe condenados por crimes hediondos e equiparados de criar, administrar e utilizar redes sociais quando o crime tiver sido cometido por meio dessas plataformas ou estiver diretamente relacionado ao ambiente digital.
4: Ele explica que a medida busca impedir que plataformas sejam usadas para aplicar golpes e aliciar vítimas.
5: Nós sabemos que os criminosos hoje não estão só no semáforo de 38, pistola, fuzil, atirando nas pessoas. Estão também na internet, cooptando criminosos, fazendo golpes, aplicando golpes, principalmente em idosos, e principalmente pegando as nossas crianças, induzindo as nossas crianças e cometendo um crime gravíssimo, que é a pedofilia. Criminoso não tem que usar rede social, eles têm que ser banidos. E não é censura. Nós temos que dar liberdade para o cidadão de bem e não para criminoso.
3: Delegado Palumbo observa que a restrição só poderia ser aplicada após condenação definitiva durante o cumprimento da pena, com possibilidade de manutenção por até 20 anos. O parlamentar ressalta que o projeto também prevê sanções para quem descumprir a decisão judicial.
4: Kim Kataguiri, do Missão de São Paulo, defende proposta que endurece a punição contra pessoas que cometem crimes de forma reiterada. O texto cria a figura do reincidente crônico, aplicada a quem pratica 3 crimes dolosos em até 15 anos.
6: Hoje, a gente tem bandidos aí que têm 10, 15 passagens pela polícia e não ficam presos porque eles não são considerados reincidentes. Ele só é reincidente depois que ele é condenado e a condenação transita em julgado. Mas quando tem várias passagens pela polícia, ele não é considerado. Então, o crime em flagrante é um crime que você não precisa gerar muitas provas, que o processo não é complexo, porque o sujeito ele foi pego cometendo o crime. Não precisa de uma investigação complexa.
3: Kim Kataguiri acrescenta que a proposta busca impedir que autores habituais de crimes sejam tratados como réus primários. Ele ressalta que a matéria prevê regime inicial fechado, pena em patamar máximo e restrições a benefícios como transação penal e livramento condicional.
4: Felipe Beccari, do Podemos de São Paulo, defende projeto que torna hediondo.
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1: 20 horas e 16 minutos.
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0: 20h29.
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1: 20:47.
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